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1: O governo federal apresentou hoje ao Congresso a proposta de orçamento para 2027.
0: A previsão para 2027 é de saldo positivo de mais de 18 bilhões de reais nas contas públicas.
1: A proposta também estima o salário mínimo em R$ 1.741 no ano que vem.
0: Quem acompanhou está ao vivo conosco, é a repórter Graziele Bezerra. Olá, Graziele, boa noite.
2: Oi, Luciano, boa noite para você, boa noite para a Luciana e para o ouvinte da Voz do Brasil. Pois é, o projeto de lei orçamentária PILOA, que prevê aí as receitas e fixa também as despesas do governo para o ano seguinte, foi enviado hoje ao Congresso Nacional. É ele que detalha onde e também quanto, né, o governo vai poder gastar os recursos públicos. O documento aponta que o orçamento total previsto para 2027 é de 7 trilhões e 400 bilhões de reais e prevê um superávit de 18 bilhões de reais nas contas públicas para o ano que vem, o que indicaria arrecadação superior aos gastos do governo. O ministro do Planejamento e Orçamento, Bruno Moretti, explica os motivos que apontam para um cumprimento deste valor.
3: Primeiro, um peso um pouco menor das despesas obrigatórias, que nos dá mais instrumentos de manejo do orçamento público. Segundo, nós não estamos prevendo nenhum tipo de receita que dependa de aprovação do Congresso, porque, né, em outros exercícios nós encaminhamos o PELOA e junto a ele outras medidas de arrecadação, e aqui nós não contamos com nenhuma medida nova, ao contrário.
2: Estão previstos no documento 272 bilhões de reais para a saúde, 141 bilhões de reais para a educação e 133 bilhões para investimentos. O projeto de lei orçamentária prevê ajuste de R$ 1.741 no valor do salário mínimo para 2026, o que representa aí uma alta de R$ 120 ou 7,4% em relação aos R$ 1.621 atuais. E um ganho real aí de 2,3% em relação à inflação. O documento também projetou alta de 2,46% para o Produto Interno Bruto, o PIB, do ano que vem, que é a soma de todas as riquezas produzidas no país. Eu volto com vocês aí no estúdio.
1: Obrigada, Graziele Bezerra, pelas informações ao vivo aqui na Voz do Brasil.
0: Um novo passo nas negociações entre Brasil e Estados Unidos sobre as novas tarifas aplicadas ao nosso país.
1: Na tarde de hoje, os ministros Mauro Vieira, das Relações Exteriores, e Márcio Elias Rosa, do Desenvolvimento, Indústria, Comércio e Serviços, se reuniram de modo virtual com o representante de comércio dos Estados Unidos, Jamison Greer.
4: De acordo com nota divulgada após o encontro, o Brasil reafirmou que está aberto ao diálogo, mas voltou a criticar as tarifas impostas pelos Estados Unidos. Segundo o governo brasileiro, as medidas são unilaterais e não estão de acordo com as regras do comércio internacional. As taxas adicionais estão em vigor desde o dia 22 de julho. O ministro do Desenvolvimento, Indústria, Comércio e Serviços, Márcio Elias Rosa, destacou a importância da negociação.
5: Nada do que possa causar dano aos interesses econômicos do país ou ao interesse do Brasil, nós vamos negociar, vamos colocar na mesa.
4: Os dois países concordaram em realizar novas reuniões técnicas nas próximas semanas e depois um novo encontro em nível ministerial para avaliar os avanços das negociações. O governo brasileiro afirma que continuará buscando um acordo equilibrado e mutuamente benéfico com os Estados Unidos, com respeito ao diálogo e à soberania nacional. Reportagem Raquel Mariano.
0: A venda de ingressos para shows e eventos vai passar por mudanças. Um novo decreto protege o consumidor do chamado cambismo digital.
1: E um outro decreto define regras para a distribuição de água em eventos culturais.
6: O novo decreto sobre a comercialização de ingressos para eventos foi resultado de denúncias de consumidores sobre a dificuldade de acesso a ingressos nas plataformas de venda oficiais. Isso porque uma prática chamada cambismo digital costuma fazer compras em massa dos ingressos disponibilizados e revender a preços mais caros, o que, de acordo com a Secretaria Nacional de Defesa do Consumidor, é uma prática abusiva. Agora, os vendedores e revendedores vendedores devem obedecer a regras que garantam a transparência. É o que explica o secretário da Senacom, Ricardo Morishita.
7: A primeira coisa, aquele que vende, que é aquele comercializador...
6: Secretário da Senacom, Ricardo Morishita.
7: A primeira coisa, aquele que vende, que é

0: profissionais devem ser informados de forma visível em todas as etapas da compra no site. E uma novidade é o direito de arrependimento pela compra e de transferência do ingresso comprado para outro titular de forma gratuita. A advogada e representante dos consumidores em Minas Gerais, Luciana Ateniense, espera que as mudanças melhorem o acesso aos eventos.
1: Este decreto em relação ao evento realmente busca ajudar e ter acesso a todos vocês, fãs e nós consumidores que queremos apenas usufruir uma bela diversão, uma merecida diversão que infelizmente o computador deixa a gente longe deste acesso. Nós temos direito também a transferir aquele meu ingresso para quem eu quiser.
0: Outro decreto assinado nesta segunda-feira amplia e torna permanente a obrigatoriedade de oferecer água potável aos participantes de shows e eventos. A morte da jovem Ana Clara Benevides Machado num show da cantora Taylor Swift no Brasil em 2023 por desidratação trouxe à tona a necessidade de uma legislação específica que virou portaria naquele ano e agora vira lei. Eventos com mais de 1.000 pessoas, sejam festivais, congressos, feiras ou shows, por exemplo, em locais abertos ou fechados, devem permitir a entrada de garrafas de água próprias dos participantes ou oferecer água de fácil acesso. O secretário Ricardo Morishita detalha a medida.
2: Todas as pessoas têm direito a entrar com a sua garrafinha de água. E para eventos acima de 1.000 pessoas, duas possibilidades: coloca bebedor para as pessoas beberem água ou distribua água. E se o preço for abusivo, a gente vai atrás.
0: As multas para empresas que descumprirem a lei podem chegar a 14 milhões de reais, de acordo com a Senacom. Reportagem Ana Gabriela Salles.
3: O Brasil vai adotar a biometria como sistema padrão de identificação em aeroportos, portos e hidrovias.
4: A utilização do modelo é voltada para o aumento da segurança e maior fluidez nos terminais.
3: A atual identificação manual será substituída em etapas.
5: Uma nova política estabelece diretrizes nacionais para a expansão do uso de biometria nos processos de embarque em terminais brasileiros. Segundo o ministro de Portos e Aeroportos, Tomé Franca, a proposta prevê a ampliação do fluxo digital de identificação de passageiros em aeroportos, portos, instalações portuárias e hidrovias.
6: A pessoa passa a ser a sua própria identificação. A partir de uma validação segura de identidade, a biometria poderá permitir que diferentes etapas da jornada sejam realizadas de maneira integrada. Uma viagem com menos necessidade de contrato físico com documentos, equipamentos ou atendentes.
5: A implementação será realizada por etapas e terá acompanhamento de um comitê técnico interinstitucional de identificação biométrica. O grupo reúne representantes do Ministério de Portos e Aeroportos, da Agência Nacional de Aviação Civil, da Agência Nacional de Transportes Aquaviários e de entidades dos setores aéreo, portuário e aquaviário. Entre as atribuições do comitê estão acompanhar a execução da política, propor aperfeiçoamentos e elaborar um plano de implementação para cada modal com o cronograma das ações. O plano deverá ser publicado em até 90 dias. De acordo com Thiago Feierstein, presidente da ANAC, as novas diretrizes levam a experiência a padrões internacionais.
7: O primeiro passo para que o Brasil entre numa tendência internacional. O embarque biométrico, o embarque facial é uma coisa que eleva muito o padrão do Brasil internacionalmente.
5: De acordo com o documento, todo o tratamento das informações seguirá rigorosamente as diretrizes da Lei Geral de Proteção de Dados. Para Regina Alencar, diretora da Polícia Administrativa Substituta do Departamento da Polícia Federal, o uso da tecnologia reforça a segurança das fronteiras.
8: Afinal, estão sob a nossa alçada o controle migratório, o policiamento aeroportuário e marítimo, além do gerenciamento de estratégicas bases biométricas nacionais voltadas à identificação humana, à emissão de documentos de viagem e à proteção de nossas fronteiras.
5: Nos voos internacionais, a biometria é utilizada atualmente no controle migratório. Já nos voos domésticos, o passageiro pode utilizar a identificação facial ou o procedimento tradicional. Com a nova portaria, a biometria passa a integrar o fluxo padrão de embarque, conforme as condições estabelecidas no ato. Reportagem Gabriela Noronha.

0: acompanhar os primeiros dias de um recém-nascido, o aleitamento, as primeiras vacinas.
1: Passando pelos marcos da primeira infância e monitoramento da estatura e peso ao longo dos anos.
0: Um acompanhamento que é feito pelo SUS.
1: E a caderneta da criança é uma importante aliada neste processo.
2: A caderneta da criança, entregue ainda na maternidade, acompanha meninos e meninas até os 9 anos. Ela reúne informações sobre vacinação, alimentação e saúde bucal, além de permitir o acompanhamento do peso, da altura e do desenvolvimento da criança. E cuidar de cada etapa desse crescimento faz parte da rotina de muitas famílias. A Bianca Povoa, moradora de Brasília, por exemplo, faz questão de acompanhar a evolução do filho Gustavo, de 9 meses. Todos os meses procura a unidade de saúde para manter os cuidados com o bebê em dia.
3: Primeiro é a prevenção, quando o bebê nasce a gente não sabe ao certo como lidar, o que fazer, então esse acompanhamento é importante, desde o primeiro atendimento, no geral a saúde deles é o que mais importa pra gente, né?
2: No Sistema Único de Saúde, esse acompanhamento começa nos primeiros dias de vida, com atenção ao recém-nascido, apoio ao aleitamento materno e às vacinas. A médica de família e comunidade, doutora Camila Damasceno, orienta as famílias a procurarem a unidade de saúde de referência para manter o acompanhamento em dia.
4: A gente avalia, primeiro, alimentação, então se a criança está amamentando ou se por algum motivo ela não pôde ser amamentada, se ela está usando uma fórmula adequada. A gente observa também peso, altura, tamanho do perímetro cefálico, né? Que é o tamanho da cabeça da criança.
2: E os cuidados continuam durante toda a primeira infância. Além da alimentação adequada e da vacinação, brincar, conversar, ler e estimular a criança também são importantes para o desenvolvimento saudável. A técnica da Coordenação Geral de Atenção à Saúde das Crianças, Adolescentes e Jovens do Ministério da Saúde, Tatiana Selbman, explica que todos esses marcos de desenvolvimento são monitorados com a ajuda da caderneta.
5: E para o profissional de saúde, ela vai ser importante não só para acompanhar o crescimento, né, mas também para a vigilância do desenvolvimento infantil. Então, com a ajuda do cuidador, o profissional de saúde, ele tem a possibilidade de avaliar os marcos de desenvolvimento, como aquela criança está se desenvolvendo, né, em cada momento da sua vida.
2: Para garantir esse acompanhamento e manter os registros atualizados, é importante que as famílias levem a caderneta da criança em todas as consultas. Reportagem Pablo Mundim.
0: O estudante que não recebeu parcela do programa PEDMEIA pode verificar a situação do pagamento e checar se há pendências ativas em seu cadastro.
1: Antes de qualquer coisa, é importante verificar o motivo pelos canais oficiais e gratuitos de consulta.
6: O pagamento da quinta parcela do PEDMEIA já está caindo na conta dos estudantes de todo o Brasil e os depósitos vão até 31 de agosto. Mas o que fazer se você ainda não recebeu o dinheiro na data prevista pelo calendário? Em primeiro lugar, calma. A ausência do depósito não significa que o benefício foi perdido. Fatores como dados de presença ainda não enviados pela escola, pendências no CPF ou atualização do CAD único podem adiar a liberação. Como as redes de ensino possuem prazos para corrigir as informações, o valor retido pode ser pago de forma retroativa, como explica a coordenadora geral de articulação com redes e beneficiários do PEDMEIA no MEC, Ana Cecília Vera.
7: Então, se o estudante ele não recebeu uma parcela naquele momento, isso não significa necessariamente que ele perdeu o incentivo. Por quê? As secretarias, institutos federais, eles têm períodos para corrigir, para complementar as informações. E quando isso acontece dentro das regras e dos prazos do programa, e o estudante cumpre todos os critérios, a parcela pode ser enviada para o pagamento em um ciclo posterior. Por isso, né, inclusive, tem os estudantes que podem receber mais de uma parcela em um determinado período de pagamento.
6: Antes de tomar qualquer providência, comece consultando os canais oficiais para identificar o motivo da retenção, como o extrato e a autorização de movimentação no aplicativo Caixa Tem. Ana Cecília Vera complementa a sugestão.
7: Principal orientação que eu dou é, antes de concluir que você perdeu uma parcela, né, primeiro espere o término da período período de pagamento, olhe sempre a sua data de nascimento e, mais importante, consulta a sua situação no consulta PEDMEIA, tá? estudante.pedmeia.mec.gov.br, porque lá você vai conseguir acompanhar sua situação detalhada no programa e se existe, né, alguma pendência ou informação que ainda está sendo, né, enviada pela Secretaria de Educação, pela sua escola, tá bom? Para entender os próximos passos.
6: Então, vamos reforçar as dicas. Se identificar inconsistência de frequência, procure a secretaria da sua escola. Acompanhe seu benefício no aplicativo Caixa Tem e consulte sempre o portal estudante.pedmeia.mec.gov.br. Reportagem Gilberto Evangelista.
0: E celebramos em agosto o folclore brasileiro, uma época para lembrar das lendas e personagens que fazem parte da nossa cultura.
1: Quem gosta de histórias de Saci, Curupira e outras lendas brasileiras tem agora um espaço para conhecer mais sobre esses personagens.
0: Para ajudar a ter mais acesso a esse universo, a plataforma MEC Livros criou uma seção especial com 15 obras gratuitas.
8: O MEC Livros passou a reunir em uma sessão especial obras sobre lendas e histórias da cultura popular brasileira. A sessão Lendas do Brasil entrou no ar no dia 3 de agosto e reúne 15 livros que já faziam parte do acervo gratuito da plataforma do Ministério da Educação. A novidade está na organização dos títulos em um espaço específico, o que facilita o acesso dos leitores às obras. Segundo a coordenadora geral de materiais didáticos do MEC, Jaqueline Mello, a iniciativa ampliou a procura pelos livros.
9: O espaço organiza 15 obras que já faziam parte do acervo da plataforma e passaram a ser reunidas em uma mesma sessão. Desde então, os títulos somam mais de 2 mil aberturas realizadas por quase 2 mil leitores. O livro mais acessado é o Livro de Ouro do Folclore Brasileiro, com 682 aberturas. A iniciativa ganha destaque em agosto, o mês em que é celebrado o Dia do Folclore, na data de 22 de agosto.
8: A sessão Lendas do Brasil reúne títulos como Bestiário Brasileiro, de Luiz Antônio Simas, Lendas Brasileiras para Jovens, de Luiz da Câmara Cascudo, e Histórias à Brasileira, de Ana Maria Machado. Também estão disponíveis obras de Roger Melo, como Curupira e Corre Cotia. O MEC Livros é uma plataforma gratuita do Ministério da Educação e está disponível para download nas principais lojas de aplicativos. A Biblioteca Digital do Brasil também pode ser acessada por meio de um navegador de internet, como Google Chrome ou Firefox. Para mais informações, acesse as redes sociais do Ministério da Educação ou portalgov.br/MEC. Reportagem Júlio César de Oliveira.
1: E estão abertas as inscrições para bolsas de doutorado e pós-doutorado no exterior, voltadas a mulheres negras, quilombolas, indígenas e ciganas.
0: O objetivo é ampliar a participação de pesquisadoras brasileiras em redes internacionais de cooperação acadêmica.
1: E fortalecer políticas públicas voltadas a essas mulheres.
0: As inscrições vão até 30 de setembro e a previsão é de que as bolsas sejam implementadas entre março de 2027 e dezembro de 2028.
1: As informações sobre a chamada pública podem ser encontradas no endereço www.gov.br/CNPQ.
0: Centenas de pessoas morrem diariamente em decorrência de doenças relacionadas ao tabagismo, segundo o INCA, Instituto Nacional do Câncer.
1: Uma campanha do Instituto reforça os riscos do cigarro e dos dispositivos eletrônicos, como os vapes, e destaca a importância da atividade física e do apoio profissional para quem quer abandonar o vício.
10: O cigarro contém, entre outras substâncias químicas, nicotina, monóxido de carbono e diversos compostos tóxicos e cancerígenos. Foi pensando nos malefícios provocados pelo tabagismo que o lutador de jiu-jitsu, Maicon Passos, decidiu procurar ajuda para parar de fumar pela segunda vez.
11: Eu botei na minha cabeça que não quero morrer de uma doença pulmonar. Eu acredito que com um acompanhamento psicológico, né, vai ser bem mais fácil.
10: A ajuda que Maico buscou foi na Unidade Básica de Saúde de Vicente Pires, onde uma equipe multidisciplinar acompanha o fumante por um ano para que ele possa abandonar o vício. A coordenadora do grupo, a farmacêutica Larissa Dutra, fala sobre os desafios para evitar uma recaída.
12: A gente insiste para que o paciente não desista, porque a dependência à nicotina, ela é muito difícil de ser vencida. vencida. Então a gente sempre fala pro paciente, não é uma questão de força de vontade, é dependência física e precisa ser tratada como uma doença.
10: Segundo o Instituto Nacional do Câncer, o INCA, por dia, cerca de 440 pessoas morrem em decorrência de doenças relacionadas ao tabagismo. O cigarro também aumenta o risco de desenvolvimento de diversos tipos de câncer. Para o médico Fernando Barros, da Gerência de Vigilância de Doenças e Agravos, uma das preocupações é o aumento do consumo de cigarros eletrônicos.
13: A experimentação do vape, que é uma quantidade muito grande de nicotina que tem nesses aparelhos, que leva o indivíduo a se viciar rapidamente. Esse é hoje o nosso grande desafio.
10: Em alusão ao Dia Nacional de Combate ao Fumo, celebrado no sábado, o Instituto Nacional de Câncer realiza a campanha anual de combate ao tabagismo. E o tema deste ano é atividade física e saúde. Treinar não combina com fumar. A coordenadora de prevenção e vigilância do Instituto Nacional de Câncer, Márcia Sarpa, fala sobre a campanha.
14: O uso de produtos de tabaco e nicotina compromete a capacidade respiratória, cardiovascular e o desempenho físico. Já a atividade física contribui para a saúde e é uma importante aliada para quem deseja parar de fumar, ajudando no enfrentamento da fissura e da abstinência.
10: A Organização Mundial da Saúde ressalta os riscos da exposição ao tabaco, em especial durante o período reprodutivo. Segundo a OMS, não existe nível seguro de exposição ao tabaco, seja pelo consumo ativo ou pela exposição à fumaça ambiental. Reportagem Cleide Lopes.
0: Hoje o IBGE disponibilizou os microdados do Censo 2022. Na prática, isso significa acesso ampliado a um conjunto mais detalhado de informações sobre a população brasileira.
1: Os dados permitem aprofundar estudos sobre temas como educação, trabalho, renda, condições de moradia, migração e as características da população.
0: Com essas informações, também é possível conhecer melhor as diferentes realidades do país e identificar necessidades específicas de cada região e grupo da população.
1: E essas foram as notícias do governo federal.
0: Uma realização da Secretaria de Comunicação Social da Presidência da República.
1: Com produção da empresa Brasil de Comunicação.
0: Fique agora com as notícias do Poder Judiciário do Congresso Nacional. Uma boa noite.
1: Boa noite para você e até amanhã.
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17: CNJ inaugura ponto de inclusão digital em reserva indígena.
18: Discussões sobre gratificações pagas a bancárias vão ganhar análise mais ampla na Justiça do Trabalho.
17: STJ decide que vítima pode atuar como terceira interessada em processo administrativo disciplinar que apura assédio sexual.
18: Boa noite, eu sou o Arthur Filho.
17: E eu sou Walter Lima.
18: Conselho Nacional de Justiça inaugura ponto de inclusão digital em reserva indígena de Dourados, Mato Grosso do Sul.
17: A estrutura foi instalada no último sábado, dia 29, no terreno de uma escola estadual, na aldeia Jaguapiru. Ronier Cruz.
19: A inauguração dos equipamentos da Justiça contou com a presença do presidente do Supremo Tribunal Federal e do Conselho Nacional de Justiça, ministro Edson Fachin. Em seu discurso, o ministro destacou a importância de aproximar o poder judiciário dos povos originários dentro de seus territórios.
20: O ponto de inclusão digital indígena é mais do que tecnologia. É o Estado que inclui, é o Estado que abriga e, portanto, não exclui e não trata os povos indígenas com violência.
19: O espaço permite, por exemplo, o acesso ao balcão virtual de diferentes ramos da justiça. Na prática, a comunidade indígena pode receber orientação para consultar processos, participar de audiências virtuais e buscar informações ou atendimento jurídico, inclusive na língua materna.
18: Vítima de assédio sexual supostamente cometido por servidor público pode atuar como terceira interessada em processo administrativo disciplinar, o PAD.
3: Essa conclusão é do Superior Tribunal de Justiça, o STJ. Fátima Uchoa.
21: Após manifestação favorável da Advocacia Geral da União e do Ministério Público Federal, a Corte Especial do STJ negou o mandado de segurança no qual a defesa de um servidor público alegava que a participação das denunciantes resultaria em indevida concessão de poderes semelhantes aos das partes ou do assistente de acusação, que não tem previsão no PAD. Mas, para o relator, ministro Antônio Carlos Ferreira, a atuação da vítima nesses casos, inclusive para fazer pedidos e se manifestar no processo, não viola as garantias da defesa nem o sigilo dos autos.
18: Duas discussões sobre gratificações pagas a bancárias vão ganhar uma análise mais ampla no Tribunal Superior do Trabalho.
3: A decisão foi tomada pelo Tribunal Pleno e envolve processos da Caixa Econômica Federal e do Banco do Estado do Pará. Samanta Flor.
22: Os ministros ainda não decidiram se as trabalhadoras têm direito a continuar recebendo gratificações. O que o Pleno definiu, por enquanto, é que essas discussões merecem uma análise mais ampla do TST. Um caso envolve uma empregada da Caixa, o outro uma trabalhadora do Banco do Estado do Pará. Agora os processos vão ser distribuídos para os relatores. Mais adiante, o TST vai julgar essas questões e poderá definir um entendimento para orientar outros casos parecidos.
18: Tribunal Superior Eleitoral, TSE, inicia a preparação dos sistemas que serão usados nas eleições 2026.
3: Assinatura digital e lacração dos sistemas eleitorais serão realizados no dia 4 de setembro. Estevam Furtado.
23: De hoje até quinta-feira será feita a compilação dos programas eleitorais que reúnem os códigos e componentes necessários para gerar as versões finais dos sistemas. Já na sexta-feira será realizada a cerimônia de assinatura digital e lacração dos sistemas eleitorais. A assinatura digital permite verificar se o sistema usado nas eleições é o mesmo que foi testado e aprovado, sem alterações. A lacração garante a proteção dos sistemas contra modificações. As mídias com os programas ficam sob guarda do TSE e depois cópias são enviadas aos tribunais regionais eleitorais, que preparam as urnas com base nesse material oficial. Todo o processo é acompanhado por instituições fiscalizadoras, que podem verificar a integridade dos sistemas e participar das etapas de auditoria e fiscalização. Após a assinatura digital e a lacração, os resumos digitais dos sistemas são gerados, entregues às entidades presentes e publicados na internet.
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3: A você uma boa noite e até amanhã.
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24: Eu sou Paula Groba.
25: E eu sou Ricardo Nakaoka.
24: E estes são os destaques de hoje do Jornal do Senado, que começa agora.
25: Taxa das blusinhas e MP do mototáxi estão na pauta do plenário nesta terça-feira.
24: Comissão vota PEC da Segurança Pública na quarta-feira.
25: E já está em vigor lei que prevê redução de impostos dos combustíveis e apoio ao etanol.
24: Boa noite.
25: Boa noite.
24: Senadores e deputados retornam de suas bases eleitorais nesta semana para o esforço concentrado de votações no Congresso. E a chamada MP da taxa das blusinhas volta ao centro das discussões do Senado nesta terça-feira. A medida zera a tributação de compras internacionais de até $50.
25: Outras medidas provisórias que também estão na pauta tratam da simplificação de exigências para atividade dos mototaxistas, motoboys e profissionais do motofrete, da criação de uma nova linha de financiamento destinada a motociclistas que atuam no transporte de passageiros e em serviços de entrega por aplicativos. Repórter Pedro Pincer.
2: Os senadores podem votar nesta terça-feira uma lista de pelo menos 9 itens, dos quais 5 são medidas provisórias. Considerada prioridade, uma delas é a MP que altera regras do regime de tributação simplificada para zerar a cobrança do imposto de importação para compras internacionais de até $50. Desde junho de 2024, é aplicada uma taxa de 20% de imposto de importação sobre essas mercadorias. Com a medida provisória em votação, a cobrança está suspensa, mas com validade até 8 de setembro. Caso se torne lei, o fim da chamada taxa das blusinhas será definitivo. O presidente do Senado, Davi Alcolumbre, ressaltou na semana passada a urgência da aprovação da medida.
4: Nós vamos deliberar, então ela virá lei para proteger milhões de brasileiros que usam desse instrumento para adquirir produtos muito baratos e terem qualidade de vida melhor.
2: Outras medidas provisórias dizem respeito à simplificação de exigências para a atividade dos mototaxistas, motoboys e profissionais de motofrete, a criação de uma nova linha de financiamento destinada a motociclistas que atuam no transporte de passageiros e em serviços de entrega por aplicativos, a modificação de procedimentos para reduzir as filas do INSS e a concessão de um adicional de fronteira de R$ 91,00 por dia para alguns servidores que atuam em localidades estratégicas. Quanto aos projetos de lei, um dos destaques é o que incentiva empresas a instalarem ou ampliarem os centros de processamento de dados no Brasil por meio de benefícios tributários sobre peças eletrônicas e produtos de tecnologia da informação. Davi Alcolumbre ressaltou a importância da proposta para a segurança nacional.
4: Nós sabemos da importância da matéria, nós compreendemos a importância da matéria para os investimentos no Brasil, nós entendemos que isso dará segurança aos dados do Brasil estarem no Brasil.
2: Três propostas fecham a pauta de terça-feira. A que estabelece um prazo de 5 anos para que ações administrativas sejam iniciadas contra notários e registradores, a que unifica os orçamentos de 4 órgãos da estrutura institucional do Mercosul e a que autoriza um acordo para a reestruturação da dívida do Senegal com o Brasil.
24: E mulheres com medida protetiva de urgência poderão ter direito a porte de arma de fogo caso um projeto em análise no Senado seja aprovado. A proposta, que pode ser votada nesta terça-feira pela Comissão de Segurança Pública, reduz de 25 para 18 anos a idade mínima para aquisição e porte de arma nesses casos.
25: Pelo texto, mulheres interessadas ainda terão que cumprir exigências como comprovação de capacidade técnica e aptidão psicológica. Se aprovado, o texto segue para a Câmara.
24: E uma vaga de ministro será aberta no Tribunal de Contas da União após renúncia do ministro Bruno Dantas. Ele deixou o cargo nesta segunda-feira, depois de 12 anos no TCU.
25: Agora caberá ao Senado indicar o nome que vai ocupar a vaga. Repórter Rodrigo Rezende.
5: O consultor legislativo Bruno Dantas foi escolhido em 2014 pelo Senado Federal para ser um dos integrantes do Tribunal de Contas da União. Durante os 12 anos que ocupou o cargo, Bruno foi presidente do TCU de julho de 2022 a dezembro de 2024. Ao apresentar seu pedido de renúncia ao cargo de ministro, ele agradeceu a confiança do Senado Federal e afirmou que continuará atuando em outros projetos.
6: Aos 48 anos, sigo intelectualmente inquieto. Encontrei nos projetos que quero abraçar agora o feixe de motivação de que precisava. Aos colegas ministros, aos auditores, à minha equipe, ao Senado Federal e, mais importante, à minha família. Levo cada um de vocês comigo para sempre.
5: A vaga aberta pela renúncia de Bruno Dantas será o ocupada por uma nova indicação do Senado Federal. O indicado pelos senadores passa por votação do plenário, onde precisa de pelo menos 41 votos favoráveis. O TCU é composto por 9 ministros, 3 indicados pelo Senado, 3 pela Câmara dos Deputados e 3 pelo Presidente da República.
24: E a segurança pública pode ganhar novas regras com a PEC, que muda a atuação do governo federal e dos estados no combate à criminalidade.
25: A chamada PEC da Segurança Pública é uma das prioridades do esforço concentrado do Senado e pode avançar nesta quarta-feira na Comissão de Constituição e Justiça. O repórter Márcio Maturana tem mais detalhes.
7: Punições mais severas para chefes do crime organizado, criações de polícias municipais e do Sistema Único de Segurança Pública, ampliação das atribuições da Polícia Rodoviária Federal. Tudo isso está na PEC da Segurança Pública, que está na pauta desta quarta-feira na Comissão de Constituição e Justiça e é uma das prioridades do Senado nesta semana de esforço concentrado, conforme anunciou o presidente do Congresso, Davi Alcolumbre.
8: A iniciativa de propor uma PEC da segurança que possa definitivamente esclarecer as atribuições dos entes subnacionais, municípios, estados e a União, naturalmente, era necessária para que o Estado brasileiro pudesse propor a criação de um Ministério da Segurança.
7: O relator, senador Rogério Carvalho, do PT de Sergipe, disse que pretende manter o texto aprovado em março pela Câmara dos Deputados para agilizar a tramitação.
24: Alertas de desaparecimento de crianças, idosos e pessoas com deficiência poderão ser enviados obrigatoriamente para celulares em todo o país. É o que prevê um projeto que pode ser votado pela Comissão de Segurança Pública do Senado.
25: O texto obriga operadoras de telefonia e internet a dispararem os alertas. Repórter César Mendes.
9: O projeto torna obrigatória a veiculação de avisos por todas as operadoras de telefonia e provedores de internet, como explicou a senadora Damaris Alves, do Republicanos do Distrito Federal, relatora nas comissões de Direitos Humanos e de Ciência e Tecnologia.
11: Desapareceu uma criança aqui. Imediatamente, todos nós, no nosso celular, vamos receber um alerta que aqui na região uma criança desapareceu para que a gente já comece a ajudar a procurar.
9: O nome de alerta PRI, dado ao dispositivo, segundo Damaris, é uma referência a Priscila Belfort, desaparecida em 2004 no Rio de Janeiro, caso que permanece até hoje sem respostas definitivas da polícia. Depois de votado na Comissão de Segurança Pública, o texto será analisado pelo plenário.
24: O preço dos combustíveis pode cair ainda este ano com a possibilidade de redução de impostos federais.
25: Uma nova lei aprovada pelo Senado autoriza o governo a diminuir tributos sobre combustíveis para tentar conter os efeitos da alta internacional do petróleo. Repórter Patrícia Oliveira.
12: Já está em vigor a lei que permite ao governo federal reduzir impostos sobre a importação, produção e comercialização de óleo diesel rodoviário, biodiesel, gasolina, etanol e querosene de aviação. O objetivo é tentar reduzir os impactos do aumento internacional do preço do petróleo. A nova lei prevê que se os impostos sobre combustíveis fósseis, como a gasolina, forem reduzidos, a vantagem competitiva dos biocombustíveis terá que ser mantida. Assim, caso o imposto federal sobre a gasolina caia 30% ou mais em relação ao período anterior ao conflito no Oriente Médio, a cobrança sobre o etanol será zerada. Além disso, estão previstos até R$1,2 bilhão em auxílio para produtores e cooperativas de etanol hidratado. O projeto aprovado no Senado, que deu origem à lei, foi relatado pela senadora Tereza Leitão, do PT de Pernambuco, que apontou outros setores beneficiados.
13: Benefícios tributários relacionados à Política Nacional de Minerais Críticos e Estratégicos, ao Programa de Desenvolvimento da Indústria de Fertilizantes e à realização da Copa Feminina.
12: A lei ainda facilita a compra com suspensão de impostos de produtos agropecuários destinados à industrialização e à exportação.
25: Com edição de Paula Groba e trabalhos técnicos de Eliseu Caires, o Jornal do Senado fica por aqui. Acompanhe agora as notícias da Câmara dos Deputados. Boa noite.
24: Boa noite e até amanhã.
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14: Plenário da Câmara pode votar aposentadoria especial de várias categorias. Avança projeto de lei que prevê punição maior para agressor de advogadas.
26: Deputados defendem melhorias na infraestrutura rodoviária e ferroviária.
27: Boa noite. Retomamos hoje o projeto de gravação de edições do jornal Câmara dos Deputados em emissoras da rede Câmara de Rádio. Este programa está sendo produzido diretamente da cidade de Salvador, com a participação do colega Samuel Barbosa, da Rádio Câmara Salvador. Eu sou Márcio Aquilissardi, bem-vindo, Samuel.
28: Boa noite, obrigado, Márcio. É uma honra profissional participar da apresentação desta edição do jornal Câmara dos Deputados, dentro da Voz do Brasil. Vamos agora às notícias da Câmara dos Deputados.
0: Coronel Crisóstomo, do PL de Rondônia, cobra a revisão dos valores de pedágio cobrados na BR-364 e a realização de obras na rodovia. Ele afirma que a situação precária da estrada prejudica o transporte de cargas, comprometendo a logística e repassando custos para a população.
1: Hoje, não se pensa em tirar a concessão, mas que seja uma concessão adequada. É caro do jeito que está. Portanto, é uma luta dos parlamentares, é uma luta do povo, porque a rodovia, que nenhuma obra foi executada, a empresa entrou e já entrou cobrando sem fazer nenhuma obra estruturante. O que queremos? Que haja obras imediatamente, obras de duplicação, obras que sejam estruturantes, que possa facilitar o acesso das cidades para a BR ou da BR para a cidade. Então, isso é necessário.
27: Coronel Crisóstomo ressalta que a BR-364 é a principal rota de escoamento da produção agrícola de Rondônia e de estados vizinhos. O deputado destaca também a importância das obras para a segurança das famílias que passam pela estrada.
0: Beto Preto, do PSD do Paraná, sugere a criação de uma subcomissão para avaliar a concessão da Malha Ferroviária Sul, já que o contrato atual vence no início de 2027. Ele defende uma parceria entre órgãos de controle, trabalhadores e concessionárias para definir o novo modelo de operação.
10: Nós temos diversos pontos para serem debatidos e estamos já no final da concessão e não temos ainda um modelo que foi colocado às claras para o entendimento de todos. Veja, eu fui prefeito de um município ferroviário, que é o município de Apucarana, no norte do Paraná. Lá nós temos 12 quilômetros do perímetro urbano cortado por linhas férreas. Isso nós podemos transferir para outros municípios. Curitiba, por exemplo, tem várias linhas passando pelo perímetro urbano. Ponta Grossa também, no Paraná. Isso tudo tem que ser discutido, porque nós temos que entender qual é o projeto, modelo de concessão para os próximos anos.
27: Beto Preto alerta para os riscos diários da passagem de composições de carga dentro de grandes centros urbanos. O parlamentar acredita que a subcomissão vai colaborar para garantir transparência nos prazos contratuais e propor contornos ferroviários que reduzam acidentes nas cidades.
16: Justiça.
0: Projeto que prevê punição maior para agressor de advogadas avança na Câmara. A repórter Maria Neves tem os detalhes.
17: A Comissão de Defesa dos Direitos da Mulher da Câmara dos Deputados aprovou o projeto que aumenta as penas para crimes cometidos contra advogadas. Pelo texto da deputada Dandara, do PT Mineiro, a punição será maior quando o motivo da agressão envolver a condição de mulher da vítima ou a atuação dela na defesa de outra mulher. A proposta aprovada aumenta de um terço até a metade a punição prevista no Código Penal para o crime de coação no curso do processo. Hoje, a pena para o delito é de 1 a 4 anos de reclusão e multa. Com a mudança, quando houver agressão ou ameaça a advogadas, poderá variar de 1 ano e 4 meses a 6 anos mais a multa. De acordo com a relatora na comissão, deputada Jaque Rocha, do PT do Espírito Santo, é comum que advogadas também recebam ameaças dos agressores como forma de intimidação, principalmente quando defendem vítimas de violência doméstica.
19: Quando uma profissional é ameaçada por defender uma mulher, a mensagem que o agressor tenta passar é de que ninguém está seguro para enfrentar a violência. Dificultar o trabalho da defesa ou até mesmo desestimular outras mulheres a denunciar os seus agressores. É isso que a gente visa coibir nesse projeto. Por isso, combater a intimidação, garantir que as vítimas tenham acesso à justiça e à proteção dos seus direitos, estendendo também às advogadas.
17: Ainda de acordo com Jaque Rocha, pesquisa da Universidade Federal de Alagoas aponta que 80% das advogadas já foram ameaçadas ao defenderem vítimas do sexo feminino, sobretudo em casos de violência doméstica e direito de família. O projeto aprovado também aumenta a pena para os crimes de feminicídio cometidos contra uma advogada pelo fato de estar defendendo outra mulher. Hoje, a condenação para feminicídio é de 20 a 40 anos de prisão. O texto prevê que a reclusão poderá variar entre 26 anos e meio e 60 anos. A proposta altera ainda a Lei Maria da Penha para garantir a concessão de medidas protetivas de urgência à advogada que sofrer violência ou ameaças ao defender outra mulher. Caso seja intimidada pelo agressor de sua cliente ou por representante dele, a profissional poderá solicitar à justiça o distanciamento físico obrigatório e a proibição imediata de qualquer contato por parte do acusado. O projeto, que aumenta penas para agressores de advogadas, ainda será analisado pela Comissão de Constituição e Justiça. Se aprovado, terá de ser votado também pelo plenário da Câmara, antes de seguir para análise do Senado. Da Rádio Câmara de Brasília, Maria Neves.
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3: Educação.
27: Maurício Neves, do PP de São Paulo, apresentou o projeto que reserva uma parcela dos recursos da educação para fortalecer a inclusão escolar de alunos com deficiência e autismo. Ele explica que a ideia é investir em profissionais de apoio, acessibilidade e salas de atendimento especializado.
28: Para Maurício Neves, a proposta também reforça a transparência na aplicação dos recursos e prevê formação continuada para professores da rede pública. O deputado acrescenta que a medida busca garantir que a inclusão escolar tenha estrutura adequada e acompanhamento permanente.
3: Agricultura.
27: Fabricantes de produtos derivados de cacau terão até 8 de maio de 2027 para se adaptar às novas regras para produção e comercialização de chocolates e derivados no país. Daniel Almeida, do PCdoB da Bahia, destaca a importância da matéria aprovada na Câmara e no Senado este ano.
4: Hoje nós temos no mercado muito produto que se apresenta como chocolate e que não tem cacau. Então, a regulamentação busca exatamente corrigir isso. Então, quais são os principais beneficiários disso? Primeiro, o produtor de cacau, que está vivendo uma situação de preço baixo, exatamente porque estão substituindo o cacau com outras coisas na formulação desses produtos. Esses produtores vão se beneficiar. Na Bahia, nós temos muitos produtores de cacau. E o consumidor, que terá, a lei também estabeleceu, no rótulo de cada produto, um espaço de pelo menos 15% daquele rótulo com as informações precisas sobre a composição desse produto.
28: Daniel Almeida explica que para ser denominado chocolate, o produto deve ter pelo menos 35% de cacau em sua formulação e 25% para a versão ao leite. Ainda segundo o parlamentar, a nova lei prevê sanções para quem descumprir o padrão exigido.
3: Meio ambiente.
27: Padre João, do PT de Minas Gerais, alerta para os impactos das mudanças climáticas sobre populações vulneráveis. O deputado apresentou o projeto que insere na Política Nacional de Recursos Hídricos o programa Barraginhas e outras ecotécnicas para a recuperação hídrica.
15: O mundo passa por uma mudança e as pessoas não estão percebendo. E quem é mais prejudicado são os mais pobres, os vulneráveis, que às vezes estão em área de risco. Então, a iniciativa nossa tem sido um pouco na contenção de enchentes. Tem um projeto de lei nosso que cria o programa de barraginhas e as ecotécnicas. Ou seja, tanto evita as enchentes, porque segura a água de chuva, e ao mesmo tempo ela vai infiltrar durante dias ou até meses, e perenizando as nascentes e recuperando nascentes. Então, é uma ação de duplo efeito e que tramita e que já é reconhecida da sua importância.
28: Padre João também é autor de projeto que proíbe a pulverização foliar de agrotóxico que contenha o ingrediente ativo fipronil, para evitar a morte de abelhas. Ele explica que a medida busca proteger os polinizadores, preservar a produção de alimentos e fortalecer a agricultura familiar.
5: Economia.
27: O Congresso Nacional aprovou em 2025 a ampliação da faixa de isenção do imposto de renda para trabalhadores que recebem até R$5.000 por mês. Para Reginaldo Lopes, do PT de Minas Gerais, a medida representa mais justiça tributária e redução das desigualdades.
28: Reginaldo Lopes reitera que a mudança vai reforçar o orçamento das famílias. O deputado acrescenta que o aumento da renda disponível pode se traduzir em mais qualidade de vida e em estímulo à economia com fortalecimento do consumo doméstico.
6: Tive a alegria de participar ativamente do projeto de reforma tributária sobre a renda, do imposto de renda. O que que significa na prática? É como se nós tivéssemos criado o 14º salário, essa renda disponível, que não será pago para o governo, vai transformar em qualidade de vida para as pessoas e para as famílias brasileiras. Portanto, um grande avanço na luta, no combate à desigualdade e na luta pela justiça social e justiça tributária.
27: Rodrigo Hollenberg, do PSB do Distrito Federal, defende a atualização do limite de faturamento anual do microempreendedor individual, que hoje é de R$81.000. Autor de proposta que eleva o teto para R$120.000, ele afirma que a medida traz mais segurança jurídica aos pequenos empreendedores.
28: Rodrigo Hollenberg comemora o anúncio da criação de uma comissão na Câmara para discutir o tema e diz que está confiante na aprovação da mudança. Na avaliação do deputado, a atualização do limite é necessária após anos sem reajuste no valor permitido para o MEI.
7: Isso será extremamente importante para dar segurança jurídica e para garantir que aquelas pessoas que batalham e batalham muito, utilizando de toda a sua capacidade de empreender, mas que são pequenos, que possam ali estar numa faixa de pagamento de imposto que seja correta, que não seja abusiva. Nós já estamos há muitos anos com esse limite de R$81.000 por ano e, portanto, nós precisamos atualizar esse limite.
27: Dal Barreto, do União da Bahia, apoia a lei complementar que ajusta as regras fiscais para viabilizar despesas com a ampliação da licença paternidade. A norma permite que os gastos com o benefício fiquem fora de uma das limitações previstas no arcabouço fiscal.
28: Dal Barreto avalia que a medida amplia a proteção aos pais, permitindo a licença paternidade de até 20 dias com pagamento durante o afastamento. O benefício dá maior participação nos cuidados com os filhos nos primeiros dias após o nascimento ou a adoção.
5: Votação.
27: A Câmara pode votar um projeto que reduz tempo de contribuição para a aposentadoria especial de diversas categorias. O repórter Antônio Vital tem os detalhes.
8: O plenário da Câmara pode votar projeto que reduz o tempo de contribuição para a aposentadoria especial de diversas categorias de trabalhadores expostos a riscos. A proposta já recebeu parecer favorável da Comissão de Previdência, Assistência Social, Infância, Adolescência e Família da Câmara. Nessa comissão, o texto apresentado pelo relator, deputado Pastor Eurico, do PSDB de Pernambuco, definiu o tempo de exposição a agentes nocivos que dá direito à aposentadoria especial de acordo com a profissão. Para trabalhadores que operam no interior de Minas, esse tempo de serviço passa a ser de 15 anos. Já para aeronautas, técnicos radiológicos e fiscais agropecuários expostos a agentes biológicos, o tempo é de 25 anos. Também ganham direito à aposentadoria especial depois de 25 anos de serviço, vigilantes patrimoniais, encarregados de transporte de valores, guardas municipais, fiscais do trânsito, trabalhadores que operam geradores e linhas de transmissão elétricas, bem como aqueles que transportam pacientes, órgãos e insumos hospitalares. O projeto ganhou regime de urgência, o que permite que seja votado diretamente no plenário, sem passar pela análise das comissões permanentes da Câmara. O autor da proposta, deputado Alberto Fraga, do PL do Distrito Federal, explicou que diversas categorias perderam direito à aposentadoria especial com a reforma da Previdência em 2019. Ele pediu apoio do governo para a aprovação da proposta.
18: O governo vai ter que entrar nessa negociação porque é um projeto que visa tirar algumas injustiças que foram cometidas. Não se admite que alguém que exerce a sua profissão com risco de vida, ele não tenha uma aposentadoria especial. Não se admite que aquele que exerce a sua profissão sofrendo os riscos de uma grave doença, ele não tenha o amparo do governo federal ou da nossa legislação.
8: O regime de urgência foi aprovado de maneira simbólica pelo plenário, com voto contrário apenas do Novo. Deputados da base do governo também defenderam urgência para análise da proposta, mesmo sem se comprometerem em manter o texto original. Foi o que disse a deputada Jandira Fegali, do PCdoB do Rio de Janeiro.
20: Ele trata dos trabalhadores de transporte de valores, cujo risco é a vida, a integridade física,
9: para além de outros agentes nocivos à vida e à saúde. Portanto, é muito importante que a gente consiga recuperar essa dificuldade desses trabalhadores que perderam a sua aposentadoria especial, que já tinham, e que perderam por conta da reforma da Previdência do ano de 2019. Com a reforma da Previdência, a situação deles piorou muito.
8: Ainda não há data para votação no plenário da Câmara do projeto que reduz o tempo de contribuição para a aposentadoria especial de diversas categorias de trabalhadores expostos a riscos. Da Rádio Câmara de Brasília, Antônio Vital.
3: Previdência.
28: Hilton Rocha, do MDB do Maranhão, apoia projeto que estabelece reajuste anual das aposentadorias acima de um salário mínimo, com base no Índice Nacional de Preços ao Consumidor. Ele argumenta que a medida preserva o poder de compra dos aposentados ao longo dos anos.
11: Para que você tenha uma ideia, hoje o teto da aposentadoria é R$ 8.475,55. Daqui a 5 anos, esse aposentado, ele vai estar recebendo 60% só do que ele recebe hoje. Ou seja, ele vai ter uma diminuição de quase 40%, ou mais de 40% do que ele recebe hoje. Então, para que não haja tanta perda do poder de compra, que nós estamos estabelecendo em lei que o Índice Nacional de Preço ao Consumidor, o INPC, seja adotado anualmente para o reajuste das aposentadorias.
27: Hildo Rocha garante que a proposta não compromete o equilíbrio da Previdência, uma vez que há mais contribuintes do que beneficiários. Ele acredita que o combate às fraudes e às aposentadorias irregulares também é fundamental para evitar prejuízos ao sistema previdenciário.
28: Eunício Oliveira, do MDB do Ceará, apoia a votação do projeto que regulamenta a aposentadoria especial para os agentes comunitários de saúde e de combate às endemias. Pelo texto, mulheres poderão se aposentar aos 50 anos e homens aos 52, desde que comprovem no mínimo 20 anos de atuação.
27: Eunício Oliveira explica que a votação é necessária para dar efetividade a um direito já previsto na Constituição, mas que ainda depende de lei complementar para valer. De acordo com o parlamentar, a medida faz justiça a profissionais que atuam na linha de frente da saúde pública.
28: Termina agora esta edição especial do Jornal Câmara dos Deputados, produzida e apresentada pela Rádio Câmara de Brasília, em parceria com a Rádio Câmara Salvador, integrante da Rede Câmara de Rádio.
27: Eu agradeço ao Samuel e a toda a equipe da Câmara de Vereadores de Salvador pelo excelente trabalho conjunto.
28: Obrigado à Câmara dos Deputados por esta oportunidade. Este programa teve trabalhos técnicos de Wellington Teles e apresentação de Samuel Barbosa e Márcio Aquiles Sardi. Boa noite.
27: Muito boa noite. O Jornal Câmara dos Deputados volta amanhã. Você fica agora com o Minuto do TCU.
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3: 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Boa noite.

0: Amados e amadas, é noite, e a noite é sempre bela, porque tudo é belo quando o coração está cheio de Deus. Não se perturbe, porque não chegou o sono, vai chegar. Relaxe, se entregue, se abandone, não fique tenso, tensa, senão os seus nervos ficam enrijecidos e você não vai conseguir dormir. Relaxe, entregue-se nas mãos de Deus, ore, tome um pouco d'água, desliga o televisor, fique em silêncio. O silêncio traz a paz interior e o sono vem em consequência. Acenda uma velinha, se puder, longe de panos, e reze. Adormeça na presença dos anjos para amanhã acordar bem e continuar sua caminhada. Deus te abençoe.
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0: 10:21.
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0: 10:42. 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
5: Quando estiveres muito cansado, pare um pouco. Descanse, ore e depois retome aos seus trabalhos com vigor, esperando.

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0: 11-2.
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0: 11:25.
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0: 11:43.
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Jamais esquecerás do arco-íris que o Deus da reconciliação pendurou no céu após o dilúvio. Não dirás: os pobres, os negros, nasceram para a servidão. Não farás de Deus um criador racista. Não dirás: eu não sou como os demais. Pois és parte desta sociedade doente, de crimes, fome, violência e injustiça. Não tens o direito de eliminar do corpo social os marginais, como tumores, com o bisturi da pena de morte. Tens apenas o dever de purificar o sangue da sociedade. De ninguém dirás: é irrecuperável, para não decretares a falência da humanidade. Ao que tem pena de vida oprimida, não darás a pena de morte, mas a reforma agrária, educação e melhor salário. Não plantarás sementes de sangue, sonhando colher brancos lírios de paz. Jamais conseguirás vencer a violência com a violência. Não confiarás no espantalho da morte para afugentar e prevenir o crime. A pena capital só aguça a crueldade. Não ouses te arvorar em Deus Todo-Poderoso, erigendo-te juiz infalível, considerando-te senhor da vida alheia. Negarás o plebiscito anticonstitucional. Não empunharás a caneta para votar em favor da pena de morte. Chorando forte por este tempo ruim, votarás com toda a tua existência, sempre em favor da vida.

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meu Pai, agora que as vozes silenciaram e os clamores se apagaram, aqui, ao pé da cama, minha alma se eleva a ti para dizer: creio em ti, espero em ti, amo-te com todas as minhas forças. Glória a ti, Senhor. Deponho em tuas mãos a fadiga e a luta, as alegrias e desencantos deste dia que ficou para trás. Se os nervos me traíram, se os impulsos egoístas me dominaram e dei lugar ao rancor e à tristeza, perdão, Senhor, tem piedade de mim. Se fui infiel, se pronunciei palavras vãs, se me deixei levar pela impaciência, se fui um espinho para alguém, perdão, Senhor. Nesta noite não quero me entregar ao sono sem sentir sobre minha alma a segurança da tua misericórdia, tua doce misericórdia, inteiramente gratuita, Senhor. Eu te agradeço, meu Pai, porque foste a sombra fresca que me cobriu durante todo este dia. Eu te agradeço porque, invisível, carinhoso, envolvente, cuidaste de mim como uma mãe em todas estas horas. Senhor, ao redor de mim, tudo já é silêncio e calma. Envia o anjo da paz a esta casa. Relaxa meus nervos. Sossega o meu espírito. Solta as minhas tensões. Inunda meu ser de silêncio e de serenidade. Vela por mim, Pai querido, enquanto eu me entrego, confiante, ao sono, como uma criança que dorme feliz em teus braços. Em teu nome, Senhor, descansarei tranquilo.

0: 6:04.
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3: O conselho que eu quero lhe dar agora, nesse momento, brota do meu coração sacerdotal. Meu amado, minha amada, aprendam a perdoar. O perdão só se dá a quem dele precisa. Não guarde mágoas, rancores, isso faz mal à sua saúde. Esvazie-se de todos esses sentimentos de revolta. Se foi grande o mal que lhe fizeram, muito maior deve ser a gratuidade do amor. Portanto, perdoe. É o conselho que eu lhe dou. E você viverá muito melhor.

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meia-noite e 35. 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

0: 1:30. 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

0: Eu amo Maria. Mais uma vez nós vamos refletir sobre essa mulher única no céu e na terra. E hoje nós vamos falar sobre a verdadeira misericórdia divina, sobre a verdadeira devoção que atrai essa misericórdia, sobre a verdadeira devoção a Maria que atrai essa misericórdia. Eu fiz questão de te dividir a frase em três para que você entenda bem. Imagine uma noite muito chuvosa, com muitos raios, muito relâmpago, com muitas pessoas no meio da rua pegas de surpresa. E essas pessoas, quando olham para cima, veem que os raios não estão caindo em cima dela, porque é um para-raios. Alguém que se faz de para-raios e que atrai a graça de Deus, que atrai a misericórdia de Deus. Maria como esse para-raios, Maria sendo cheia de graça, quer dizer, não havendo nela nada que não fosse graça, repleta de graça, plenitude de graça, Maria como criatura se coloca entre Deus e a humanidade, e com a sua vida, com a sua concepção sem pecado, com seu sim, ela atrai Deus aos homens, ela atrai Jesus para a salvação da humanidade. E nós sabemos que Jesus é a misericórdia divina personificada. Você quer um sinônimo para a misericórdia de Deus? Olhe Jesus crucificado. Foi por você. Foi por aquele pecado que nós cometemos hoje. Foi por aquele pecado que nós cometemos o ano passado. Por aquele pecado que nós vamos cometer, infelizmente, no ano que vem. Jesus tomou sobre si o nosso pecado. Ele se fez misericórdia do Pai. Por isso é que Nossa Senhora é chamada Mãe de Misericórdia. Ela, com o seu sim e a sua generosidade, com a sua fé, ela atrai para a humanidade a misericórdia de Deus. Ela é, de fato, aquela que gera a misericórdia, aquela que traz em si a misericórdia de Deus. Ela é aquela que dá a luz à misericórdia. Por isso, toda devoção legítima à Maria, toda devoção à Maria que esteja dentro do que a Igreja Católica pensa, atrai para nós a misericórdia de Deus. Você sabe bem que se durante uma tempestade as pessoas se derem as mãos, o raio que cair sobre uma delas vai cair sobre todas e todas acabam, pelo menos, muitíssimo queimadas. Isso é o que acontece com Nossa Senhora para nós com relação à graça. Ela atrai a graça de Deus. E nós, de mãos dadas com ela pela devoção, nós, pela cruz de Jesus, recebemos essa graça, essa misericórdia de Deus e a passamos uns para os outros. Maria, Mãe da Misericórdia, é também aquela que te dá a misericórdia quando você tem para com ela um respeito, uma devoção, um amor filial. Nós queremos te pedir hoje, Senhor, que o nosso amor por Maria seja tão límpido, tão desinteressado, tão aberto e tão unido a ela, que nós possamos merecer nela, por ela, por sua concepção imaculada, a misericórdia de Deus. Por nós mesmos, nós não teríamos como alcançar misericórdia. Mas porque Maria atraiu a misericórdia do céu para nós, essa misericórdia que é Cristo Jesus chega a todos nós e muda os nossos corações na fé, na esperança e na caridade. Por que eu amo Maria? Porque ela é Mãe da Misericórdia.
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0: 12:01.
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1: Que a união da tua alma com Jesus Eucarístico seja a luz que dissipa as trevas, a força que lhe sustente e a única felicidade do seu coração. Em nome do Pai, do Filho e do Espírito Santo. Amém. Ficai comigo, Senhor,
2: porque vossa presença me é necessária
1: para não vos ofender. Bem sabeis quão facilmente vos abandono. Ficai comigo, Senhor,
2: porque sou fraco e preciso da vossa fortaleza
1: para não cair tantas vezes.
2: Ficai comigo, Senhor.
1: Ficai, Senhor,
2: porque sois a minha vida.
1: E sem vós me esmorece o fervor.
2: Ficai comigo, Senhor,
1: para me mostrardes vossa vontade.
2: Ficai comigo, Senhor, porque desejo amar-vos muito e estar em vossa companhia.
1: Ficai comigo, Senhor, se quereis que eu vos seja fiel. Ficai comigo, Jesus.
2: Ficai comigo,
1: porque minha alma, com quanto seja paupérrima,
2: todavia quer ser para vós uma habitação de consolação, um ninho de amor e então.
1: Ficai, Senhor, comigo. Busco somente a vós,
2: o vosso amor, a vossa graça,
1: a vossa vontade,
2: o vosso espírito,
1: porque eu vos amo e não peço recompensa alguma,
2: senão o aumento de amor. Amar-vos com perfeição
1: por toda a eternidade. São Padre Pio, rogai por nós.
2: Ficai, Senhor,
1: em nome do Pai e do Filho.

Todas as vezes que ouvires o bater do relógio, às 3 horas, deves mergulhar toda na minha misericórdia, adorando-a e glorificando-a. Implora a onipotência dela em favor do mundo inteiro, especialmente dos pobres pecadores, porque nesse momento foi largamente aberta para toda a alma. Nessa hora, conseguirás tudo para ti e para os outros. Nessa hora, realizou-se a graça para todo mundo. A misericórdia venceu a justiça.

0: Misericordioso a Santa Faustina às 3 horas da tarde.
1: Implora a minha misericórdia, especialmente pelos pecadores, e ao menos por um breve tempo, reflete sobre a minha paixão, especialmente sobre o abandono que me encontrei no momento da agonia. Esta é a hora de grande misericórdia para o mundo inteiro. Permitirei que penetres na minha tristeza mortal. Nesta hora, nada negarei à alma que pedir pela minha paixão. Em nome do Pai, do Filho e do Espírito Santo.
0: Amém.
1: Pai nosso, que estais nos céus, santificado seja o vosso nome. Venha a nós o vosso reino. Seja feita a vossa vontade, assim na terra como no céu. O pão nosso de cada dia nos dai hoje. Perdoai-nos as nossas ofensas, assim como nós perdoamos a quem nos tem ofendido. E não nos deixeis cair em tentação, mas livrai-nos do mal. Amém.
2: Ave Maria,
3: cheia de graça, o Senhor é convosco. Bendita sois vós entre as mulheres. Bendito é o fruto do vosso ventre, Jesus. Santa Maria, Mãe de Deus, rogai por nós, pecadores, agora e na hora de nossa morte. Amém.
1: Professemos a nossa fé.
3: Creio em Deus, Pai Todo-Poderoso, Criador do céu e da terra, e em Jesus Cristo, seu único Filho, nosso Senhor, que foi concebido pelo poder do Espírito Santo, nasceu da Virgem Maria, padeceu sob Pôncio Pilatos, foi crucificado, morto e sepultado, desceu à mansão dos mortos, ressuscitou ao terceiro dia, subiu aos céus, está sentada à direita de Deus Pai Todo-Poderoso, de onde há de vir a julgar os vivos e os mortos. Creio no Espírito Santo, na Santa Igreja Católica, na comunhão dos santos, na remissão dos pecados, na ressurreição da carne, na vida eterna. Amém.
0: Nesta primeira dezena, nós colocamos aos pés de Jesus misericordioso a sua vida, suas intenções, suas necessidades mais profundas do íntimo do seu coração. Nos unimos às almas do purgatório. Rezamos pela conversão dos pecadores do mundo inteiro, pela conversão da nossa família.

0: mundo inteiro. Pela sua dolorosa paixão,
1: tende misericórdia de nós e do mundo inteiro.
0: Pela sua dolorosa paixão,
1: tende misericórdia de nós e do mundo inteiro.
0: Pela sua dolorosa paixão,
1: tende misericórdia de nós e do mundo inteiro.
0: Pela sua dolorosa paixão,
1: tende misericórdia de nós e do mundo inteiro.
0: Pela sua dolorosa paixão,
1: tende misericórdia de nós e do mundo inteiro.
0: Pela sua dolorosa paixão,
1: tende misericórdia de nós e do mundo inteiro.
0: Pela sua dolorosa paixão,
1: tende misericórdia de nós e do mundo inteiro.
0: Pela sua dolorosa paixão,
1: tende misericórdia de nós e do mundo inteiro.
0: Pela sua dolorosa paixão,
1: tende misericórdia de nós e do mundo inteiro.
0: Pela sua dolorosa paixão,
1: tende misericórdia de nós e do mundo inteiro. Nesta segunda dezena, nós rezamos por você que está doente, por você no leito do hospital, por você que traz uma doença incurável, e com você dizemos: Jesus, eu confio em vós. Convidamos você agora a abandonar-se inteiramente na misericórdia de Jesus que o envolve agora. Nós colocamos aos pés de Jesus todos os enfermos, aqueles que nós conhecemos e amamos, e especialmente rezamos por aqueles enfermos esquecidos, pelos quais ninguém mais reza, e por isso rezamos com imensa confiança. Eterno Pai, eu vos ofereço o corpo e o sangue, a alma e a divindade de vosso diletíssimo Filho, nosso Senhor Jesus Cristo, em expiação dos nossos pecados e os do mundo inteiro. Pela sua dolorosa paixão,
0: tende misericórdia de nós e do mundo inteiro.
1: Pela sua dolorosa paixão,
0: tende misericórdia de nós e do mundo inteiro.
1: Pela sua dolorosa paixão,
0: tende misericórdia de nós e do mundo inteiro.
1: Pela sua dolorosa paixão,
0: tende misericórdia de nós e do mundo inteiro.
1: Pela sua dolorosa paixão,
0: tende misericórdia de nós e do mundo inteiro.
1: Pela sua dolorosa paixão,
0: tende misericórdia de nós e do mundo inteiro.
1: Pela sua dolorosa paixão,
0: tende misericórdia de nós e do mundo inteiro.
1: Pela sua dolorosa paixão,
0: tende misericórdia de nós e do mundo inteiro.
1: Pela sua dolorosa paixão,
0: tende misericórdia de nós e do mundo inteiro.
1: Pela sua dolorosa paixão,
0: tende misericórdia de nós e do mundo inteiro. Nesta terceira dezena,

do diletíssimo coração de Jesus envolva agora, na paz que vem do Senhor, toda e qualquer pessoa que se sente em desespero, as famílias, os doentes, os agonizantes deste dia, os endividados, que recebam agora, no nome de Jesus, do coração misericordioso de Jesus, a paz que o mundo não conhece. Rezemos agora com imensa confiança. É Jesus que o mundo não conhece. Rezemos agora com imensa confiança.

0: pela sua dolorosa paixão.
1: Tende misericórdia de nós e do mundo inteiro.
0: Pela sua dolorosa paixão.
1: Tende misericórdia de nós e do mundo inteiro.
0: Pela sua dolorosa paixão.
1: Tende misericórdia de nós e do mundo inteiro.
0: Pela sua dolorosa paixão.
1: Tende misericórdia de nós e do mundo inteiro.
0: Pela sua dolorosa paixão.
1: Tende misericórdia de nós e do mundo inteiro. Nesta quarta dezena, nós apresentamos a Jesus as necessidades mais íntimas de cada um de nós. E por isso agora você apresenta a sua necessidade. Fale com Jesus agora, que ouve-nos em oração. Porque Jesus tudo pode, nós queremos também nesta dezena pedir por nossas famílias e em especial por todos aqueles que precisam de um trabalho. Jesus, nós pedimos por todo pai de família, por toda mãe de família, por todo jovem que precisa trabalhar. Nós pedimos, Senhor, que tua divina misericórdia, unida à tua divina providência, abra os caminhos para todos os trabalhadores que precisam hoje de um emprego. Rezemos com imensa confiança. Eterno Pai,
2: eu vos ofereço o corpo e o sangue, a alma e a divindade de vosso diletíssimo Filho, nosso Senhor Jesus Cristo, em expiação dos nossos pecados e os do mundo inteiro.
1: Pela sua dolorosa paixão,
0: tende misericórdia de nós e do mundo inteiro.
1: Pela sua dolorosa paixão,
0: tende misericórdia de nós e do mundo inteiro.
1: Pela sua dolorosa paixão,
0: tende misericórdia de nós e do mundo inteiro.
1: Pela sua dolorosa paixão,
0: tende misericórdia de nós e do mundo inteiro.
1: Pela sua dolorosa paixão,
0: tende misericórdia de nós e do mundo inteiro.
1: Pela sua dolorosa paixão,
0: tende misericórdia de nós e do mundo inteiro.
1: Pela sua dolorosa paixão,
0: tende misericórdia de nós e do mundo inteiro.
1: Pela sua dolorosa paixão,
0: tende misericórdia de nós e do mundo inteiro.
1: Pela sua dolorosa paixão,
0: tende misericórdia de nós e do mundo inteiro.
1: Pela sua dolorosa paixão,
0: tende misericórdia de nós e do mundo inteiro. Nesta quinta dezena, nós apresentamos a Jesus tudo aquilo que para nós não tem solução aos olhos humanos. Nesta dezena, nós rezamos por aquilo que é impossível aos nossos olhos, mas não é para Jesus. Pedimos a Jesus pelas curas físicas, por todas aquelas enfermidades que diante da medicina não há cura, por todos os desenganados, por todos aqueles que passam nesse exato momento por muitas aflições e provações na própria carne. Nós pedimos, Jesus, cura, libertação, restauração, pelo poder da tua infinita misericórdia. Jesus, tu és a nossa solução. Nós pedimos por todas as causas impossíveis,

0: que de maneira especial recorra à intercessão de Santa Faustina, aquela que foi e é a secretária da Divina Misericórdia. Jesus disse a Santa Faustina: peçam muito, muito mesmo, porque o meu desejo é dar muito. Faça seu pedido e reze com um coração feliz e repleto de confiança. Eterno Pai, eu vos ofereço o corpo e o sangue, a alma e a divindade de vosso diletíssimo Filho, nosso Senhor Jesus Cristo, em expiação dos nossos pecados e os do mundo inteiro, pela sua dolorosa paixão.
1: Tende misericórdia de nós e do mundo inteiro.
0: Pela sua dolorosa paixão.
1: Tende misericórdia de nós e do mundo inteiro.
0: Pela sua dolorosa paixão.
1: Tende misericórdia de nós e do mundo inteiro.
0: Pela sua dolorosa paixão.
1: Tende misericórdia de nós e do mundo inteiro.
0: Pela sua dolorosa paixão.

0: tende misericórdia de nós e do mundo inteiro.
1: Pela sua dolorosa paixão,
0: tende misericórdia de nós e do mundo inteiro.
1: Pela sua dolorosa paixão,
0: tende misericórdia de nós e do mundo inteiro.
1: Pela sua dolorosa paixão,
0: tende misericórdia de nós e do mundo inteiro.
1: Pela sua dolorosa paixão,
0: tende misericórdia de nós e do mundo inteiro.
1: Pela sua dolorosa paixão,
0: tende misericórdia de nós e do mundo inteiro.
2: Deus Santo, Deus Forte, Deus Imortal, tende piedade de nós e do mundo inteiro. Deus Santo, Deus Forte, Deus Imortal, tende piedade de nós e do mundo inteiro. Deus Santo, Deus Forte, Deus Imortal, tende piedade de nós e do mundo inteiro.
0: Em nome do Pai, do Filho e do Espírito Santo.

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1: Queridos filhos e filhas, assim quero chamá-los, pois ao longo de minha vida de sacerdote, já se passaram quase 43 anos, tenho me dedicado exclusivamente a cuidar das pessoas. Permita cuidar de você nessa madrugada, dizer-lhes algumas coisas do meu coração. Não se perturbe, é madrugada, mas esse silêncio pode lhe ajudar a crescer interiormente, a desenvolver as potencialidades da graça de Deus que existe dentro de você. Por que ficar tenso? Por que ficar ansioso? Essa ansiedade não lhe ajudará. Talvez você esteja dizendo, mas eu não consigo, só fico pensando na perda. Perdeu alguém? Eu não consigo dormir porque eu fico pensando nas dívidas que eu tenho a pagar? Não se perturbe. Tudo colocado nas mãos de Deus terá um final feliz. Já vi tantas pessoas me contarem problemas tremendos. E quando lhes aconselhei a colocar aqueles problemas tão difíceis nas mãos de Deus, depois de alguns dias, de alguns meses, voltaram contando histórias lindas de superação. Com você também pode acontecer o mesmo. Durma em paz. Jesus diz, para cada dia basta o peso daquele dia. Por que andais preocupados, diz Jesus, com isso ou com aquilo? Olhai os passarinhos dos céus, diz ele, não semeiam, não recolhem armazéns. Você já viu passarinho plantando roçado? Não. Eles vêm até e comem as sementes que a gente planta. Eu acho isso muito bonito. Vocês já viram passarinhos colocando em armazéns suas sacas de alimentos? Não. E Jesus diz, olhai para os passarinhos. Vosso Pai cuida de cada um deles e lhes dá o alimento todos os dias. É verdade. Vós não valeis mais do que os passarinhos? Por que andais preocupados, agitados? A palavra é para você que está com insônia e não consegue dormir nessa madrugada. Nada te perturbe, diz Santa Teresa d'Ávila, a grande mestra da espiritualidade. Tudo passa, tudo passa. Com a paciência e da confiança de Deus, tudo é possível. Fique em paz, fique em paz. Retome o autodomínio, o controle de si mesmo. Não se deixe levar pela agitação de sua mente. Você é capaz de controlar-se. A gente chama o domínio de si mesmo. Isso o homem pode fazê-lo, toda pessoa. Calma. Paz. Muita paz. Impressiona-me, deixa eu lhe dizer, as palavras de Jesus ressuscitado na primeira aparição. Dou-vos a minha paz. Não vula dor como o mundo vula dar. Dou-vos a paz. Quem dá, está dando algo. Receba essa paz. E só pode recebê-la quem fica tranquilo. Quem não se assusta com os problemas, com as dificuldades, com a doença e diz, eu me abandono. Seja feita a tua vontade, ó Pai. Tenha uma madrugada tranquila, que você volte ao sono, sem perturbações, e amanhã Deus lhe acompanhará. Assim seja. Amém.
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0: 4 e 5.
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0: 4:30.
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1: Quero lhe dar um conselho de um amigo ou de um pastor. Sim, porque o padre deve cuidar das ovelhas. Talvez você esteja me ouvindo, eu não sei o que se passa, mas o conselho que eu lhe dou hoje é: cultive boas amizades. Pois amizade, diz a Bíblia, vem de Deus. Cultive as amizades, isso lhe fará bem. É o conselho que eu lhe dou. E o Senhor lhe abençoe e lhe proteja, hoje e sempre. Amém.
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0: Olha a hora, povo sertanejo, aqui na Mais Vida, são 5:30. Bom dia, bom dia, bom dia. Estou chegando com o programa Canta o Nordeste, começando agora o esquenta molinha de todas as mães aqui pela Rádio da Guinho Day. Na comunicação, Edmilson Mendonça, na técnica são Elmatil, no aparecimento do supermercado Panificadora e Frigorífico Almeida, de Fernando Severino, Vitor Popular, Fernando Cebo e Zanara. Bazar Caramuru, os fogos que não dão chabu. 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Vamos chegando aí com a primeira de hoje. Querer ser grande sem si. Zé de Almeida, canta pra você.
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1: Olha a hora, olha a hora, são 5 horas e 36 minutos nesse dia primeiro. Hoje é 1º de setembro de 2026. 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Fernando Severino Vitor, popular Fernando do Cibo e Zanara. E vão chegando aí pra você curtir. Belinho, Heleno Gino e Ivon Leão.

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1: Tá amarrado na casa do escambichado, lá no Elan Santino.
2: Já peguei.
1: Já pegou, já?
2: Já peguei.
1: Só sujeira do domicílio.
2: Poxa, já caiu, ele é mole.
1: Ai, ai, ai, ai, escambichado, velho.
2: Já caiu, ele é mole.
1: Como é que pode, rapaz? Ah, pois é, montar e cair. 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Coração de um serpente, Domes Brasil.

Olha a hora, são 5 horas e 45 minutos, vamos atender. Ela tem um bocado de gente, né? Vamos atender a Neide lá do Riacho do Meio. Ela pediu Dama de Vermelho, Milionário e Zé Rico. Oferece a Marluce, deixa eu ver aqui, Marlene e Marluce, lá no abrigo São Vicente.

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2: Olha a hora, olha a hora. São 5:49 aqui na Mais Ouvida. Vamos atender a dona Nalvinha lá do JK. Ela pediu vaqueiro amigo com Zé de Zilde também. Deixa eu ver aqui para Terezinha do sítio Retiro. Oferece a Peba, seu esposo. É, a Peba vai ser promovido para Tatu. Chame para Gilvan lá do sítio Cavalinho. Zé de Zilda canta pra gente.

Olha a hora, são 5 horas e 53 minutos. Vamos atender a Lindalva, lá do sítio Coitela, pediu a poeira da estrada. João Paulo e Daniel, e também para Marlos, lá de Cariacica do Espírito Santo.

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1: 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Acorda, fazendeiro. Olha a hora do leite.
2: Olha a hora, olha a hora. São 5:56. Agora, deixa eu ver aqui. Pra Nilza, lá do Mimoso. Ela oferece a Raquel. É, oferece a Raquel, tem Lúcia Porto, oferece a sua mulher do Nascimento, lá de Osasco, São Paulo. Festa no Nordeste, Gildo Moreno.

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1: É, aqui na Mais Vida são 6 horas, agora vem a hora do Ângelus pra você meditar, oferecer a quem você ama, com Padre Adil Simões e Antônio Justo.
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3: Queridos irmãos e irmãs, comecemos esse dia na presença do Senhor, sob o olhar de Nossa Senhora, nossa amada mãe e mestra. A oração do Ângelus nos leva aos braços de Maria. Reze conosco, amemos a Nossa Senhora, que ela nos apresente a Jesus. Em nome do Pai, do Filho e do Espírito Santo.
4: Amém.
3: O anjo anunciou a Maria,
4: e ela concebeu do Espírito Santo.
3: Ave Maria, cheia de graça, o Senhor é convosco. Bendita sois vós entre as mulheres, bendito é o fruto do vosso ventre, Jesus.
4: Santa Maria, Mãe de Deus, rogai por nós, pecadores, agora e na hora de nossa morte. Amém.
3: Eis aqui a escrava do Senhor.
4: Faça-se em mim segundo a vossa palavra.
3: Ave Maria, cheia de graça, o Senhor é convosco. Bendita sois vós entre as mulheres, bendito é o fruto do vosso ventre, Jesus.
4: Santa Maria, Mãe de Deus, rogai por nós, pecadores, agora e na hora de nossa morte. Amém.
3: E o Verbo se fez carne
4: e habitou entre nós.
3: Ave Maria, cheia de graça, o Senhor é convosco. Bendita sois vós entre as mulheres. Bendito é o fruto do vosso ventre, Jesus.
4: Santa Maria, Mãe de Deus, rogai por nós, pecadores, agora e na hora de nossa morte. Amém.
3: Glória ao Pai, ao Filho e ao Espírito Santo.
4: Como era no princípio, agora e sempre. Amém.
3: Oremos. Ó Deus, derramai a vossa graça em nossos corações, para que, conhecendo pela mensagem do anjo a encarnação do vosso Filho, cheguemos por sua paixão e cruz à glória de sua ressurreição. Por nosso Senhor Jesus Cristo vos pedimos, Pai, na unidade do Espírito Santo.
4: Amém.
3: Tenham todos um abençoado dia na presença de Jesus nosso Senhor.
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1: Arco verde, gente boa, Cristo.
2: Olha a hora, são 6:08 aqui na Mais Ouvida. 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
3: É hora de ir pra escola.
2: Tá, sim.
4: Vai não.
2: Vai, deixa
4: ele o menino. Ele não vai não.
2: Deixa o menino ir pra escola. 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
3: Ô, menino, seu Mendonça, toca um forró pra nós, não. Deixa de conversa.
2: Eu vou tocar, menino. É, Iraci, lá do Açude do Campo, pediu a volta da Asa Branca. Eu quero oferecer também para o pessoal lá de Henrique Dias. Ah, todo mundo aí de Henrique Dias, é o pessoal de Helene Santino. É, Dona Lourdes, aí, Dona Lourdes, Abel, aí do Posto Cazuza, é Vilaço Escambichado, aí Henrique Dias, Edivaldo, aí o Vaquir Arthur, é e Maria, aí, todo o pessoal aí de Henrique Dias, um abraço aí pra todo mundo aí de Henrique Dias, né? Tá curtindo a programação da Rádio Agnus Dei, pra Maria, pra Emanuele, é pra Marcília, pra Vando Vaqueiro, pra José, agora é Maria e José. Ah, pois é, a volta da Asa Branca, Luiz Gonzaga.

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1: Olha a hora, povo sertanejo, aqui na Mais Vida são 6:13. 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Fernando Severino Vitor, popular Fernando Silva e Zanara. Vamos atender aqui que ficou de ontem, nosso companheiro Guilherme, lá da Fazenda Radiante. Ele só se acorda depois de 6 horas, então deixamos para tocar um pedido de ontem. Ele pediu Arco Verde da gente, aparece a sua avó Nena. É Nena de João Paz, rapaz. Gente de primeira qualidade, aí da, deixa eu ver aqui, da Radiante, viu? Também quero oferecer todo mundo aí da Radiante. Ah, pois é. Arco Verde da gente, é de meus pedaços, nem volta.

0: Eita, olha a hora, pô, Santander, são 6:19 aqui na Mais Ouvida, o programa Canta Nordeste, o apoio de Popó Ar-Condicionado Automotivo, serviço de ar-condicionado, mecânicas em geral, serviço com garantia, teu carro tá com defeito, o ar-condicionado tá quebrado, leva pra Popó que ele ajeita na hora, viu? 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
1: Olha, Nilson Mendonça, faz um favor pra nós, não. Deixa de conversa.
0: Deixa de conversa tu, menino.
1: Eu mesmo não.
0: Vamos atender a Maria Luísa, filha lá de Venturosa, ela pediu. Sofrimento com Teixeirinho.

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2: É, rapaz, agora pedido de dona Didiga lá do sítio Climera, pediu o tio nordestino e também pra Maria Santos lá do sítio Queimada Nova, da cidade da Pedra, oferece a ouvir a sua mãe lá no sítio Cachoeirinha de Buíque. Também pra Charles Cavalcante, é o rei do queijo de coalha no Riacho do Saco. Nosso filho Charles Cavalcante, um abraço aí pra tu e tua família.
3: Atenção, pessoal, esse ano vamos brincar de roda.

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1: É, agora vamos pro comercial de... Aliás, espera, vamos tocar uma música, ainda dá para tocar uma música, né? Vamos tocar a pedido de Marcílio, deixa eu ver, Marcílio Nunes, pediu a gaivota Sérgio Reis.

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2: Agora vem pro comercial, depois nós volta com as emoções da Hora da Viola, Pinho de Ouro.
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1: Olha a hora, são 6:35. Agora vamos atender a Márcio, lá de Sítio Pintada, pediu para Marcos Maciel, completando idade nova, os Nonato, deixa eu ver mais, tem mais aniversário. Tem mais aniversário aqui para Iraci Leite, lá de Pesqueira. Oferece a sua filha Luana, que tá, a sua filha Luana, que está completando idade nova. Os Nonato, canta pra gente.

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1: Eita, rapaz, tem 5 músicas minhas aqui. Vamos atender Marcones Viana, é o rei do importado lá do Secor. Ele pediu plantas medicinais também pra, deixa eu ver aqui, pra dona Eunice, rapaz, dona Eunice, lá das Torres, rapaz, dona Eunice, um abraço pra senhora, viu? E pra toda a sua família aí nas Torres, a nossa gente de primeira linha. Também pra Maria Glória, ela não diz de onde é não. E também pra Juscelio também não diz de onde é não, ligou. E Eduardo Nascimento lá de Osasco, São Paulo, oferece o pessoal do sítio Cajueiro 2 e do sítio Fundão.

Olha, olha, são 6h42. É, essa canção, a pedido, tem duas toadas aqui, a pedido de Antônio Luiz, que pediu ontem, viu? Não toca a toada de ontem, já hoje ele pediu outra. Antônio Luiz, lá da Boa Vista, pediu Sonho de Agrestina ontem, oferecendo a todo o pessoal, a toda a sua família, e também pra Charles Cavalcante, lá, o rei do queijo de quadro, lá do Riacho do Saco, tá na liderança, nem na de Alagoas e nem Walter.

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1: É, agora pra Marilma lá do Sucupira. Marilma pediu música minha, Sertão de Caboclo. Deixa eu ver pra quem mais. Pra Vanderlei Monteiro lá do Sítio Soares, também pediu música minha. Também pra Sérgio lá do Sítio Climério, de Mimoso de Pesqueira. E também pra Rita da Conceição, lá de Sanharó.

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1: Ah, pois é, também pra Gilvan lá do Recanto Gravatar. E ficou Iris França de São Geraldo, pediu minha casinha a gente tocar amanhã, viu, Iris? Um abraço pra você e toda a sua família. Ah, pois é, rapaz, agora você vai ficar com horário eleitoral gratuito, viu? Às 7 horas e depois tem Bom Dia Povo de Deus com o Padre Adilson Simões e 8 horas tem Manhã Viva com o Tiago Felipe e depois 1 hora da tarde tem Ali Vasconcelos no Show da Tarde.
2: É, sim.
1: Tá certo? Ah, pois é, final do programa Canta o Nordeste, a liderança em audiência na comunicação, Edmilson Mendonça na técnica, só é o Matheus.
2: Edmilson Mendonça, toca um forró pra nós, ó, deixa de conversa.
1: Eu já vou, é me embora, eu vou tocar na...
3: Não vai não.
1: Eu vou pedir dinheiro.
3: Não vai não.
1: Eu vou pedir dinheiro. 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Aí tu bota 30 conto aí, 30 conto faz diferença não, viu? E amanhã, se Deus quiser, nós temos de volta com o programa Canta Nordeste, o seu programa de todas as mães aqui pela Rádio Agnudei. Um abraço e um beijo para toda a família. Canta Nordeste, amanhã nós se vê. Fui, fui, fui.
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0: Louvado seja nosso Senhor Jesus Cristo.
1: Para sempre seja louvado.
0: Bom dia, amado povo de Deus. Seja bem-vindo a esse programa. Esse programa que traz paz ao nosso coração. Um momento da gente refletir, também de escutar a Deus. Momento de escuta e um momento de comunhão. Que você tenha um dia maravilhoso. Tenha um dia cheio da graça de Deus, com muita paz, com sabedoria nas suas decisões. Então, que hoje a gente busque ser pequenos. Toda vez que a gente toma a opção por ser pequeno, aí Deus vem e faz, preenche tudo aquilo que a gente deixou, né, o espaço. Muitas vezes a gente não dá espaço para que Deus venha. Certa vez eu escutei uma história de uma beata, uma irmã, freira. Ela no leito de morte, estava agonizante, e a madre junto dela. E aí, ela abriu os olhos, olhou para a madre e disse: "Não se preocupe, madre, eu não serei julgada." A madre disse: "Oh, minha filha, não diga isso, todos seremos julgados." Ela disse: "Eu não. Porque o Senhor disse, não julgueis e não sereis julgados. Eu nunca julguei ninguém." Eu achei tão forte isso. Você já parou para pensar nessas palavras de Jesus? Não julgueis e não sereis julgados. E ele continua, né? Condeneis e sereis condenados. Porque na mesma medida que você julga o outro, você será julgado. Eu fico pensando nas pessoas que passam o dia inteiro tecendo julgamentos. E aí o padre que contou na homilia essa história, aliás, não foi na homilia, foi na conferência. Ele depois, no direcionamento comigo, ele disse uma palavra e eu disse: "Olha aí, é impossível quase pra gente que tem um coração meio, né, já um coração que se distancia com facilidade da vontade de Deus, da palavra de Deus, não julgar. Porque por uma palavra você às vezes fere o coração de alguém. Como é simples e como é difícil levar a paz, como Jesus disse. Ele diz: aprendei de mim, que sou manso e humilde de coração. E ele diz: eu dou-vos a paz. Se eu aprendo de Jesus, eu preciso levar essa paz para o outro. Dizer que nesse dia peça a graça de não julgar ninguém. E se você julgou, peça perdão a Deus. Às vezes a gente observa pessoas julgando até na Santa Missa. Até na Santa Missa. Infelizmente eu já presenciei pessoas julgando após a comunhão. O que dizer de algo assim? Bom, são comportamentos que continuam, infelizmente, o comportamento de Judas. Traiu o Senhor diante da mesa. E aí, nesta manhã ensolarada, nesse dia lindo, a proposta é: vamos aprender mais de Jesus? Vamos pedir para Ele essa graça? A graça de

de que o amor dele venha nos curar, não é? Que a gente se abra a esse amor. Porque Jesus, ele tem pressa. Ele tem pressa de curar cada um de nós. E Jesus, ele acredita na gente, por incrível que pareça. Ele confia na gente. Certa vez o Senhor estava caminhando com os discípulos e veio aquele... Tem aquela cena, né? Que chegou o oficial e disse: Senhor, o meu soldado está doente. Eu não vou dizer exatamente como está na palavra, né? Mas quem conhece a passagem, ele veio humildemente, se prostrou aos pés de Jesus e disse que ele... O amigo dele estava doente e Jesus disse que ia até lá. E ele disse: não, Senhor, eu não sou digno de que entreis em minha casa. Uma só palavra sua e meu criado será salvo. Que confiança, né? Uma só palavra sua. Eu não sou digno, Senhor. Isso é um pedido de perdão. É um pedido de dizer: eu não sou nada. Reconhecer o nosso nada é crescer diante de Deus. E Jesus, para recompensar tanta confiança, diz a palavra que salva e cura. A humildade e confiança foram as virtudes da súplica do centurião. Aquele centurião alcançou a graça por sua humildade, por sua súplica. Suplicar com arrogância, tem pessoas que fazem uma oração como se estivesse dando ordem a Deus. Suplicar reconhecendo a nossa pequenez, a nossa humildade de verdade. Então, foi ele sem demora atendido e louvado, agraciado por nosso Senhor. Sim, Jesus tem pressa de nos curar do nosso pecado, principalmente do pecado da arrogância, dos julgamentos falsos. A todo aquele que você perdoar o pecado, será perdoado. E a gente precisa buscar sempre o tribunal da misericórdia de Deus, que é a confissão. Acreditar que o Senhor vem, ele nos purifica, ele nos lava com o seu sangue. E toda vez que a gente sair da confissão, a gente precisa ter um propósito. E precisa dizer: Senhor, eu me prostrei diante do teu sangue. O Senhor me lavou e eu preciso ser melhor. Então, Jesus, ele tem pressa, como eu dizia. Ele diz aos santos anjos que pedem nossa salvação: eu irei e o curarei. Mas quando Deus vem, quer encontrar-nos confiantes, humildes, e quer ver nossos sinceros esforços para mudar. Então, veja só. Apenas uma palavra tua, Jesus, e o meu criado será curado. Apenas uma palavra sua, Senhor. Meu coração será curado, minha mente será curada. Me ajuda a não julgar. Porque é na mesma proporção que a gente julga, a gente será julgado. Isso é duro demais. Às vezes você percebe olhares de pessoas que... faz mal só por olhar, julgando. Mas você entregue a Jesus. Diga: Senhor, que teu sangue precioso me proteja e lave o coração desse meu irmão, dessa minha irmã. Clame o sangue de Jesus, porque o mal se vence com o bem. E nosso Senhor Jesus Cristo, ele veio para trazer a paz. E a gente precisa ser também apóstolo da paz. Por isso que tantas pessoas alcançaram curas. Lembra do Senhor que vai, que está ali deitado no seu leito. E Jesus diz: levanta-te, toma o teu leito e anda. Tem confiança. Tem confiança. Que a gente se levante de nossas fraquezas, de nossas misérias, de nossos julgamentos. Que a gente se levante e ande, porque o tempo já chegou. E a gente inicia esse momento de reflexão com o sinal da Santa Cruz. Pelo sinal da Santa Cruz,
Livrai-nos, Deus nosso Senhor, dos nossos inimigos, em nome do Pai, do Filho e do Espírito Santo. Amém. Amém.

Vamos pedir esse auxílio ao Espírito Santo de Deus. Como começar o dia sem clamar o Espírito de Deus? É impossível, né? Para um cristão. Nossa Senhora disse um dia em Medjugorje: meus filhos pedem muitas coisas, mas esquecem de pedir o principal. Não pede o Espírito de Deus. Esse Espírito nós recebemos no nosso batismo, mas ele vai ter uma proporção maior quando a gente pedir. Porque o Senhor deixou estabelecido: pedi, recebereis. Peça com fé. Vem, Santo Espírito. Ilumina minha mente, ilumina meu coração, para que eu dê passos a Jesus, até Jesus, para que eu me revista de humildade, para que a partir de hoje eu tenha um olhar de vigilância comigo para não julgar o meu irmão. Senhor, coloca uma trave nos meus olhos realmente, para que eu não veja o meu irmão com olhar de julgamento. Coloca uma guarda à minha volta, um anjo que me ajude a combater os meus defeitos, as minhas fraquezas e misérias, para não fazer o mal ao meu irmão. Vem, Santo Espírito. Vem também acalmar as tempestades no nosso coração, nos ajudar a ter perseverança, mostrar aos irmãos que estão angustiados que Deus ama verdadeiramente a cada um de seus filhos. E nós somos constituídos filhos de Deus, filhos do Altíssimo. Vem, Santo Espírito, aviva em nós os dons que recebemos no nosso batismo, para que possamos a cada dia buscar nosso Senhor Jesus Cristo, o autor e o consumador da nossa fé. Que tenhamos um desejo mais ardente para ler a palavra de Deus. Que tenhamos um desejo de ir à Santa Missa, de nos confessarmos. Vem, Espírito Santo de Deus, sobre todas as pessoas enfermas que estão fazendo tratamentos dolorosos. Coloca no nosso coração essa grandeza que é sofrer por Jesus. Entender que o sofrimento é tão importante para o nosso crescimento. Crescimento cristão, crescimento de filhos, se unir ao sofrimento de Jesus através do nosso tão pequeno sofrimento. Vem, Espírito Santo de Deus, lava-nos, purifica-nos, restaura-nos.

Vem, Santo Espírito, nos ajuda a ser esse nada que precisa de tudo de Deus. Meu irmão, minha irmã, quando você decide ser nada, Deus vem e te preenche e você passa a ser tudo, tudo para Deus. Vem, doce Espírito de Deus, que a gente busque ter uma alma simples, porque a alma simples, ela descomplica tudo, enquanto que a alma orgulhosa complica tudo à sua volta. Dá-nos a graça, Senhor, que o Teu Santo Espírito nos ajude, Senhor, a ser simples, ser pequeno. Como disse São João Batista, que o Senhor cresça e eu diminua. Que o nosso Santo Anjo da Guarda nos ajude para que a gente expie os nossos pecados, na expiação dos nossos pecados a cada dia. Que Ele nos ajude a renunciar às nossas vontades, para que a gente seja simples, para seguir os propósitos de Deus. Que eu seja nada, Senhor, para que você seja tudo. Oremos. Ó Deus, que instruís os corações dos vossos fiéis com as luzes do Espírito Santo, fazei que apreciemos retamente todas as coisas, segundo o mesmo Espírito, e gozemos sempre de suas consolações. Por Cristo nosso Senhor. Amém.

Então, minha irmã, nessa certeza de que Deus está conosco, Ele nos escolheu, Ele nos amou primeiro, procure dar passos pequenos. Com passos pequenos, a cruz vai ficar mais fácil de levar. O mundo nos convida a fazer tudo correndo. O mundo nos convida a atropelar os fatos, a fazer duas, três coisas ao mesmo tempo. E essa correria desenfreada, com passos largos, faz com que a gente caia com a cruz. E não foi assim que o Senhor quis. Ele foi na frente, carregando a sua cruz para que você venha atrás, com amor. Então que a gente dê passos pequenos, que a gente saiba que os passos menores, eles são firmes. E Ele vai nos aproximar mais de Deus. E os largos vai nos afastar do Senhor. Então hoje busque mais o silêncio. O silêncio na sua oração, porque é o único jeito da gente ouvir a Deus. Vamos ouvir agora, através do salmo. E com esse salmo, deixa que Deus fale ao nosso coração.

0: É justo o Senhor em seus caminhos. O Senhor é amor fiel em sua palavra. É santidade em toda a sua obra. Ele sustenta todo aquele que vacila e levanta todo aquele que tombou. O Senhor sustenta a todos. Que essa palavra te conforte nesse dia e levanta todo o que tombou. Todas as vezes que a gente cai, a gente tem que ter essa confiança. É pela mão de Deus que eu me levanto. Amém. E vamos na sequência ouvir a mensagem do dia.
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2: Irmãos e irmãs, quero lhes deixar uma mensagem. Renunciar a si mesmo será um ato de heroísmo que somente os que desejam a santidade podem fazê-lo. Você ouviu?
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2: Agradecendo a Deus que nos permite chegar aqui nesse momento quase final do programa. Agradecer a Deus por ter Clemence, missionária dessa obra, à frente de tantas coisas que Deus lhe permite fazer para a glória do seu nome. A presença do João, eu estava ali, aqui bem perto, porque eu decidi, mesmo cansado, ver, filmar o início da construção da casa dos padres. Vou me emocionar. Daqueles padres que decidiram vir morar aqui. Estarão mais presentes e, quando Deus me chamar, já tem uma solução. Quantas vezes, irmãos e irmãs, em minhas orações de madrugada, diante do Santíssimo Sacramento, em cada missa, no silêncio do meu coração sacerdotal, eu dizia: Senhor, dai-me uma solução de continuidade para essa obra que é vossa. Vocês ouviram a oração que eu fiz por anos. Dai-me, Senhor, uma solução de continuidade da obra que é vossa. Conversei tantas vezes com meu bispo. De repente, como Deus é bom, surgiram colegas, irmãos, Padre Antônio, Padre Jailson, Padre Silvonaldo, Padre César, Paulo, e o nosso irmão que está coordenando esse pequeno grupo, eu, Padre Adilson, e o Padre Roberto, lá de Itacaratu, o Padre Júnior, lá da Arquidiocese de Maceió. Eu disse os nomes pela primeira vez. E agora, exatamente agora, eu não vim para o início do programa que eu queria abençoar, sozinho. Os trabalhadores começaram a cavar o alicerce. Será uma casa pequena, modesta, com 3 quartos, mas que já vai dar para abrigar esses irmãos, quando assim quiser estar aqui. Deus seja louvado, estou emocionado, porque essa obra não é minha. Sempre tive consciência disso. Eu vim aqui para cumprir uma ordem do Senhor, meu amado Jesus, nosso Senhor e Salvador. Estou comunicando uma coisa muito importante, não é verdade, Clemência?
0: Sim, muito. É um desejo do Senhor desde o começo, né? Essa casa dos sacerdotes, na verdade, é uma grande realização.
2: Mais um sonho a se realizar. Vamos continuar o programa. 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
2: 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Ela é uma das grandes vendedoras, né?
0: Eu perco com muita honra para Moer, padre. Fico muito feliz.
2: Pois é, Moer é outro grande colaborador. Você é colaborador, colaboradora dessa obra. Você a conhece. Sabe que aqui tudo é para ele, só para ele. Não temos nada, nem queremos ter nada para nós mesmos. Tudo para vós, nada para nós. O amado Deus. Teu telefone.
0: 87-99131-1037. E aí, quando você entrar em contato, você manda por escrito: eu quero uma rifa para eu retornar para você. Aí eu te explico.
2: Pois é, vocês vão continuar com a Clemance ainda por algum tempo. Eu vou ali olhar o trabalho. Estou muito feliz, muito emocionado. A Casa dos Padres, que vai se chamar Casa Sacerdotal, Lá Sacerdotal, São João Maria Vianney, patrono dos padres. Deus seja louvado. Louvado seja o Senhor para sempre.
0: Amém.

0: E na sequência a gente vai ouvir palavras vindas do céu.
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0: E o grande São Francisco de Sales. Qualquer dia desse eu vou trazer para vocês algumas histórias dele incríveis. Ele nos diz assim: tenha paciência com todas as coisas, mas principalmente consigo mesma. Nunca confunda seus erros com o seu valor como ser humano. Você é uma pessoa perfeitamente valiosa. E nenhuma quantidade de triunfos e tribulações pode mudar isso. São Francisco de Sales.

As palavras de São Francisco de Sales são muito acertadas, né? Grande santo de Deus. E isso eu sei que eu já acolhi um dia, e de vez em quando é bom ler para a gente sentir essa paz no coração de ter paciência, não só com as outras pessoas, mas também com a gente. Quantas vezes a gente não tem paciência com a gente mesmo, né? Então a gente não confundir os nossos erros com o valor que a gente tem diante de Deus. Como dizia Santa Teresinha do Menino Jesus, o que importa é o que Deus vê sobre você e não o que as outras pessoas te julgam. Como o padre saiu e esqueceu do conselho, vamos ouvir o conselho do padre.

gostaria aqui para encerrar agradecendo a todos vocês. Quero mandar um abraço aqui para meu amigo Moê, que está aqui ouvindo a gente. E ele que é incansável, né? Por essa obra. Que Deus abençoe também para a dona Tânia, coordenadora dessa parte dos ouvintes, junto com o Moê, que está nos ouvindo. Que Deus abençoe. Um abraço grande para Gabriel. Deus abençoe, Gabriel. Um abraço para todos que estão conosco, Grazi do Cid Soares, algumas pessoas que mandou aqui seu bom dia, mandaram o seu bom dia. Deus abençoe a cada um e a gente vai se consagrar à Virgem Maria.

Eu te escolho hoje, ó Maria, Mãe da Misericórdia, Mãe da Eucaristia, Mãe das Dores, Nossa Senhora das Lágrimas, na presença de toda a corte celeste, por minha Mãe e minha Rainha. Eu te entrego e consagro com toda submissão e amor o meu corpo e a minha alma, os meus bens interiores e exteriores, e também o valor de minhas boas ações, passadas, presentes e futuras. Concedo-te inteiro e pleno direito de dispor de mim e de tudo que me pertence, sem exceção, segundo a tua boa vontade, para a maior glória de Deus, para a salvação da minha alma e daqueles que a mim confiaram.

0: Mandando um abraço aqui para a dona Célia, lá em Minas Gerais, que deu aqui o bom dia dela. E essa ouvinte, né, todos os dias está conosco. Deus abençoe a senhora, muito bom mesmo estar aqui, né, com vocês em oração. Então, que Deus abençoe a cada um que está nos ouvindo, muita gente, né, que está pelo rádio, em vários lugares que a gente não faz nem noção, né? Então, fica na paz de Cristo. Hoje é terça-feira. Logo mais nós teremos a Santa Missa, às 5 horas da tarde, e eu estarei com você, tocando e cantando para a honra e glória de Deus. E às 7 horas da noite nós teremos o Boa Noite, Povo de Deus, e hoje com surpresa, viu? Vai ser um programa forte. Se prepare, viu, João?
1: Amém.
0: Se prepare. Hoje vai ser forte. Que Deus abençoe, que Deus te guarde, que Deus te proteja. E a gente termina dizendo: não há poder maior do que o poder da Santíssima Trindade. E é com este poder que nós nos revestimos. Em nome do Pai, do Filho e do Espírito Santo. Amém. Amém. Bom dia, povo de Deus.
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0: 8 e 5.
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0: Cheguei, bom dia, bom dia, bom dia. Feliz com a sua companhia. 1º de setembro, chegou mais um mês. Coisa boa, vamos juntos. Sempre na Agnus DFM, na 106.7. Um excelente terça-feira para você. Que Deus te abençoe onde quer que você esteja. E ligadinho e conectado na Rádio da Misericórdia de Deus, através da 106.7, também pelo nosso aplicativo e pelo site radioagnusday.com.br. Tudo jóia? Você participa, você interage, manda um alô e pede canção. WhatsApp é fácil, 879-9128-5594, para participar, para fazer essa manhã muito mais feliz. É bom demais ter você aí do outro lado conosco. Vamos juntos! A gente sempre começa daquele jeito, né? Ouvindo a mensagem do Bispo Diocesano de Pesqueira, Dom José Luiz Ferreira Salles. Bom dia pra você!
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Bendita seja a luz do dia, bendito seja quem tudo cria. Bendito seja o fruto sagrado da sempre puríssima Virgem Maria. Espírito Santo, torna o meu coração aberto à palavra de Deus, torna o meu coração aberto à bondade, torna o meu coração aberto à beleza de Deus todos os dias. Senhor meu Deus, mais um dia está começando. Agradeço a vida que se renova em mim, os trabalhos que me esperam, as alegrias e também os pequenos dissabores que nunca faltam. Que tudo quanto viverei hoje sirva para me aproximar de vós e dos que estão ao meu redor. Creio em vós, Senhor. Eu vos amo e tudo espero de vossa bondade. Fazei de mim uma bênção para todos que eu encontrar. Amém.

sein. Meus irmãos e irmãs, a autoridade de Jesus sobre a vida e sobre a morte, sobre o bem e sobre o mal, indica que ele é a visita de Deus no meio de seu povo. Sua fama se espalha pela redondeza e aos poucos vai se tornando boa notícia para os pobres e inquietação para os que se beneficiavam com a opressão. Este é um critério para avaliarmos a atualidade do Evangelho. Esta palavra tem autoridade e transforma a realidade. Rezemos.

com tua palavra carregada da autoridade que vem de Deus, silencia, Senhor, o poder do mal que invade nossa vida. Faz de nós teus discípulos continuadores de tua vida e missão de vencer o mal e cuidar da vida. Amém.

0: O Senhor Jesus Cristo esteja ao nosso lado para nos proteger. Esteja à nossa frente para nos conduzir e atrás de nós para nos guardar. Olhe por nós, nos conserve, nos abençoe. Amém. Em nome do Pai, do Filho e do Espírito Santo. Amém. Louvado seja nosso Senhor Jesus Cristo, para sempre seja louvado. Fique bem, fique com Deus, tenha um dia abençoado.
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2: Muito bem, tá valendo a sua participação todo dia. É bom demais ter você conosco. Começa o Manhã Viva e as mensagens pipocam no nosso WhatsApp. É bom demais. Deixa eu ver quem tá na vez, mandando alô. Bom dia.
3: Bom dia, Tiago. Gostaria de ouvir a música do Nossa Senhora Aparecida com Daniel. Oferecer a vocês todos da rádio, a Padre Adilson. Que Jesus continue iluminando ele, que ele é um padre enviado pelo Espírito Santo, que faz a diferença na terra, que cuida de todos com muito carinho e amor. Que esse mês seja um mês abençoado para você e a toda a sua família. Obrigado por estar em nossas casas todo dia. Alessandra Freixeira Velha. Ofereça a todos familiares e amigos. Um abraço.
2: Abraço, Alessandra, e abraço para todo mundo também aí em Freixeira Velha. Audiência grande, também Mimoso. Coisa boa é ter você conosco, viu? Tem mais. Bom dia.
4: Bom dia, meu querido Tiago. Um feliz mês de setembro para você e toda a sua família e para todos nós, com muita saúde, muitas prosperidades. Tiago, gostaria de escutar um forrozinho de Santana. Bota aí para mim, por favor. Ofereço a minha irmã Ivete França, a seu Antônio, da Boa Vista, sua esposa Naninha, a Nevinha, a Valdinha da Secora, a Mira. Ó, Mira, hoje tá meio frio, viu? Vamos forrorear. Um abraço, Tiago. Jesus, que te abençoe com muita saúde e prosperidade.
2: Amém, Iris, para todos nós, né? Que seja um mês abençoado para você também. Coisa boa, setembro, né? E tá perto, tá voando. Passa ligeiro. Tem mais, bom dia.
5: Bom dia, Tiago Felipe. Tudo bem com você, paz e bem para todos os ouvintes, para você. Eu queria que você colocasse a música Pensando Bem, com a Jota Neto. Eu ofereço para você, para todos os ouvintes da Rádio Agnus Dei, para todos que trabalham na rádio. Eu ofereço para todos da Arco Verde região. Eu ofereço para todos de Recife, região metropolitana. E ofereço também para todos os ouvintes que estão através dos aplicativos da rádio e da internet.

0: Deus abençoe todos os ouvintes e que se sintam protegidos hoje por Jesus Cristo. Amém. Deus abençoe sua vida. Deus abençoe a todos.
1: Amém, seu Moisés, obrigado, Deus abençoe. 8:20, vamos começar o primeiro bloco musical, alegrando o seu dia, a sua manhã, neste 1º de setembro de 2026, aqui na melhor, na Agnus DFM.

0: 8:37.
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4: De volta com Manhã Viva, são 8 horas e 48 minutos na sua Agnus DFM. Deus te abençoe. Grande abraço para você conectado e ligado conosco, sempre na sintonia da misericórdia de Deus. Para essa rádio continuar firme tocando os corações, você pode ajudar, sabia? Você pode ser um cooperador da nossa emissora e evangelizar 24 horas conosco. A gente sempre traz um recado muito importante para que você acompanhe. Escuta só.
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4: 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Evangelize conosco na Rádio da Misericórdia de Deus, essa obra que é toda de Nossa Senhora, que é toda de Deus e que você também pode ajudar a ir mais longe e mais alto. Deixa eu ver quem tá na vez agora para participar conosco pelo nosso WhatsApp. Bom dia.
7: Bom dia. Gostaria de ouvir a música. Cuida da minha casa.

0: aqui do povoado das velhas, irmã Nendezinha, minhas amigas, e todos vocês aí da rádio, que tenham um bom dia, que seja abençoado por Deus. Deus abençoe.
1: Amém, Nalda, obrigado. Nalda lá em Paranatama, ligadinha na nossa sintonia. Tem mais, viu? Bom dia.
2: E aí, Tiago Felipe, bom dia.
1: Fala, Márcio.
2: Pra você, você está bom mesmo, espero que sim. Aqui é o Márcio do Cifre Entrada, Zona Rural de Alcoenda, eu estou bom mesmo. Quero pedir uma música de parabéns hoje, dos nonatos, dia de aniversário, para com ela oferecer ao meu irmão que está deitado em Nova hoje, Marcos Maciel da Silva Melo, ele que está recebendo os parabéns dos pais dele, José Nelly, Maria Inalva, todos os tios e tias, primos e primas, dos avós da esposa dele, Patrícia, da filhinha dele, dos sogros. Recebe os parabéns de todos os irmãos dele, recebe os parabéns de todos vocês aí da Rádio Amigos Day, todos os padres em geral aí da Espera Cristo de Arco-Verde, ele recebe os parabéns também, ele recebe os parabéns também de todos de lá do Santuário, recebe os parabéns de Padre Deus, Padre Antônio do Eduardo, e obrigado pela questão, Tiago Felipe, até amanhã, gente, terça-feira, abençoado por Deus, e até amanhã, se Deus quiser, Tiago Felipe.
1: Valeu, Márcio, obrigado, aniversariante tem parabéns, né? Essa data se repita. Com saúde, paz e alegria por muitos e muitos anos. Tem mais gente, bom dia.
3: Bom dia, Tiago. Aqui é Fátima de Pesqueira.
1: Fátima.
3: E eu queria pedir uma música com Índia Dourada. Para oferecer a meus netos, meus três netos, meus dois filhos, meu esposo. E a todos vocês aí da Rádio Agnus Dei. E ao todo o povo da aldeia Mãe Maria. É. Obrigado, Tiago. Tchau.
1: Acho que é Águia Dourada a canção, né? Tá no ponto, viu? Deus abençoe, obrigado, vamos juntos. Mais músicas alegrando a sua manhã de terça-feira, 1º de setembro de 2026, na Agnus Dei FM.

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2: Nove e seis.
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2: Muito bem, são 9 horas e 12 minutos, 9:12, estou de volta aqui na Manhã Viva da sua Agnus DFM, trazendo os ouvintes que participam conosco, mandando alô, né? Pedindo canção nessa manhã, 1º de setembro de 2026. Bom dia!
3: Bom dia, Tiago. Aqui é a Laís no assentamento Serrote Redondo. Tenha uma abençoada terça-feira, um mês de setembro abençoado para todos nós, que venha com muita paz, com muita saúde para todas as nossas famílias, para o nosso Brasil, para o mundo inteiro. Tiago, por gentileza, hoje eu gostaria que você passasse o hino Fosse Vitória para mim dedicar para meus familiares em Pesqueira, em Garanhuns, no Descobrimento. Aqui no assentamento, minha filha Naildo com esposos Frávio, os filhos Vitor, Manuel e Luiz Augusto, Dejanice, seu Jurandir, comadre Lita, todos os meus vizinhos aqui no assentamento e todas as pessoas que estão ouvindo o teu programa, para dona Ritinha, dona Zenilda, padre Marcílio, Sanharó, dona Eunice nas Torres, seu papai e sua mamãe no Recife, para você e todos os locutores da Agnus Dei. Fica na paz de Deus. Tenha um bom dia, cheio de muita paz e muita saúde. E também para Amando e Dona Clara no Gravatá. Fica na paz de Deus, Tiago. Nossa Senhora te protege e te abençoe. Tchau.
2: Tchau, dona Laide. Obrigado. Deus te abençoe também. Sempre participando. Tem mais gente. Bom dia.
4: Bom dia, Tiago Felipe. Bom dia, Boris. Aqui a música de Lá de Barra. Agradecer a você, a Fabiana, a esposa Ana, a Lindsay Cora, Luiz França, seu Ora França, Sandra Vinha, meu Deus.
2: Valeu, Antônio Luiz da Boa Vista, tamo ligadinho, tem mais, bom dia.
5: Bom dia, Tiago, aqui é Jacinto Quilimero, Tiago toca pra mim com Batista Lima, já parou pra pensar? Oferecendo pra minha esposa Evaldo, pra meu filho Diego Luan e pra todo mundo que está nessa rádio maravilhosa e um bom dia abençoado por Deus.
2: Amém, Joyce. Obrigado, Deus abençoe você e todo mundo aí no Cílio Climério, Mimoso, enfim, todo mundo ligadinho nessa região também na Agnus Dei. Vamos juntos, 9:15, mais músicas, alegrando a sua manhã de terça-feira aqui na Agnus Dei FM.
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agradeço a Deus por você estar aqui hoje comigo, meu irmão. Obrigado, meu Deus, por mais um momento que estamos juntos. Amém. Só que dessa vez, louvando ao Senhor. Obrigado. Que Deus te abençoe, meu irmão. Estou muito feliz de estar aqui comigo. Aleluia. Palmas, Edson Lima. Alegria nossa, mas a honra é tua, Senhor. Palmas para o Senhor.

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0: 9:29.
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5: Tô de volta, 9h36 na sua Agnus DFM, seguindo com os nossos ouvintes que participam, que interagem conosco pelo WhatsApp 879-9128-5594. Bom dia.
6: Bom dia a todos, um dia abençoado para todos que fazem Agnus Dei, para os ouvintes, né? Essa rádio tão especial, meu Deus, que é seta e direciona a gente pros caminhos do Pai. Queria oferecer uma música de Tiago Brado, O Que Agrada a Deus, para todos que fazem a DK Telecom, provedor amigo do cliente, né? Não só em Arco Verde, em Arco Verde região, essa equipe maravilhosa. Um dia abençoado, que Deus proteja cada um que lá está.
5: Amém, querida. Obrigado, Rosimério. Deus te abençoe. Obrigado pela participação, pela sintonia. Abraço para todo mundo aí na DK Telecom. Abraço também para os queridos que também fazem parte dessa equipe abençoada. Obrigado pela participação, pela sintonia, viu? Um cheiro pra todo mundo. Tem mais, bom dia.
7: Ô, Tiago, bom dia. Que Deus possa abençoar o seu dia de trabalho. Todo carinho e segurança e fé e saúde. Quero uma música para registrar um aniversário de Luana, minha filha. Ela completar a idade nova hoje. Graças a Deus, Deus possa abençoar ela, muita vida, saúde, precisando, vida longa. E muita felicidade, que ela realize o sonho dela, seja feliz, recebendo os parabéns de toda a família, de mãe, de mim, que sua mãe, das irmãs, e cunhado, e peça a música com Teixeirinha, viu? Parabéns. Deus abençoe vocês aí nesse programa.
5: Amém, querido.
7: Todos vocês. Tenham um bom dia, já.
5: Bom dia. Aniversariante tem parabéns, né? Parabéns. Essa data se repita. Por muitos e muitos anos. Vamos juntos para mais um bloco musical. Alegrando seu dia. Muita gente, viu? Muita gente para atender. Deus abençoe você aqui na Agnus DFM.

0: 8:45.
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2: 9:50, eu tô de volta na Agnus Dei FM, na melhor sintonia, neste dia 1 de setembro de 2026. Coisa boa ter você conosco do outro lado do rádio. Hoje é dia do profissional da educação física. Então, a todos os profissionais da educação física, Deus abençoe. Parabéns a todos, aqueles que mantêm aí os nossos corpos e a nossa saúde também com foco em dia. Parabenizar esses profissionais aí, todos aqueles que já são e aqueles que exercerão a educação física. Coisa boa! Tem gente no ponto para participar, para interagir conosco. Bom dia.
3: Tiago, bom dia.
2: Bom dia.
3: Ângela Fraga, Pesqueira. Gostaria
2: bem, Angela,
3: de ouvir um Jorge Pai, Jorge Filho, Misericórdia.
2: Sim.
3: Para oferecer a todos que estão ouvindo esse maravilhoso e abençoado programa. Fique com Deus.
2: Amém, querida. Deus abençoe a todos aí em Pesqueira também, acompanhando, né? Pesqueira, também subindo aqui, ó. Pojuca, aí vai para cá, para Monteiro também, o Buzeiro, Zabelê, audiência total da Agnus Dei. Aí vai pro Sertânia também, coisa boa. Aí tem gente em Bimirim, em Buíque, em Águas Belas, em Paranatama, na região inteira acompanhando a nossa sintonia. Bom demais. Quem chega mais por aqui, bom dia.
4: Bom dia, meu querido Tiago. O Tiago está bom, de frio. Já dancei, tô dançando e quero dançar, viu?
2: Coisa
4: cuida, pra cuidar, bota Santana. Eu dei um beijo, eu dei um beijo. É desse jeito.
2: Valeu, Neira. Deus te abençoe, querida. Muito obrigado pela sintonia também. Tá um clima bom, tá friozinho, né? Tá legal. Desde ontem, o tempo tá adequado. Vamos juntos. 9:52, tem mais músicas alegrando a sua manhã aqui na Agnus Dei FM.

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5: Muito bem, de volta, 10 horas e 4 minutos, eu de cá e você de lá, e muita gente participando e interagindo conosco, viu? Terça-feira abençoada com muitas participações aqui pelo nosso WhatsApp, fácil, 879-9128-5594. Bom dia.
6: Bom dia, Tiago. Aqui é Rosângela, não mais do sítio Beldroega, mas aqui do Brejo Velho, povoado Brejo Velho, Paranatama. Toque pra mim a canção que diz: mãe, eu ainda te sinto aqui. Eu não sei quem é a cantora, mas se você encontrar pra mim, eu agradeço. Eu ofereço a meus três filhos, Rafael Manuel, Maria Beatriz, Raquel Aparecida, meu esposo, meu irmão, meu pai, não mais minha mãe, porque Deus a levou. Aos meus vizinhos de lá, de onde eu morava, de Beldroega, e gosto muito deles, aos meus primos, meus parentes, todos que estão na escuta dessa rádio maravilhosa. Eu fiquei um pouco ausente, mas nunca deixei de ouvir a rádio, a programação dessa rádio tão abençoada pelas mãos de Deus.
5: Amém, querida. Deus abençoe. Obrigado pela participação, viu? Tá em outro local, mas continua ligadinha, né? Eu achei aqui uma canção, não sei se é a mesma, tá bom? Tá no ponto. Deus te abençoe. Tem mais gente mandando áudio. Bom dia.
7: Dia da Fé, é Denise Venturosa.
5: Oi, Claudenice.
7: Bom dia pra vocês, meu família. Eu gostaria de ouvir uma música com o padre Alessandro Campos.
5: Valor de uma alma?
7: O valor de uma alma. Vou oferecer a você.
5: Sim.
7: Padre Edson, Padre Adilson, João Pedro e todos vocês aí da rádio. E minha irmã, que era amiga, Donice, Dona Maria, e meus filhos, Maria Luciana e Michael, e toda a minha família. Bom dia, aqui é a Claudenice Venturosa.
5: Bom dia, Claudenice de Venturosa, Deus te abençoe, obrigado. Abraço para todo mundo aí em Venturosa, terra abençoada. Muita gente também ouvindo por aí, Deus abençoe a todos os venturosenses. Também tem de Venturosa a Luceni Araújo, lá do Sítio Corredor. Colocou aqui: bom dia, Tiago. A paz do nosso Senhor Jesus Cristo e o amor de Maria. Toca pra mim, por favor, a música do Frei Gilson, No Silêncio do Altar. Oferecendo a todos vocês que fazem essa maravilhosa rádio. Luceni do Sítio Corredor em Venturosa também. Deus te abençoe, Luceni. Obrigado pela mensagem. 10:07. Mais músicas. É Amanhã Musical. Alegrando o seu dia. Terça-feira abençoada. Na Agnus Dei FM.

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1: Muito bem, eu tô de volta, são 10 horas e 28 minutos, 10h28, você conosco, ligadinho na melhor, já sabe, né? Nada de notícia ruim, começar o dia com coisa que não vai trazer crescimento nenhum. Sintoniza na 106.7, na Agnus DFM, na Rádio da Misericórdia de Deus, e tenha um dia mais abençoado, um dia na presença dele sempre, um dia de paz, um dia de bênção, é aqui, na 106.7, e compartilhe. Eu sempre digo, né? Notícia boa só tem sentido se a gente compartilha. Não guarda só pra você. Compartilha, manda pros amigos, pros familiares. 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Pronto! Através da internet você acompanha em qualquer lugar, no Brasil e no mundo. É bom demais, né? Coisa boa! E como você participa aqui sempre conosco, você vê, né? Você ouve vários ouvintes de diversos cantos do país ligadinhos nessa emissora abençoada que tem como propósito levar a misericórdia de Deus para o mundo. Desse jeito. Deixa eu ver quem chega. Bom dia.
2: Bom dia. Tudo bem com você? Tudo que Deus joia. Te abençoe. Tiago, se for possível, eu queria que o senhor passasse a música aí, se for possível.
1: Sim.
2: Nossa Senhora do Livramento, que vai começar a festa dela. Domingo eu estava lá presente na missa à noite. Uma bênção de Deus. Tá? Tchau, Josilene São Gerardo. Obrigado, cheio.
1: Tchau, Josilene. Obrigado, querida. Deus abençoe. Tem mais. Bom dia.
3: Tiago, bom dia. Gostaria de ouvir a música. Tudo bem com você? Bom dia.
1: Tudo jóia.
3: Toda a sua família. Tiago, gostaria de ouvir a música com o padre. Com o padre Elis Edson. A Coré Maús. Para com ela oferecer.
1: Sim.
3: A todos. A todas as crianças do nosso Brasil. E aquelas que são deficientes, não sabem o que é o amor. E a Fofinho. Meu Fofinho tem aqui dentro de casa. E a Isadora, a João.
1: Sim.
3: É. Isadora, João, é Rita. João.
1: Tá lembrando, né?
3: A Sofia.
1: Sim.
3: A Vitória. A Maria, a Alice. Todos meus sobrinhos. E a minha amiga Riquinha do Barra do Beliberal, Luzinete Branca. E a minha fã, Romilda. Todos meus amigos. A netinha, Dona Selma, Ju, Luciana. Fica com Deus. Um bom dia.
1: Amém, Zenilda. Obrigado. Deus te abençoe, querida. Abraço pra você, todo mundo em Sanharó. Lembrou de todo mundo, não foi? Coisa boa. Também tem a mensagem aqui da Eliane Oliveira, do sítio Olhos d'Água, na Pedra. Colocou aqui: bom dia, Tiago Felipe. Eu quero ouvir a música Mais Perto de Ti, do Joaquim. É a Eliane do sítio Olhos d'Água, oferecendo a todos que estão ouvindo a Agnus Dei, a família dela também, a todos que fazem essa emissora. Obrigado, viu, Eliane? Deus te abençoe, vamos juntos. Lembrando, hein, você participa e interage conosco pelo WhatsApp 87991285594. Eita, Tiago, falou rápido. 87991285594 na Agnus Dei FM.

0: 10:47.
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5: Tô de volta, 10 horas e 54 minutos, 10h54, atendendo você que participa, que manda alô para nossa Agnus Dei FM. Como é bom ter você conosco aqui. Deixa eu ver quem tá na vez agora, viu? Correndo para atender todo mundo, viu? São muitos, dezenas de pedidos. E a gente sempre fica muito feliz, de perto e de longe, ouvintes ligados e conectados na melhor sintonia. Agnus Dei, claro. Deixa eu ver aqui quem chega. Bom dia.
6: Bom dia, Tiago.
5: Oi, Cristina.
6: Aqui é a Cristina de Mimoso. Gostaria de pedir a música Não Chores.
5: Você vai falar do doce, não
6: para
5: vai?
6: Oferecer à minha família, a minhas amigas de trabalhos e a todos os ouvintes dessa rádio maravilhosa. E a minha amiga Marlene, a mulher do doce.
5: Valeu, Cristina. Obrigado. Deus te abençoe. Esse doce deve ser muito bom, realmente, viu, Cristina? Ô, Marlene, qualquer coisa, só trazer aqui, viu? Tem mais, bom dia.
7: Bom dia, Tiago, tudo bem? Você tá bem?
5: Tudo jóia, Nanice.
7: Sua família? Ô, Tiago, bota aquela musga que vai dar certo. Vá com ela oferecer a todos vocês da rádio, a dona Dedinga, a dona Laíde,

0: Márcio e a Josenildo das Predeiras, que Deus abençoe ele. E fique com Deus, Tiago. Um abraço. Que Nossa Senhora te abençoe. Cubra de bênção. Um bom dia.
1: Amém, dona Nice. Obrigado. Deus abençoe. Já deu tudo certo. Vamos embora. 10h56. Tem mais músicas alegrando a sua manhã na Agnus Dei FM.

0: 11-2.
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1: Muito bem, são 11 horas e 9 minutos, 11 e 9. Você tá conosco na Agnus DFM, ligadinho na melhor sintonia, coisa boa, viu? Bom demais! A gente sempre agradece o carinho da sua audiência. Muito obrigado, você perto ou longe, conectado, sintonizado, na melhor, ou coisa boa. Deixa eu ver quem tá na vez agora para participar e para interagir pelo nosso WhatsApp. Bom dia.
2: Bom dia, Thiago. Thiago
1: Marcondes.
2: Adriana, qual é a chave? Oferecendo isso para o Supor, meu filho Mai, minha filha Maíra, a Rian, a Gilson Mena, a Heraldo, a Dona Mira, a Dona Fátima e a Bibi, que estão na escuta. Valeu, Tiagão, um abraço. E a seu Antônio, viu?
1: Grande Marcondes, valeu, meu querido, tamo junto. Um abraço para você e todo mundo aí no Secor, acompanhando. Tem mais, viu? Bom dia.
3: Oi, bom dia, Thiago Felipe, sou eu, Alô Clécio do City Pep, sou ligadinho na melhor. Quero ouvir Frejusso, colo de mãe, para com ela, oferecer para minha esposa Ismael, minha filha Alice, minha mãe Aparecida do Tororó, minha amiga Maria José do Serrote, e a todos vocês, tenham um bom dia, abençoado por Deus.
1: Amém, querida, muito obrigado pela sintonia, Deus te abençoe, vamos juntos. É, o tempo tá reduzido, né, tem essa questão agora da campanha eleitoral, destes nossos grandes amigos que só aparecem de 4 em 4 anos. Tem que cumprir a lei, né? É desse jeito. Meio dia você já sabe, né? Tem o horário eleitoral, então a gente vai correndo para atender você. Mas dá tempo, sim. Todo mundo participa e interage aqui na Manhã Viva, na Agnus DFM.

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2: Onze, 19.
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7: Tô de volta, 11 horas e 25 minutos. 11h25! Deixa eu ver aqui quem tá na vez agora participando conosco. Bom dia!
8: Bom dia, Tiago. Aqui é a Rosa dos Abelês. Toca aí um louvor para curtir. Um abraço. Que Deus abençoe todos vocês aí dessa rádio maravilhosa.
7: Eita, coisa boa! Zabelê, obrigado, Rosa. Deus abençoe todo mundo aí na Paraíba acompanhando, viu? Audiência total aí também. Zabelê, um buzeiro monteiro. Coisa boa. Tem mais, bom dia.
8: Bom dia, Tiago. Bom dia para você, para todos que curtem essa linda rádio maravilhosa, uma sexta-feira abençoada, iluminada por Deus e Nossa Senhora. Gostaria de te pedir aquela música de Roberto Carlos da Montanha para ouvir e oferecer a todos que curtem essa rádio maravilhosa, oferecendo a minha amiga Dona Fátima no sítio Baixa Grande, Dona Elza, Dona Neuza no sítio Campinhos, a meu sobrinho Rafael, Andréia, a todos que curtem, a minha concunhada Alessandra, também aqui no Barro Preto 2, e todos que curtem essa rádio maravilhosa. E a você, uma santa e feliz terça-feira, iluminada por Deus. Bom, obrigada, Tiago. Deus abençoe você e todos que fazem essa linda rádio.
7: Valeu, Helena. Obrigado, querida. Deus abençoe. Sempre participando lá do Barro Preto. Tem mais. Bom dia.
9: Bom dia, Tiago. Feliz terça-feira.
7: Olá, Marileide.
9: Gente, paz, saúde pra você e toda a sua família. Tiago, gostaria de ouvir uma música com o padre Edson Rodrigo.
7: Passa lá em casa,
9: Passa Senhor. Passa lá em casa, Senhor. Pra oferecer pra minha mãe, minhas irmãs, minha tia, meus sobrinhos, todas minhas amigas. Principalmente aí pra você e os meninos da rádio. E todos que estiver ouvindo esta rádio abençoada de Deus. Marileide de Mimoso. Tchau, Tiago. Fica com Deus. Abraço.
7: Obrigado, Marileide. Deus abençoe. Abraço pra você e todo mundo em Mimoso, ligadinho na Agnus Dei. Coisa boa. 11h27, viu? Vamos de mais músicas, né? Alegrando a sua manhã aí. Chegando aquela hora boa do almoço. E eu já lembro, né? Panelas no fogo. E você conosco na Agnus Dei FM.

0: 11:36.
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2: Muito bem, 11 horas e 42 minutos, vivendo e propagando a misericórdia de Deus para o mundo. 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

0: sou o que você é. Não ligo todos os dias nem toda hora, mas estou sempre no ar com a rádio. 6:30 quando eu me levanto, é a primeira coisa que eu faço para ouvir as coisas de 8 horas até a hora que eu vou embora trabalhar de meu dia. Estou ouvindo você. Que Deus te abençoe. Olha, eu gostaria de saber o nome desta música e passe ela para mim, que essa música é linda. São essas e várias. Eu gostaria de saber o nome de todas, mas não sei. Se você puder, te agradeço bastante. Aí, eu, já que estou no ar, ofereço a você, toda a tua família maravilhosa e linda, e a todas as pessoas que eu amo, que são várias. Ofereço a meu marido, a Marcondes, daí da Secora, a família dele e a todos desse mundo todo. Um cheiro pra você.
1: Obrigado, Bibi. Deus te abençoe, querida. Obrigado pelo carinho, pela audiência, pela sintonia, viu? Essa eu não achei, não, viu? Realmente difícil, mas vou colocar outra aqui pra você, tá? Deixa eu ver quem chega mais. Bom dia.
2: Bom dia, Tiago. Aqui é a Luísa. Eu gostaria de pedir a música de Teixeirinha pra ouvir, pra oferecer a todos vocês aí da rádio.
1: Sim.
2: Procura uma boa daí, Teixeirinha. O Canário Encantador, a Despedida, a Despartida. Qualquer uma delas aí, viu? Que achar mais fácil. Tá? Tenha um bom dia. Se aparecer para todos vocês aí da rádio e todos os ouvintes que estejam ouvindo. Tchau, bom dia, obrigado.
1: Amém, querida. Deus abençoe. Vamos juntos, 11:47. Mais músicas para você aqui na Agnus Dei FM.

0: 11:56.
1: Queridos irmãos e irmãs, louvado seja nosso Senhor Jesus Cristo. 12 horas. Na hora média, vamos elevar ao céu nossos corações. Apresentemo-nos a Nossa Senhora, auxílio dos cristãos, medianeira de todas as graças. Ó Virgem Clementíssima, escutai-nos, porque em vós confiamos e em vós esperamos. Reze conosco a belíssima oração do Ângelus. Estamos reunidos e reunidas em nome do Pai, do Filho e do Espírito Santo.
2: Amém.
1: O anjo do Senhor anunciou a Maria.
2: E ela concebeu do Espírito Santo.
1: Ave Maria, cheia de graça, o Senhor é convosco. Bendita sois vós entre as mulheres. Bendito é o fruto do vosso ventre, Jesus.
2: Santa Maria, Mãe de Deus, rogai por nós, pecadores, agora e na hora de nossa morte. Amém.
1: Eis aqui a serva do Senhor.
2: Faça-se em mim segundo a vossa palavra.
1: Ave Maria, cheia de graça, o Senhor é convosco. Bendita sois vós entre as mulheres, bendito é o fruto do vosso ventre, Jesus.
2: Santa Maria, Mãe de Deus, rogai por nós, pecadores, agora e na hora de nossa morte. Amém.
1: E o Verbo se fez carne
2: e habitou entre nós.
1: Ave Maria, cheia de graça, o Senhor é convosco. Bendita sois vós entre as mulheres, bendito é o fruto do vosso ventre, Jesus.
2: Santa Maria, Mãe de Deus, rogai por nós, pecadores, agora e na hora de nossa morte. Amém.
1: Glória ao Pai, ao Filho e ao Espírito Santo.
2: Como era no princípio, agora e sempre. Amém.
1: Rogai por nós, Santa Mãe de Deus,
2: para que sejamos dignos das promessas de Cristo.
1: Oremos. Derramai, ó Deus, a vossa graça em nossos corações, para que, conhecendo pela mensagem do anjo a encarnação do vosso Filho, cheguemos por sua paixão e cruz à glória da ressurreição. Por nosso Senhor Jesus Cristo vos pedimos, na unidade do Espírito Santo.
2: Amém.
1: Tenham todos e todas uma abençoada tarde. Permaneçamos na emissora de Jesus, na Rádio Católica. Agnus Dei.

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0: 12:26.
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0: Agora são 12 horas e 31 minutos. Muito boa tarde para você. Começa o Jornal Agnus Dei, destacando as notícias de Arco Verde e região, do Brasil e também do mundo. Ao vivo em 106.7, pelo nosso aplicativo e também pelo site radioagnusdei.com.br. Edição dessa terça-feira, dia 1 de setembro de 2026.
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0: Na edição dessa terça, você vai acompanhar que Arco Verde avança 49 posições no ranking nacional de competitividade em 2026. Campanha com o tema Pare, Pense e Doe incentiva diálogo sobre doação de órgãos. Governo do Estado oferece mais de 2.500 vagas para o programa Mães de Pernambuco. Você também vai acompanhar que Pernambuco abre seleção para intercâmbio internacional de professores no programa Ganhe o Mundo. O giro com as informações da igreja e os destaques esportivos. Tudo isso e muito mais no Jornal Agnus Dei, que começa agora. 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

0: regionais.
1: A gente abre a edição do Jornal Against Day dessa terça-feira destacando para você que Arco Verde registrou um salto expressivo na edição 2026 do ranking de competitividade dos municípios, promovido pelo Centro de Liderança Pública, CLP. O município avançou 49 posições no cenário nacional, passando a ocupar o número 307 entre as 423 maiores cidades brasileiras avaliadas. No Nordeste, a cidade avançou 26 posições e passou a ocupar o 44º lugar na região. No recorte estadual, a evolução garantiu um avanço de 8 posições, posicionando a cidade no 12º lugar geral em Pernambuco. O levantamento, que avalia 65 indicadores distribuídos em 13 pilares temáticos, aponta que o movimento positivo de Arco Verde foi alavancado por melhorias diretas na prestação de serviços essenciais e na eficiência estrutural da gestão municipal. A dimensão da qualidade da saúde foi o grande motor da ascensão de Arco Verde neste ano. O pilar subiu 14 posições no estado, chegando ao 6º lugar geral. Já o pilar de acesso à saúde garantiu um cobiçado 3º lugar em Pernambuco. A cidade mostrou forças nas políticas de prevenção, cravando o 2º lugar estadual, tanto em cobertura vacinal, subindo 2 posições, quanto em atendimento pré-natal. Historicamente, um ponto forte da cidade, a educação arcoverdense, manteve sua força. O município assegurou o 4º lugar geral em qualidade na educação em todo o estado. No campo dos negócios, a cidade também deu passos importantes. A dimensão economia subiu 8 posições, colocando Arco Verde no top 5 estadual. Crescimento foi alavancado por avanços em inserção econômica e na formação de capital humano, indicando que a cidade tem pavimentado um ambiente mais favorável ao desenvolvimento e à geração de oportunidades para a população.

0: Agora são 12 horas e 35 minutos. Vamos falar sobre o governo de Pernambuco, que abriu uma seleção para intercâmbio internacional de professores no programa Ganhe o Mundo. As informações você confere na reportagem.
1: Estão abertas as inscrições para o programa Ganhe o Mundo, professor. Oferecido pelo governo de Pernambuco, o programa oferece curso presencial no exterior com aulas do idioma local voltadas ao desenvolvimento profissional dos participantes. São 200 vagas para intercâmbio internacional no Canadá, Inglaterra, Chile e Argentina. As inscrições são gratuitas e encerram dia 11 de setembro. Mais informações no site do Instituto Avalia, www.avalia.org.br/concursos/633. Da Agência Rádio C de Notícias, Luciene Martins.

0: Agora são 12 horas e 37 minutos. Mais uma informação importante: a campanha Pare, Pense e Doe incentiva o diálogo sobre a doação de órgãos. As informações com o repórter Marcelo Costa.
1: No Setembro Verde, mês dedicado à conscientização sobre a doação de órgãos e tecidos, a campanha com base Pare, Pense e Doe busca estimular a conversa, sanar dúvidas e quebrar tabus em relação ao tema. Em Pernambuco, mais de 3 mil pessoas estão na lista de espera por um transplante. Desse total, cerca de 2 mil aguardam por um rim, 1.700 por uma córnea, 137 por um fígado, 37 por um coração, 21 por medula óssea e 14 por rim ou pâncreas. Os dados são do Sistema Nacional de Transplantes e dos registros da Central de Transplantes de Pernambuco, da agência Rádio Cidrotícias, com produção de Vitor Moraes, Marcelo Costa.

0: Agora são 12 horas e 38 minutos. O governo do estado oferece mais de 2.500 vagas para o programa Mães de Pernambuco. Quem traz os detalhes é a repórter Luciene Martins.
1: O governo do estado abriu um novo ciclo do programa Mães de Pernambuco. Tem direito ao benefício? Mulheres que moram no estado, são responsáveis pela família, estão no cadastro único e recebem o Bolsa Família. Podem se inscrever mulheres gestantes, mães ou responsáveis por criança de até 6 anos de idade. Mas atenção, a pessoa não pode ter vínculo empregatício formal. O valor do benefício é R$ 300 por mês, depositados na mesma conta do Bolsa Família. São 2.505 vagas. Para se inscrever, a mulher deve acessar o portal Mães de Pernambuco, www.maisdepernambuco.pe.gov.br. Informar CPF e data de nascimento. A verificação é imediata e o próprio sistema mostra se ela foi aprovada ou entrou na lista de espera. Já foram beneficiadas mais de 155 mil mulheres, como informa o gestor de benefícios assistenciais, José Almir.
2: Até o momento, o programa já contemplou mais de 155 mil mulheres e a cada mês mais ciclos acontecem para que mais mulheres possam estar participando do programa e garantindo R$ 300 mensal na conta dessas famílias e mulheres mais vulneráveis do nosso estado. Para mais informações, pode entrar em contato através da ouvidoria 0800 081 4421.
1: As inscrições encerram dia 24 de setembro ou enquanto houver disponibilidade de vagas. Da agência Rádio Sei de Notícias, Luciene Martins.
0: Agora são 12 horas e 40 minutos, rápido intervalo e na volta a gente fala sobre os destaques da política, a agenda dos candidatos ao governo do estado, o giro com as informações da igreja e os destaques do futebol. Tudo isso e muito mais no Jornal Agnus Dei, que volta já.

0: 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Meio-dia e 41.
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Agora são 12 horas e 47 minutos, de volta com o Jornal Agnus Dei, ao vivo em 106.7, também pelo aplicativo e no site radioagnusdei.com.br. Edição desta terça-feira, dia 1º de setembro de 2026.

0: Política. Chegou a hora de destacar as informações da política, a agenda dos candidatos ao governo do estado de Pernambuco. Quem traz os detalhes é o repórter Diogo Bastos.
1: Os candidatos ao governo de Pernambuco cumprem agendas no Recife e na região metropolitana nesta terça-feira. Raquel Lira, do PSD, participa de caminhada em Jaboatão dos Guararapes e Moreno. João Campos, do PSB, concede entrevista, participa de um diálogo na UPE e encerra o dia em Goiânia. Já Ivan Moraes, do PSOL, tem compromissos com a imprensa e representantes da saúde mental. João Campos inicia a programação às 11 horas da manhã com uma sabatina na Rádio Folha de Pernambuco. A entrevista será realizada na sede da Folha de Pernambuco, na Avenida Marquês de Olinda, no Recife. Às 2 horas da tarde, o candidato participa de um diálogo com os postulantes ao governo de Pernambuco na UPE, localizada na Avenida Governador Agamenon Magalhães, em Santo Amaro. Ele encerra a agenda às 18h40 com uma caminhada 40 na Rua Nova, no bairro Jardim Nova Esperança, em Goiânia. Raquel começa os compromissos às 4h30 da tarde com uma caminhada em Jaboatão dos Guararapes. A concentração será na Praça Dantas Barreto, em Jaboatão, em frente ao Clube Ferroviário. Às 8 horas, a candidata participa de uma outra caminhada, desta vez em Moreno. A concentração será em frente ao supermercado Seave, na Avenida Tenente Cleto Campelo, no bairro Alto da Maternidade. Ivan Moraes abre a agenda às 11 horas da manhã com a sabatina no programa Gabinete do Leia Já. A atividade ocorrerá no Bloco B da Uninassal, na Rua Guilherme Pinto, no Recife. Às 2 da tarde, o candidato grava vídeos na Casa Marielle Franco, no bairro do Derby. À noite, às 7 horas, participa do encontro Modelo de Saúde Mental que defendemos, no Sindicato dos Bancários de Pernambuco, no bairro da Boa Vista. Da agência de rádio Conexão Notícias, reportagem Diogo Bastos.
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0: As informações da igreja, vamos destacar o Dia Mundial de Oração pelo Cuidado da Criação, celebrado nesta terça-feira, dia 1º de setembro. As informações agora na reportagem.
3: Com uma postagem publicada em sua conta no X, @pontifex, o Papa Leão recorda o Dia Mundial de Oração pelo Cuidado da Criação, instituído em 2015 pelo Papa Francisco. Um dia de forte significado ecumênico. Cristãos de diversas confissões, como se lê na postagem, celebram, de fato, o tempo da criação, que tem início esta terça-feira, 1º de setembro. Trata-se de um período dedicado à oração, à contemplação, à conversão e ao cuidado da casa comum por meio de gestos concretos que se encerra em 4 de outubro, festa de São Francisco de Assis, coincidindo com o 8º centenário da morte do pobrezinho. O tema deste ano, destaca o Papa, é Água Viva. Como recordei na mensagem para este dia, o cuidado com nossa casa comum exige uma conversão do coração, para que aquilo que foi usado para causar destruição possa, em vez disso, ser orientado para a vida. Convido a todos a unirem-se em oração e ação, para que possamos tornar-nos canais de água viva da paz de Deus, revigorando o nosso mundo ferido, ressalta o Papa. Já no Ângelus do último domingo, 30 de agosto, Leão XIV havia reiterado o convite à oração e à ação, contido em sua mensagem centrada nas palavras do profeta Isaías: forjarão suas espadas em arados e suas lanças em foices. Um texto, publicado no último dia 20 de agosto, no qual o pontífice destaca como as causas mais radicais das guerras e da exploração da criação são consequência de uma crise ética e cultural que inclui a perda do senso de limite, o desejo de domínio, A busca pelo lucro imediato e a incapacidade de reconhecer a dignidade que Deus concedeu a cada pessoa humana. Por ocasião deste dia, o Papa Leão celebra esta terça-feira, às 18h30 locais, a missa pela custódia da criação no Jardim da Madonnina do Borgo Laudato Si, nos Jardins Pontifícios de Castel Gandolfo, com a utilização do formulário da missa pela custódia da criação, fruto do trabalho conjunto entre o Dicastério para o Serviço do Desenvolvimento Humano Integral, o Dicastério para o Culto Divino e a Disciplina dos Sacramentos, o Dicastério para a Doutrina da Fé e o Dicastério para a Promoção da Unidade dos Cristãos.

0: Esportes.
1: Chegou a hora das notícias do futebol. Os clubes pernambucanos, Náutico, Santa Cruz e Sport em seus respectivos campeonatos. As informações com o repórter Pedro Luiz.
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3: Estamos chegando com as esportivas. O Clube Náutico Capibaribe volta a campo nesta quinta-feira para enfrentar o Botafogo de Ribeirão Preto às 20 horas nos Aflitos. Depois da vitória diante do Atlético por 2-1, o Náutico afastou-se um pouco da zona de rebaixamento. Hoje, o Timbu é o 12º colocado com 34 pontos ganhos na tabela de classificação. Inclusive, o zagueiro Betão está bem próximo de atingir cláusula de renovação automática do seu contrato com o Náutico. E o ex-atleta do Sport e também do Náutico, lateral direito Rainer, está envolvido e entre os alvos de operação contra o tráfico de drogas e tráfico de armas. Elenco Alvirrubro volta aos trabalhos hoje à tarde no CT da Guabiraba.
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3: O Sport Clube do Recife teve reapresentação ontem à tarde visando o próximo jogo pelo Brasileiro da Série B. O Leão joga novamente fora de casa. Enfrenta o Ceará no próximo sábado às 18h30 no Castelão, em Fortaleza, tentando voltar ao G6. O Sport, que desde a última rodada deixou os 6 melhores classificados da Série B. E para o jogo de sábado em Fortaleza, o técnico rubro-negro ganha a volta de Barleta ao time titular. Liberado pelo departamento médico, o atacante voltou aos treinamentos normais com o elenco rubro-negro, que treina hoje à tarde no CT de Paratybe.
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3: O Santa Cruz Futebol Clube já sabe onde e quando vai jogar na próxima fase da Série C. Vejamos os jogos. Próximo domingo, dia 6 de setembro, o Santa enfrenta o Botafogo da Paraíba na Arena de Pernambuco. Dia 12, o Maringá fora de casa. Dia 20, volta a jogar na Arena contra o Floresta. No dia 26, Floresta e Santa Cruz lá no Ceará. No dia 3 de outubro, Santa Cruz e Maringá na Arena de Pernambuco. E finalizando essa fase, no dia 10 de outubro, Botafogo da Paraíba e Santa Cruz no Almeidão. Inclusive, o Ministério Público da Paraíba já recomendou torcida única para esse jogo, tanto no Almeidão como também aqui na Arena de Pernambuco. E o Santa Cruz lançou pacote de ingressos para os 3 jogos na Arena de Pernambuco para esta segunda fase da Série C. Valores para o pacote para os 3 jogos. Sul inferior, R$55, sócio, R$75, não sócio. Leste inferior, R$70, sócio, R$105, não sócio. Oeste inferior, R$85, sócio, R$125, o não sócio. Ontem, delegação folgou e hoje volta aos trabalhos no José do Rego Maciel.
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1: E assim a gente encerra o Jornal Águia dos Dei dessa terça-feira, agradecendo a sua audiência e a sua companhia. Vem aí Eli Vasconcelos com o Show da Tarde. E eu volto amanhã a partir das 8 horas com mais uma Manhã Viva aqui na 106.7. Um excelente restante de dia. E até a próxima quarta, se Deus assim nos permitir.

0: Chegamos ao final do Jornal Agnos Day, trazendo as notícias, informações do dia. Agradecemos por sua audiência.
1: Meio-dia e 59.

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1: Agora são 13h04. Muito boa tarde para você. Estamos chegando a partir de agora com você nessa tarde legal de terça-feira, 1º de setembro de 2026. Estamos juntinhos a partir de agora, depois da comunicação do Thiago Felipe, com a boa comunicação, com a informação. Estamos nós por aqui até as 14h55, tá bom? Vamos juntos então, a partir de agora, participe pelo 87991285594 e faça que o nosso Show da Tarde acontecer. E a gente começa com a irmã Kelly Patrícia, bendito seja aquele.

0: 1h20. 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

0: 1:43.
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1: Duas e dois.
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0: 22 e 21.
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Deposita aqui tuas misturas, eu te reorganizarei. Eilas, Senhor, não sou Antônio, Francisco, Pedro, Paulo, Benedito, Natanael ou Sebastião. Não sou nenhum desses santos, nem outros tantos. Eu sou aquele que tu amas. Eu sou aquele que te engana e sente vergonha de te encarar. Eu sou aquele fujão parecido com Adão, que ouve de longe o teu grito: onde estás? Sou este, sou isto, lágrima disfarçada, criatura descarada, que te quer mais e mais.

padre José Kentenich, meu fundador, dizia que Maria é o equilíbrio do mundo. Onde ela chega, chega a paz, a alegria, a ternura, a pureza, o amor. Isso aconteceu na Judeia há quase 2000 anos atrás, quando ela visitou Isabel. Isso acontece hoje, quando ela, mãe peregrina, vai de casa em casa levando Jesus, o Salvador.

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deixa partir o que não te pertence mais. Deixa seguir o que não poderá voltar. Deixa morrer o que a vida já despediu. Abra a porta do quarto e a janela, que possível da vida te espera. Vem depressa que a vida precisa continuar. O que foi já não serve, passado, e o futuro ainda está do outro lado. E o presente é o presente que o tempo quer te entregar.

Mesmo quando que amamos foi embora, a saudade eterniza a presença de quem se foi. 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

0: amizade faz emergir o melhor de uma pessoa através do esquecimento de si mesmo.
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todas as vezes que ouvires o bater do relógio, às 3 horas da tarde, deves mergulhar toda na minha misericórdia, adorando-a e glorificando-a. Implora a onipotência dela em favor do mundo inteiro, especialmente dos pobres pecadores, porque nesse momento foi largamente aberta para toda a alma. Nessa hora, conseguirás tudo para ti e para os outros. Nessa hora, realizou-se a graça para todo o mundo. A misericórdia venceu a justiça.

0: Louvado seja nosso Senhor Jesus Cristo.
1: Para sempre seja louvado.
0: Que alegria, nesse primeiro dia do mês de setembro, podermos celebrar juntos a Hora da Misericórdia. Saúdo com afeto, com carinho a você que me escuta e a todos quantos fazem todos os dias a experiência de rezar conosco através das rádios da Divina Misericórdia.
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0: Tudo é graça divina, só não percebe quem não quer. Essas emissoras todos os dias levam mais longe e mais alto a ternura do amor de Deus por cada um de nós. Obrigado por tê-las conosco. Deus abençoe os seus proprietários, seus funcionários, sobretudo os seus ouvintes. Vamos fazer crescer nossa audiência nesse horário. Já é muito boa. Somos milhares e milhares de pessoas orando. Um milagre do amor de Deus. Mas podemos ir mais longe, mais alto. Eu quero conquistar o maior número possível de pessoas para Jesus. Saiba que esse é o meu desejo ardente. E celebrando meus 50 anos de padre, isso se tornou mais fortemente. Um desejo incontrolável de chegar às pessoas, de falar de Jesus, de apontar o caminho que é Ele mesmo, e de salvar almas, construir vidas, sobretudo na solidariedade para com os pobres. Confiança, perseverança. Vamos juntos iniciar o nosso programa, como sempre o fazemos, pelo sinal da Santa Cruz. Livrai-nos, Deus, nosso Senhor, dos nossos inimigos. Em nome do Pai, do Filho e do Espírito Santo. Amém. Amém. Amém.

Essa música, ela toca muito a mim. Me faz pensar nas maravilhas de Deus operadas em Padre Pio. Ó, São Padre Pio de Pietrelcina, rogai por nós. Sois o patrono dessa rádio. Intercedei por todos quantos agora rezam conosco. Queridos irmãos, amados e amadas de Deus, supliquemos as luzes do Espírito Santo, a presença dele sobre cada um de nós, para podermos fazer aquilo que Deus quer. Vinde, Santo Espírito, vinde sobre cada pessoa que agora reza conosco, iluminai nossos caminhos, dissipai as trevas de nossos medos, de nossas inseguranças. Ó Espírito Santo de Deus, vós que procedeis do Pai e do Filho, vinde, consolai os aflitos, enxugai as lágrimas dos que choram, confirmai-nos na fé, na esperança e na caridade, não nos deixeis desanimar. Santo Espírito de Deus, dai-nos o dom da fortaleza para que possamos suportar e vencer todas as dificuldades da vida. Dai-nos o dom da sabedoria para que possamos compreender com clareza qual a vontade do Pai Celestial para as nossas vidas. Vinde, ó Paráclito, hóspede de nossas almas, suplico-vos, vinde sobre os doentes, curai-os. Olhai para os irmãos e irmãs que atravessam grandes provações, que estão tão intimamente associados a Jesus no mistério da sua cruz, fazendo tratamentos tão pesados e difíceis, penosos, de quimioterapia, radioterapia, hemodiálise. Dai-lhes o dom da fortaleza, para que não desanimem. Peço-vos por todas as pessoas que sofrem, enxugai as lágrimas de tantas mães que choram. Somos testemunhas, vendo seus filhos perdidos pelas estradas da vida. Consolai essas mães. Fazei que seus filhos se convertam. Escutai as preces de tantas mães sofridas. Espírito Santo de Deus, vós que tudo podeis, renovai a face da terra. Dai-nos a paz, que cessem as guerras. Que o ódio dê lugar ao amor, que a violência dê lugar à paz, à concórdia. Santo Espírito de Deus, vinde e realizai em cada pessoa que agora reza comigo a vossa obra. Tornai-nos dignos das promessas de Cristo.

continue orando. Abandone-se. Deixe que o Espírito Santo ilumine a sua vida, da tua família. Dai-nos, ó Espírito Santo, uma fé íntegra, inabalável em tempos tão difíceis. Confirmai-nos na esperança. Tornai-nos fecundos na caridade para com os pobres. Santo Espírito, suplico-vos, santificai o clero. Dai a nós, sacerdotes, um desejo profundo de santidade e configurar-nos a Jesus, bom pastor. Livrai-nos das ambições, dos apegos desordenados às coisas materiais. Dai-nos santas vocações sacerdotais, religiosas e leigas. Ó Espírito Santo de Deus, iluminai e protegei os nossos bispos. Dai-lhes o dom da sabedoria para que possam governar suas igrejas particulares, as suas dioceses em santidade. Consolai tantos pastores que no silêncio carregam pesadas cruzes e sofrimentos, advindos do peso do ministério que a igreja lhes confiou. Protegei-os, iluminai-os. Espírito Santo, vinde sobre os jovens. Suplico-vos, dai à nossa juventude sonhos bonitos, projetos lindos. Tende piedade de tantos jovens perdidos, lançados em experiências desastrosas. Peço-vos que as nossas pastorais de juventude sejam capazes de apresentar-lhes Jesus, bom pastor, caminho, verdade e vida. Particularmente, suplico-vos que abençoeis prodigamente a nossa missão, o FMJ, os Filhos da Misericórdia Jovens, para que em suas cidades, nas suas paróquias, sejam luz para os outros jovens. Abençoai todos quantos estão trabalhando para a realização da Jornada Eucarística Jovem, para que seja de fato um Kairós, uma bênção grande no coração dessa juventude. Que esse santuário seja um cenáculo para a juventude nos dias 16, 17 e 18 de outubro. Eu sinto que realizareis prodígios no coração desses jovens. Vejo-os sendo restaurados, convertidos e, sobretudo, inflamados por vossa presença, para voltarem para suas escolas, para suas cidades, cheios da vossa presença. Santo Espírito de Deus, porque a vós pertence o tempo, a história, dai-nos viver cada momento buscando a eternidade. Livrai-nos do materialismo ateu, das ideologias perversas, do nada, que são propagadas, defendidas pelos meios de comunicação. Dá-nos a coragem de nos opor a tudo quanto é contrário à vontade de Deus, ao Evangelho e à doutrina da Santa Igreja. Espírito de Deus, libertai-nos de nossos medos, de nossas inseguranças. Vinde sobre as pessoas depressivas, suplico-vos agora, tocai-as poderosamente. E na suavidade da vossa presença, curai-as. Que se levantem, se ajudem, se reanimem. Que escute a palavra de Jesus quando diz: aquele paralítico, aquele homem que estava imobilizado, deprimido, levanta-te, anda. Cuidai dessas pessoas que sofrem tanto, no corpo e na alma. Libertai-as dessa tristeza, desses malefícios de ordem psíquica ou espiritual. Santo Espírito de Deus,
peço-vos pelas crianças, que elas cresçam em estatura, sabedoria e santidade, como Jesus crescia da casa de Nazaré. Protegei-as dessa sociedade má, perversa, adúltera, materialista, que desconsidera os valores cristãos, que debocha do conceito de família, dessa sociedade que diz que tanto faz como tanto fez. Não. Que sejamos capazes de dizer sim quando for necessário a dizer sim. Não quando for necessário dizer não, conforme o Evangelho de nosso Senhor Jesus Cristo. Ele que diz que teu sim seja sim, que teu não seja não, o mais vem do inimigo. Que não sejamos dúbios, dizendo sim aquilo que se opõe à verdade do Evangelho. Sejamos capazes de exercer a nossa liberdade com responsabilidade. Vinde sobre todos nós, inspirai-nos o que fazer e como fazer. Não nos deixeis vacilar quando devemos testemunhar a nossa fé diante desse mundo que se levanta ferozmente contra Jesus, a sua igreja. Confirmai-nos, dai-nos a coragem dos mártires de ontem e de hoje, a audácia dos apóstolos, dai-nos, porém, a humildade dos santos e santas. Conduzi-nos nessa travessia, segundo os desígnios, a vontade de nosso Senhor Jesus Cristo.

Oremos. Ó Deus, que instruíste os corações de vossos fiéis com as luzes do Espírito Santo, fazei que apreciemos retamente todas as coisas, segundo o mesmo Espírito, e gozemos sempre de suas consolações. Por Cristo nosso Senhor. Amém.

Que bom ter você conosco. Estamos juntos. O amor de Cristo nos une e nos impele para a missão. Vamos rezar o texto da misericórdia. Coloque agora diante de Deus, onde você estiver, as suas intenções, os seus pedidos.

0: Aceitai também, Senhor, os pedidos que nos foram dirigidos. Você pode fazê-los todos os dias, das 8 às 5 horas, pelo telefone 87-3822-7150. Os pedidos de intenções de missa. Um prazer atendê-los. Senhor, escutai as nossas preces.
1: Pedidos de oração pela saúde e de socorro, Ramos. Súplica a Nossa Senhora por Isadora, uma criança de 2 anos que está internada com um tumor maligno. Pedimos oração pela 4ª Jornada Eucarística Jovem, por todos os servos e servas que irão trabalhar neste evento, por todos os pregadores e por todas as pessoas que irão participar desse retiro junto conosco. Pedimos, Senhor Jesus, por todas as missões que irão acontecer esse mês, pelo Profetisa Jovem e por toda a missão dos Filhos da Misericórdia. Pedimos oração pela Rádio Agnus Dei, para que o nosso Senhor ele fortifique ainda mais essa missão de evangelização. Pedimos oração por toda a obra da misericórdia, pelo nosso fundador, Padre Adilson. Pedimos oração por todas as pessoas que estão com alguma enfermidade e por todas as almas do purgatório.
0: Rezemos juntos. Pai nosso que estás nos céus, santificado seja o vosso nome, venha a nós o vosso reino. Seja feita a vossa vontade, assim na terra como nos céus.
2: O pão nosso de cada dia nos dai hoje. Perdoai as nossas ofensas, assim como nós perdoamos a quem nos tem ofendido. E não nos deixeis cair em tentação, mas livrai-nos do mal. Amém.
0: Ave Maria, cheia de graça, o Senhor é convosco, bendita sois vós entre as mulheres, bendito é o fruto do vosso ventre, Jesus.
3: Santa Maria, Mãe de Deus, rogai por nós, pecadores, agora e na hora de nossa morte. Amém.
0: Professemos a nossa fé.
3: Creio em Deus Pai Todo-Poderoso,
0: Criador do céu e da terra,
3: e em Jesus Cristo, seu único Filho, nosso Senhor, que foi concebido pelo poder do Espírito Santo, nasceu da Virgem Maria, padeceu sobre Pôncio Pilatos, foi crucificado, morto e sepultado, desceu à mansão dos mortos, ressuscitou ao terceiro dia, subiu aos céus e está sentado à direita de Deus Pai Todo-Poderoso, de onde havia de julgar os vivos e os mortos. Creio no Espírito Santo, na Santa Igreja Católica, na comunhão dos santos, na remissão dos pecados, na ressurreição da carne, na vida eterna. Amém.
0: Ó sangue e água que jorraste do coração de Jesus como fonte de misericórdia para nós,
3: eu confio em vós.
0: Eterno Pai, eu vos ofereço o corpo, o sangue, a alma e a divindade do vosso diletíssimo Filho, nosso Senhor Jesus Cristo, em expiação de nossos pecados e dos pecados do mundo inteiro. Pela sua dolorosa paixão,
3: tende misericórdia de nós e do mundo inteiro.
0: Pela sua dolorosa paixão,
3: tende misericórdia de nós e do mundo inteiro.
0: Pela sua dolorosa paixão,
3: tende misericórdia de nós e do mundo inteiro.
0: Pela sua dolorosa paixão,
3: tende misericórdia de nós e do mundo inteiro.
0: Pela paixão,
3: tende misericórdia de nós e do mundo inteiro.
0: Pela sua dolorosa paixão,
3: tende misericórdia de

0: nome e a divindade do vosso diletíssimo Filho, nosso Senhor Jesus Cristo, em expiação de nossos pecados e dos pecados do mundo inteiro.
1: Pela sua dolorosa paixão,
2: tende misericórdia de nós e do mundo inteiro.
1: Pela sua dolorosa paixão,
2: tende misericórdia de nós e do mundo inteiro.
1: Pela sua dolorosa paixão,
2: tende misericórdia de nós e do mundo inteiro.
1: Pela sua dolorosa paixão,
2: tende misericórdia de nós e do mundo inteiro.
1: Pela sua dolorosa paixão,
2: tende misericórdia de nós e do mundo inteiro.
1: Pela sua dolorosa paixão,
2: tende misericórdia de nós e do mundo inteiro.
1: Pela sua dolorosa paixão,
2: tende misericórdia de nós e do mundo inteiro.
1: Pela sua dolorosa paixão,
2: tende misericórdia de nós e do mundo inteiro.
1: Pela sua dolorosa paixão,
2: tende misericórdia de nós e do mundo inteiro.
1: Pela sua dolorosa paixão,
2: tende misericórdia de nós e do mundo inteiro.
0: Ó sangue e água que jorraste do coração de Jesus como fonte de misericórdia para nós,
3: Eu confio em vós.
0: Eterno Pai, eu vos ofereço o corpo, o sangue, a alma e a divindade do vosso diletíssimo Filho, nosso Senhor Jesus Cristo, em expiação de nossos pecados e dos pecados do mundo inteiro.
4: Pela sua dolorosa paixão,
2: tende misericórdia de nós e do mundo inteiro.
4: Pela sua dolorosa paixão,
2: tende misericórdia de nós e do mundo inteiro.
4: Pela sua dolorosa paixão,
2: tende misericórdia de nós e do mundo inteiro.
4: Pela sua dolorosa paixão,
2: tende misericórdia de nós e do mundo inteiro.
4: Pela sua dolorosa paixão,
2: tende misericórdia de nós e do mundo inteiro.
4: Pela sua dolorosa paixão,
2: tende misericórdia de nós e do mundo inteiro.
4: Pela sua dolorosa paixão,
2: tende misericórdia de nós e do mundo inteiro.
4: Pela sua dolorosa paixão,
2: tende misericórdia de nós e do mundo inteiro.
4: Pela sua dolorosa paixão,
2: tende misericórdia de nós e do mundo inteiro.
4: Pela sua dolorosa paixão,
2: tende misericórdia de nós e do mundo inteiro.
0: Ó sangue e água que jorraste do coração de Jesus como fonte de misericórdia para nós,
3: Eu confio em vós.
0: Eterno Pai, eu vos ofereço o corpo, o sangue, a alma e a divindade do vosso diletíssimo Filho, nosso Senhor Jesus Cristo, em expiação de nossos pecados e dos pecados do mundo inteiro.
5: Pela sua dolorosa paixão,
2: tende misericórdia de nós e do mundo inteiro.
5: Pela sua dolorosa paixão,
2: tende misericórdia de nós e do mundo inteiro.
5: Pela sua dolorosa paixão,
2: tende misericórdia de nós e do mundo inteiro.
5: Pela sua dolorosa paixão,
2: tende misericórdia de nós e do mundo inteiro.
5: Pela sua dolorosa paixão,
2: tende misericórdia de nós e do mundo inteiro.
5: Pela sua dolorosa paixão,
2: tende misericórdia de nós e do mundo inteiro.
5: Pela sua dolorosa paixão,
2: tende misericórdia de nós e do mundo inteiro.
5: Pela sua dolorosa paixão,
2: tende misericórdia de nós e do mundo inteiro.
5: Pela sua dolorosa paixão,
2: tende misericórdia de nós e do mundo inteiro.
5: Pela sua dolorosa paixão,
2: tende misericórdia de nós e do mundo inteiro.
0: Ó sangue e água que jorraste do coração de Jesus como fonte de misericórdia para nós,
3: Eu confio em vós.
0: Eterno Pai, eu vos ofereço o corpo e o sangue, a alma e a divindade do vosso diletíssimo Filho, nosso Senhor Jesus Cristo, em expiação de nossos pecados e dos pecados do mundo inteiro. Nesta quinta dezena, nós nos ajoelhamos aqui nesse estúdio, como fazemos todos os dias, e o fazemos diante de nosso Senhor Jesus Cristo, porque cremos na sua palavra: onde dois ou mais estiverem reunidos em meu nome, eu estarei com eles. Ó amável presença, adoro-vos, amo-vos de todo o meu coração. Peço-vos pelos que não vos amam, não vos adoram, não vos procuram. Dai às nossas famílias a graça de serem santuários da vida. Iluminai os missionários e missionárias que pelo mundo afora levam a alegria do Evangelho. Palavra de vida, palavra de salvação. Quero orar por você, por suas necessidades. Rezemos juntos.
2: Pela sua dolorosa paixão,
3: tende misericórdia de nós e do mundo inteiro.
2: Pela sua dolorosa paixão,
3: tende misericórdia de nós e do mundo inteiro.
2: Pela sua dolorosa paixão,
3: tende misericórdia de nós e do mundo inteiro.
2: Pela sua dolorosa paixão,
3: tende misericórdia de nós e do mundo inteiro.
2: Pela sua dolorosa paixão, tende misericórdia de nós e do mundo inteiro.
3: Pela sua dolorosa paixão,
2: tende misericórdia de nós e do mundo inteiro.
3: Pela sua dolorosa paixão,
2: tende misericórdia de nós e do mundo inteiro.
3: Pela sua dolorosa paixão,
2: tende misericórdia.

0: misericórdia de nós e do mundo inteiro. Pela sua dolorosa paixão, tenha misericórdia de nós e do mundo inteiro. Pela sua dolorosa paixão, tenha misericórdia de nós e do mundo inteiro.
1: Deus Santo,
2: Deus Forte,
1: Deus Imortal,
2: tende piedade de nós e do mundo inteiro.
1: Deus Santo,
2: Deus Forte,
1: Deus Imortal,
2: tende piedade de nós e do mundo inteiro.
1: Deus Santo,
2: Deus Forte,
1: Deus Imortal,
2: tende piedade de nós e do mundo inteiro.
1: Jesus Misericordioso,
2: eu confio em vós.
1: Jesus Misericordioso,
2: eu confio em vós.
1: Jesus Misericordioso,
2: eu confio em vós.
1: Mãe da Misericórdia,
2: rogai por nós.
1: Santa Faustina,
2: rogai por nós.
1: São Padre Pio,
2: rogai por nós.
1: São João Paulo II,
2: rogai por nós.
1: São Francisco de Assis,
2: rogai por nós.
1: São Miguel Arcanjo,
2: protegei-nos e defendei-nos no combate.
1: São Miguel Arcanjo,
2: protegei-nos e defendei-nos no combate.
1: São Miguel Arcanjo,
2: protegei-nos e defendei-nos no combate.
1: Não há amor,
3: não há poder maior do que o poder da Santíssima Trindade. E é com este poder que nós nos revestimos.
1: Em nome do Pai, do Filho e do Espírito Santo.
3: Amém.

Foi muito bom rezar com você e por você. Obrigado por sua audiência. Obrigado às nossas co-irmãs emissoras que integram a rede de rádios da Divina Misericórdia. A Rádio Belém de São Francisco, Educadora. A Rádio Itabaiana em Sergipe. A sua Rádio Vale do Acaí em Poção. A Rádio Tupanatinga FM na cidade de Tupanatinga. A sua Rádio Agnus Dei. A Rádio Web Aparecida em Petrolina. E a sua Rádio Serra Bonita na Paraíba. Deus os abençoe. Amados e amadas, vamos agora ouvir o Evangelho. Aclamemos a palavra de salvação.

0: O Senhor esteja convosco.
1: Ele está no meio de nós.
0: Proclamação do Evangelho de Nosso Senhor Jesus Cristo segundo Lucas.
2: Glória a vós, Senhor.
0: Capítulo 4, versículos 31 a 37. Naquele tempo, Jesus desceu a Cafarnaum, cidade da Galileia, e ali ensinava-os no sábado. As pessoas ficavam admiradas com seus ensinamentos, porque Jesus falava com autoridade. Na sinagoga, havia um homem possuído pelo espírito de um demônio impuro, que gritou em alta voz: "O que tens contra nós, Jesus de Nazaré? Vieste para nos destruir? Eu sei quem és tu. Tu és o Santo de Deus." Jesus o ameaçou, dizendo: "Cala-te e sai desse homem." Então o demônio lançou o homem no chão, saiu dele e não lhe fez mal nenhum. O espanto se apossou de todos os que estavam ali e comentavam entre si: "Que palavra é essa? Ele manda nos demônios e eles o obedecem?" E a fama de Jesus se espalhava em todos os lugares da redondeza.

Queridos irmãos e irmãs que nos escutam, que nos assistem, o texto do Evangelho de São Lucas, que agora acabamos de ouvir, no capítulo 4, versículos 31 a 37, nos mostra o poder de Jesus. Ele é Deus, vem do Pai eterno, é consubstancial ao Pai. Jesus está na sinagoga em Cafarnaum. Todos ficam admirados com as palavras de encanto que saiu de sua boca. Deus falando aos homens como homem. Deus em meio a nós. Deus para nós. Como não amar Jesus? Pergunto a você. Mas, de repente, um homem possuído por um demônio, no meio da sinagoga, que é o templo dos judeus, dá um grito: que tens contra nós, Jesus de Nazaré? Vieste para nos destruir? Sabemos quem tu és. Quem tu és? Os demônios sabem quem é Jesus. Tu és o Filho de Deus. Bonita a expressão, não é? Até os demônios se prostram diante dele, porque não há poder maior do que o nome de nosso Senhor Jesus Cristo. E Jesus o repreende com autoridade: cala-te, sai desse homem. O demônio obedece, lança o homem no chão e sai dando gritos horríveis. Assim foi, assim é. E tem gente que não acredita no demônio. Também quem não acredita no demônio é porque não acredita em Deus. Vivemos em tempos difíceis do materialismo ateu, dos que não creem, não querem acreditar e vive imerso nas trevas, e não compreenderão que haverá sempre o bem e o mal, a luz e as trevas, Deus sumo e eterno bem, e o inimigo de Deus, Satanás. Mas escute-me, Satanás não tem poder sobre nós. Ele já é um derrotado pelo poder da cruz de nosso Senhor Jesus Cristo, pelo seu preciosíssimo sangue derramado para purificar-nos, libertar-nos de todos os malefícios e contaminações. É verdade. Quando alguém impõe as mãos sobre uma pessoa possuída do demônio e, em nome de Jesus, ordena com autoridade que aquele mal saia daquela pessoa, o demônio tem de obedecer. Sabia disso? É obrigado a obedecer, porque só Deus é Deus, só Deus basta, só Deus é tudo, onipotente, onisciente e onipresente. Somos filhos da luz, andemos pois como filhos da luz e não como filhos das trevas. Quem tem ouvidos para ouvir, que ouça. Deus nos abençoe sempre e por todo sempre.

Como foi bom comentar com você o Evangelho do dia. Leia a palavra. Queres conhecer Jesus? Leia o seu Evangelho. Que pena que muita gente ainda não fez a experiência de conhecer Jesus pessoalmente pela palavra, na Eucaristia, nos sacramentos e na comunidade. Quem o conhece se apaixona. Eu devo lhes dizer que há 50 anos que eu sou padre, vou completar agora, e cada dia essa paixão cresce mais. É um amor que eu não sei nem descrever. Sou todo teu, ó amado meu. Jesus, tu és a razão de minha vida. Fica conosco. Leva-nos pelos teus caminhos. Dá-nos muitas almas para que possamos devolvê-las a ti, santificadas. Meus irmãos, minhas irmãs, escutemos o que eu vou lhes dizer. Estamos no mês de setembro. E no dia 27 desse mês da Bíblia, último domingo, nós vamos celebrar aqui no santuário o encontro interestadual dos homens do terço. Um momento lindíssimo. Homens do terço de Pernambuco, Alagoas e Paraíba. Eu espero também que os homens do terço do Ceará, do querido estado do Ceará, estejam aqui. Vai ter uma multidão de homens com suas mulheres e suas famílias com o terço na mão. E quando um homem reza o terço, o inferno treme de medo, o céu se rejubila. Você conhece os grupos de homens do terço da sua paróquia? Eu, em nome de Jesus, os convido para estarmos juntos rezando o terço sob o olhar e a proteção da bem-aventurada Virgem Maria. Não paga a inscrição. Vamos facilitar tudo quanto for possível para termos o maior número possível de participantes, para a honra e glória de Deus, e que Nossa Senhora nos cubra com seu manto. Vai ser assim, a entrada 8 horas, com esse cântico.

0: Neste santuário acontecerá no dia 27 algo extraordinário, grande. Milhares de homens, sim, eu disse milhares de homens estarão aqui. E o céu vai cantar jubilosamente. E o inferno vai fugir desesperado. Assim é quando temos o terço na mão. Por isso as pessoas dizem, terço na mão, inimigo no chão. Também estamos nos preparando desde agora para a Jornada Eucarística Jovem, que acontecerá no próximo mês de outubro, nos dias 16, 17 e 18. Ninguém melhor para falar desse evento do que uma das coordenadoras desse movimento que a gente percebe ser todo de Deus. FMJ, Luz e Vida da Missão, Filhos da Misericórdia Jovem. Gabi, como está sendo feito o trabalho de preparação? Quais as perspectivas, quais os projetos que vocês têm para essa grande jornada eucarística?
1: É isso mesmo, Padre Adeus, está chegando esse evento maravilhoso que a gente prepara para a juventude, né? O nosso intuito é conseguir alcançar o maior número de almas, de jovens que realmente sintam a presença do nosso Senhor. Então, os jovens irão dormir nas barracas dos exércitos, terá pregadores, muita animação, adoração e louvor. E é muito bonito porque a gente vê todos os jovens trabalhando, todos os anjos e tudo para honra e glória de Deus. É muito bonito porque a gente vê realmente a presença do nosso Senhor em cada detalhe e na evangelização, né? Então a gente também está com a rifa, se você quiser nos ajudar, custa apenas R$5. Procure aqui na Rádio Agnus Dei, procure cada um dos jovens, a gente está nessa missão para que a gente consiga fazer um evento lindo para Jesus, né? E para mostrar esse amor à Eucaristia.
0: Pois é, vamos ajudar essa juventude linda, missionária. O acampamento vai ser em barracas do exército e vamos ter os anjos da guarda, mulheres que ficarão no acampamento das meninas, homens que passarão a noite rezando à disposição dos meninos. Vai ser o céu na terra. Vamos ajudá-los, eles são corajosos, viu? São destemidos, bravos, guerreiros e guerreiras de nosso Senhor Jesus Cristo. Quando vai ser a Jornada Eucarística Jovem, Eli Vasconcelos?
1: 16, 17, 18.
0: Gente, vocês que estão em casa, o Eli ficou vermelho aqui.
2: Agora sim,
0: como é que um grande locutor, que você é a alma dessa rádio e não sabe da programação?
2: Desatento, padre.
0: Você desatento. Peça perdão ao povo.
2: Perdão, pessoal. Perdão, pessoal.
0: Tá perdoado, meu filho. Vamos que vamos. Vamos lá. Anabel, boa tarde, minha filha.
3: Boa tarde, padre. Eu já fico imaginando, se eu falando aqui, eu já fico imaginando a entrada da imagem de Mãe Rainha no dia da Romaria dos Homens do Terço, padre.
0: E você vai fazer a ornamentação do andor. Você sabe fazer muito bem com outras pessoas que lhe ajudam. Vai ser uma coisa lindíssima, gente. Bela, belíssima. Também a entrada de Nossa Senhora Educadora, né? Padroeira da juventude, missionária da misericórdia, tudo para a maior glória de Deus. Queridos irmãos e irmãs, nós lembramos também que realizaremos, sim, o nono Natal Vida e Luz. Um tempo lindo, de 19 a 27 de dezembro. Esse santuário novamente vai se iluminar. É um Natal, eu posso dizer modestamente, o mais lindo do mundo. O quê, padre? Sim, porque eu conheço muitos natais pelo mundo afora. São lindos, decorações impressionantes, mas o menino Deus, o aniversariante, é totalmente esquecido. Aqui não, tudo é para ele. Tanto que o tema é Menino Deus, Menino meu. Eli Vasconcelos, qual o tema do Natal?
2: Menino Deus, Menino Meu.
0: Muito bem, como vai ser lindo. Escuta, sanfoneiro, violeiro, repentistas, dança, samba de coco, teatro, música, pastoril, reizado, o Papai Noel desfilando em carro de boi, acompanhado com uma banda de pífanos. E uma festa que você não pode perder. Olha, quantas delegações de fora já estão fazendo reservas. Nós queremos fazer uma reunião com os gerentes dos hotéis de Arco Verde para nos programarmos, porque é um evento que hoje transcende, vai mais longe, passa das fronteiras de Pernambuco, chega ao Brasil e para o mundo, porque é feito com amor, só para Ele. Queridos irmãos e irmãs, e se vocês querem nos ajudar, escutem-me, só mesmo quem tem coragem, e eu tenho, de fazer as coisas para o Nosso Senhor. Porque nós não temos como fazer, não temos recursos disponíveis para um evento tão grande. Por isso estamos fazendo a primeira campanha, que consiste em duas coisas. Você vai dar uma caixinha de pisca. Eu vou pesquisar o preço, vou dizer, e você dá o dinheiro, dá a caixinha, deixando aqui na rádio. Já começaram a chegar as primeiras caixinhas, viu, Eli Vasconcelos? O povo é generoso, não é, meu querido?
2: Com certeza, padre. Sabe a importância que é esse Natal, quão belo é esse Natal, né, padre?
0: E você pode dar uma caixinha de pisca de qualquer cor. Ou você pode contribuir também comprando a rifa do Natal, com dois prêmios, viu? O primeiro, um terreno 8x20, bem ao lado do rincão, a 20 metros do santuário, no valor de R$45.000. E o segundo prêmio, R$5.000 em espécie. O prêmio, o valor do bilhete, R$10. Pode obter seu bilhete, seu talãozinho aqui na emissora. Pode procurar a Anabel, também a nossa querida Clemance, né? Clemance e o Moer estão disputando já quem vende mais.
2: E Gilson Mena, né, padre, também, né?
0: Gilson Mena, Gilson lá Mena. Na relojoaria Gilson Mena. Um abraço, Gilson Mena. Vamos fazer juntos uma festa bonita. E no dia 27, o baile da família, bonito, todo mundo dançando e alegremente dizendo: é tudo diferente, porque aqui tudo será para Deus. Amém.
3: Amém.
0: Vamos cumprimentar os aniversariantes do dia de hoje. Vamos. Não, agora sou eu. Ele estava sorrindo aqui com, do padre, dizendo: tá vendo? Peguei. Sim, não é? No roteiro, agora nós vamos ouvir o Diário de Santa Faustina com...

Hoje a mensagem do diário está no parágrafo 1074, que nos diz: minha filha, faz o que está a teu alcance pela divulgação do culto à minha misericórdia. Eu completarei o que não conseguires. Diz à humanidade sofredora que se aconchegue ao meu misericordioso coração e eu a encherei de paz. Que essa mensagem veio para que a gente possa compreender mais o que o padre falava agora sobre o Evangelho. O padre diz que estamos vivendo momentos difíceis, sim, e momentos difíceis na família, na igreja, na política, mas em todos esses lugares, basta que nos aconcheguemos a esse coração misericordioso de Jesus, para que ele possa vir apaziguar, trazer essa paz que o mundo não tem. Mas nesse coração de Jesus misericordioso encontraremos essa paz. Busquemos, pois, viver e divulgar a misericórdia de Deus de todas as formas. Em tudo, precisamos ter esse olhar fixo no Senhor. Está difícil? Sim, está difícil. Mas é possível mudar. Pela graça de Deus, pela misericórdia de Deus, através de nossas orações, haveremos de ver esse mundo com essas dificuldades, com essas tribulações, tudo isso passar, porque só Deus basta.

um conselho. Renunciar a si mesmo é uma exigência do Evangelho. Será o teu primeiro passo, com certeza, rumo ao céu. Quem não renuncia a si mesmo ainda não compreendeu nada do que Jesus nos propõe. É pela renúncia de nós mesmos, sacrificando-nos e consagrando-nos a Jesus, a serviço dos pobres, dos irmãos e das irmãs, onde quer que estejam, que um dia chegaremos ao céu. Uma pequena mensagem para você. Vamos que vamos. Agora vamos cumprimentar os aniversariantes do dia. Aniversário.

Aniversário do dia de Clarice Guimarães Silva. Aniversário de Edna Heloísa Souza. Aniversário de Eunice da Silva Vasconcelos. Aniversário de Luana Nunes da Silva. Aniversário de Marcondes Viana de Castro. Aniversário de Maria do Carmo Santos. Aniversário de Maria do Livramento Ramos. Aniversário de Maria Silva dos Santos Silva. Aniversário de Marielle Silva de Paula. Ação de Graças pela Vida de Cristina Miranda.

Queridos irmãos e irmãs, todo tempo é graça divina. Cada instante, até um segundo na sua vida, é uma graça que Deus lhe dá. Como você está aproveitando o seu tempo? Não o desperdice. Aproveite-o bem, porque o tempo passa, é implacável. O que foi, daqui a pouco já não será. Eu sempre me questiono, reflito sobre a palavra: procurai o Senhor enquanto Ele se deixa achar. Deus se deixa achar na sua vida agora, porque depois pode já não existir o tempo. Deus não é tempo, Deus é eternidade. Todo tempo tem começo, meio e fim. Não desperdice seu tempo com coisas inúteis. Por que andar triste se dentro de você existe a presença de Deus? Claro que Ele está dentro de nós. Por que viver cheio de intrigados? A intriga vai de encontro ao mandamento do Senhor: amai-vos uns aos outros. A intriga é um caminho, é uma porta aberta para o inferno. Por que guardar rancor, mágoa, ressentimentos? Dize-me, isso te traz alguma vantagem? Isso te fará mal do ponto de vista espiritual e à tua saúde. Se tiveres dúvida do que eu estou dizendo, pergunta a um cardiologista se raiva, ódio não fazem um mal tremendo ao coração. Tem juízo, pensa mais alto, sai dessa vida medíocre, despreza aquilo que é inútil. Se alguém te ofendeu, oferece a Deus como uma dádiva teu sofrimento ou humilhação, mas não guardes mágoas nem ódio contra ninguém. Lembre-se das palavras dele: amai vossos inimigos e orai por aqueles que vos odeiam. São palavras de Jesus. Ou a gente resolve viver segundo o Evangelho, ou então a gente fica fazendo de conta. É hipocrisia. Um dia nós seremos julgados exatamente se formos fiéis ou não à palavra dele, ao projeto dele. Quanta gente vivendo inutilmente. Até pessoas que se nos apresentam como poderosas, artistas, governantes, reis, rainhas. Escuta, tudo passa. Só Deus basta. Quem procura Deus muda radicalmente de vida. Não vai mais ficar girando em torno de si nesse egocentrismo. Vai pensar sempre nos outros, porque o amor é uma força que nos impele para os outros. Pode crer no que eu estou dizendo. Dê sentido à sua vida. Lembre-se das palavras do apóstolo: tudo que fizerdes por palavras e obras, fazei-o em nome de Jesus. Amém. Vamos agora rezar pelos nossos irmãos e irmãs falecidos, como fazemos todos os dias.

0: Pedimos oração pela alma de Leônidas Siqueira de Andrade, Sétimo Dia, José Stanislau, Beatriz Santina, Pedro Honório, Manuel Honório, Maria José de Araújo Cavalcante, Maria da Glória Calado, Manuel Expedito Calado.
1: Pela alma de Ramiro Mendes Filho, Ramirinho, Gisa de Osvaldo, Augusto e Érica, Dom Severino Mariano de Aguiar, Dom Manuel Palmeira da Rocha, Padre Antônio Luiz, Monsenhor Orlando, Padre Luiz Carlos, Padre José Francisco dos Santos. Coloque na presença de Deus o nome dos seus falecidos.

Ó Maria Santíssima, pelos méritos de nosso Senhor Jesus Cristo, em vossa querida imagem de Aparecida, espalhais inúmeros benefícios sobre todo o Brasil. Eu, embora indigno de pertencer ao número de vossos filhos e filhas, mas cheio do desejo de vossa misericórdia, prostrado aos vossos pés, consagro-vos o meu entendimento, para que sempre pense no com amor que mereceis. Consagro-vos a minha língua, para que sempre vos louve e propague a vossa devoção. Consagro-vos o meu coração, para que depois de Deus vos ame sobre todas as coisas. Recebei-me, ó Rainha incomparável, vós que o Cristo crucificado deu-nos por mãe, no ditoso número de vossos filhos e filhas. Acolhei-me debaixo de vossa proteção. Socorrei-me em todas as minhas necessidades espirituais e temporais, sobretudo na hora da minha morte. Abençoai-me, ó celestial cooperadora, e com vossa poderosa intercessão, fortalecei-me minha fraqueza, a fim de que, servindo-vos fielmente nesta vida, possa louvar-vos e amar-vos e dar-vos graças no céu por toda a eternidade.

0: Daqui a pouco, às 5 horas, a Santa Missa, aqui no Santuário. 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
0: Você clica lá numa setinha, não é isso?
1: Isso.
0: À direita, e se inscreve de graça. Chegamos ao final de mais um programa. Louvemos a Deus. Demos graças ao Senhor porque Ele é bom, porque eterna é a sua misericórdia. O Senhor esteja convosco.
2: Ele está no meio de nós.
0: Pela intercessão da bem-aventurada Virgem Maria, desça sobre vós, fecunde vossos corações, seja fonte de vida e saúde, a bênção de Deus. Que Pai, Filho e Espírito Santo.
1: Amém. Amém.
0: Vamos gravar aqui um conselho.
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Olá, minha gente querida, muito boa tarde a você que me escuta agora pela frequência 106.7, pelo nosso aplicativo ou pela nossa página terradamisericordia.com.br. Estamos iniciando mais um querigma nesta tarde de terça-feira, hoje dia 1º de setembro de 2026, começando o novo mês, o mês da Bíblia, sim, o mês da Palavra de Deus. Programa de número 42, estamos juntos nesta terça-feira da 22ª semana do tempo comum. Abraçando a você que está conosco na cidade, no campo, onde quer que esteja, e já com a linha aberta para você, 87 99185 3312, para você mandar a sua dúvida católica, mandar a sua pergunta, a sua sugestão. É importante para a gente saber onde você está nos escutando. Está no ar então o nosso querigma desta terça-feira.

É, e o mês de setembro começa bem, viu? Começa com muita coisa boa que vai acontecer em nossa diocese. Nós vamos comentar ao longo dos nossos programas o que vai acontecer de bom por aqui. Nós teremos atualização do clero e dos leigos, vamos ter ordenação de padre na diocese, sim, você vai saber depois. Festas de padroeiros, várias festas de padroeiros em setembro, muita coisa boa, estudo bíblico também aqui na rádio, momentos bonitos com a palavra de Deus, enfim, setembro está só começando, prometendo então grandes momentos de evangelização do nosso povo. E vamos começar nosso programa então com a primeira pergunta. Na verdade não é uma pergunta, nós vamos tratar um pouco sobre a palavra de Deus. Já que estamos começando o mês da Bíblia, vamos dar uma visão geral da Bíblia? Você conhece a Bíblia toda? Não. Não estou perguntando se você já leu, estou perguntando se você conhece a Bíblia toda. Você sabe que a Bíblia é uma biblioteca, a palavra Bíblia vem de biblios ou biblos, que vem da origem biblioteca. Você sabe? Você sabe que a Bíblia é um conjunto de livros, não é um livro só? Ainda hoje muita gente pensa que a Bíblia é um livro só. Não, são 73 livros. E esses 73 livros, eles estão organizados como a gente entra numa biblioteca, por exemplo, e encontra as prateleiras bem organizadas, português num canto, matemática no outro, ciências em outro, enfim, cada livro de acordo com o seu assunto, na Bíblia é a mesma coisa. Eu acho que você já percebeu essa questão da Bíblia, que ela é organizada primeiro em duas grandes salas. É bom lembrar que eu estou falando da Bíblia católica. Ué, tem diferença? Tem sim. A gente já viu nos programas passados aqui qual a diferença de uma Bíblia católica para uma Bíblia protestante. E aqui eu vou lembrar mais uma vez como é que você sabe que uma Bíblia é católica ou não é. Você tem uma Bíblia em casa? Tem. Como é que eu sei, padre, que ela é católica ou não é? É simples. Toda Bíblia católica tem na primeira página, ou no máximo no verso da segunda página, tem a autorização de um bispo da Igreja Católica para que aquela Bíblia seja impressa. Simples. E se você tiver dúvida se a sua Bíblia é católica ou não, basta ver se a sua Bíblia tem 73 livros. Voltemos aqui às duas salas. Uma chamada Antigo Testamento, a outra chamada Novo Testamento. Vamos entrar então na sala do Antigo Testamento. Ali você vai encontrar uma biblioteca bem organizada com 46 livros. A primeira prateleira que você vai encontrar é uma estante chamada Pentateuco. Penta, lembra o quê? Cinco. São os cinco primeiros livros da Bíblia. Eles contam exatamente como tudo começou. A origem do mundo, a origem da humanidade, a nação de Israel, os 10 mandamentos, as leis, a antiga aliança. Então você tem o primeiro livro, Gênesis, que é o livro das origens, que conta a origem do mundo, da humanidade, do povo hebreu, desde a criação até o dilúvio. A partir do capítulo 12, conta a história dos três patriarcas, que são Abraão, Isaac e Jacó. E o livro termina então com os filhos de Jacó no Egito, preparando já o segundo livro, que é a narrativa do livro do Êxodo. Então o segundo livro da Bíblia é Êxodo, e essa palavra tem exatamente este nome porque significa saída. E o livro conta desde a história do nascimento de Moisés, passando pela fuga do Egito, pela formação de sua família, e Moisés chamado a retornar ao Egito pelo Senhor, recebe o poder para liderar os hebreus na caminhada do Egito, depois confronta o faraó diversas vezes. Não muito tempo depois, o exército egípcio persegue os hebreus em fuga, e Moisés vai à frente do povo naqueles 40 anos do deserto. Lembra de toda a trajetória que a gente viu na Semana Santa, né? E aí, a travessia do Mar Vermelho, os hebreus peregrinam até o Monte Sinai, e ali se estabelece por um período, e Moisés recebe as leis de Deus. Em síntese, este é o livro do Êxodo, o segundo livro da Bíblia. O terceiro livro da Bíblia é Levítico. É conhecido como o livro da pureza, porque esse livro fala da santidade e da pureza que o povo de Deus devia ter, de tal maneira que aquele povo pudesse refletir a pureza do próprio Deus. Tem várias leis sobre os sacerdotes, sobre o tabernáculo, sobre os procedimentos de pureza. Também o livro conta com muitos ensinos morais. Depois vem o quarto livro da Bíblia, que é o livro dos Números. O livro tem esse nome porque ele começa fazendo a contagem no meio do povo daqueles que estão prontos para a guerra na conquista da terra.
E o último livro da primeira parte da Bíblia, do Pentateuco, é o chamado Deuteronômio. Deutero, antigo. Nomos, lei. Então, a antiga lei. É o livro da repetição da lei. Muito tempo se passou desde que Deus deu a lei no Êxodo lá atrás. E o povo estava pronto para conquistar a terra. Por isso, Moisés reforçou os mandamentos, tornando bem prático. O livro termina fazendo uma mudança da liderança de Israel, de Moisés para Josué. E os últimos capítulos são marcados, então, pelo cântico de Moisés e pelo relato da morte de Moisés. Então, esses cinco livros, eles fazem parte do Pentateuco. Ao longo dessa semana, nós vamos, então, aprofundando cada bloco dos livros. Depois do Pentateuco, você tem os livros históricos. E aí a gente vai vendo cada dia um pedacinho de cada coisa, para não acumular muita coisa, não ficar muita informação. Por agora, a gente precisa saber que a nossa Bíblia Católica tem 73 livros. Ela está organizada em duas salas, que a gente chamou de sala, em duas partes, que são o Antigo e o Novo Testamento. E o Antigo Testamento começa com os cinco primeiros livros chamados Pentateuco. São os cinco livros, Penta, cinco. Então, a gente sabe já disso e amanhã a gente continua vendo o restante da Bíblia, passo a passo, devagarinho, aqui em nosso querigma, tirando as dúvidas católicas e aprendendo mais sobre a palavra. E a gente conclui esse bloco com uma canção bonita sobre a palavra de Deus, que é uma canção já antiga da igreja, chamada Quero Levar Esta Bíblia. Essa canção é a canção da irmã Miriam Collin. A irmã Miriam era uma grande compositora de música litúrgica na igreja. Ela já faleceu, mas deixou grandes, grandes canções para a igreja. E essa canção, Quero Levar Esta Bíblia, ela é uma, vamos dizer, é uma expressão muito forte, a partir da sua própria letra, de devoção e de reverência à palavra de Deus. Ela lembra uma procissão religiosa, um ato comum entre nós, muito comum. Quando a música diz assim, quero levar a luz do céu em sua mão, ela lembra que exatamente fala da Bíblia. A pessoa carrega consigo a luz e a orientação de Deus, iluminando seu caminho, como a própria palavra de Deus diz, é uma luz para iluminar nossos passos. E a música destaca a Bíblia com uma ligação muito clara com Deus. Ergo bem alto essa Bíblia, é bênção que a terra desce, é prece que sobe aos céus. Vamos ouvir então a canção Quero Levar Esta Bíblia, da irmã Miriam Collin.

Bonita da irmã Miriam Collin, quero levar esta Bíblia. É uma música usada para a procissão da Bíblia, né? Na abertura do mês da Bíblia, no próximo domingo nas paróquias. O pessoal usa muito essa canção para trazer a Bíblia até o altar. Inclusive, falando nisso, as igrejas vão preparar um altar para a Bíblia, não é? Importante preparar um lugarzinho de destaque da palavra de Deus em nossas igrejas, nossas capelas e também em casa, por que não? Olha aqui a sugestão, você pode preparar na sua casa a partir de hoje um cantinho bem ornamentado, flores, alguma vela, um cantinho especial para a palavra de Deus, para lembrar que nós estamos no mês da Bíblia. E outra coisa ainda, viu? A partir de hoje, na Igreja Católica do Brasil, todos os católicos são chamados a ler o livro do profeta Daniel. Todos os anos a igreja, a CNBB, os nossos bispos, indicam um livro para a gente ler no mês da Bíblia. O ano passado foi a Carta de São Paulo aos Romanos. Este ano é o livro de Daniel. São 14 capítulos, então em 2 semanas, lendo o capítulo todo dia, dá tranquilo para ler o livro. A partir de hoje, Bíblia na mão, leitura do livro do profeta Daniel, os católicos do Brasil inteiro em mutirão lendo a palavra de Deus. Não esqueça de fazer seu altarzinho, viu? Na sua casa. Faça lá. E mande para mim, mande aqui no zap uma foto. Ah, eu quero ver, eu quero registrar aqui no programa o nome de quem mandou a sua foto do altar da Bíblia. Ah, eu quero ver, você preparando em casa o lugar da palavra de Deus. Faça um lugarzinho bonitinho, um altar bem feitinho. Tira uma foto, manda para o nosso zap 87991853312. Eu faço questão de registrar aqui que a sua casa tem um altar para a palavra de Deus nesse mês da Bíblia. No segundo bloco do nosso programa, daqui a pouco, nós vamos continuar os estudos sobre a Santa Missa. Lembra que a gente está fazendo no segundo bloco? E hoje nós vamos começar a liturgia eucarística, é a segunda parte da missa, segunda não, terceira, que é isso, padre, é a terceira, já é a terceira parte, a gente vai estudar a liturgia eucarística. Daqui a pouco então eu volto para a gente conversar um pouco sobre o ofertório, segue toda a liturgia eucarística, comunhão e tudo mais, muita coisa para estudar nós temos daqui para frente. Eu volto já, me aguardo um instante só. Minha

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1: Quatro e 18.
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Estamos de volta em nosso segundo bloco do nosso Querigma nesta tarde de terça-feira, abraçando você que está conosco, ligado aqui na nossa rádio Agnus Dei FM. Ao som desta música, Muitos Grãos de Trigo, a canção do José Cássio Santana.

Lá se vão 32 anos desta canção composta pelo José Acácio Santana. E é com essa música que nós introduzimos agora o estudo da nossa liturgia eucarística da missa. Estamos estudando a Santa Missa parte por parte neste programa. Você que vem acompanhando a gente já nos programas passados, você já sabe que a nossa missa, ela tem 4 partes. Os ritos iniciais, a liturgia da palavra, a liturgia eucarística e os ritos finais. A gente já passou as 2 primeiras partes. Agora a gente vai começar a estudar a liturgia eucarística. E a primeira coisa, bom, vamos só lembrar o seguinte: a gente estava de pé agora há pouco, rezando o credo e fazendo as preces na liturgia da palavra. Agora a gente se senta.

0: E ali acontece um momento. Os coroinhas trazem para o altar o pão e o vinho. Mas enquanto isso, o povo está vivendo um momento de ofertório. Aqui eu já falei sobre isso nos programas passados. Não lembro mais qual programa foi. Já estamos com 42 programas, eu não lembro mais qual foi. Mas eu lembro que nós falamos, quando nós falamos sobre a diferença entre dízimo e oferta, lembra? O padre falou, o dízimo é um compromisso que eu tenho com a minha igreja. Aquela oferta na missa, ela não é obrigatória. É um momento espontâneo que cada pessoa faz se desejar. Mas o que acontece ali de mais importante? Quando o padre pega aquele pratinho que se chama patena, e naquele pratinho ali tem uma hóstia grande, chamada hóstia magna. Então o padre faz uma oração ali, dizendo assim, bendito sejais, Senhor Deus do Universo, pelo pão que recebemos de vossa bondade, fruto da terra e do trabalho humano que agora vos apresentamos e para nós se vai tornar o pão da vida. Naquele momento ali, a igreja oferece, deve oferecer aquilo que tem de melhor da sua vida. Cada pessoa oferece as coisas boas da sua vida, junto com o padre. O padre reza em silêncio, né, em voz baixa, e o povo acompanha. Infelizmente, esse momento às vezes é atropelado pela questão da oferta. Tem gente até que inventa de tirar troco. Essa questão é complicada, né? Tirar troco dentro da igreja. Eu já vi várias situações dessas, né? A pessoa dá um certo valor e quer o troco, quer trocar o dinheiro ali no meio da missa e lá vai, procura. E... você já viu isso alguma vez na igreja? Eu já vi várias vezes, né? E às vezes não tem e demora a encontrar e aquela confusão. Mas enfim, ali não é momento para isso. Ali é momento de oferta e de se ofertar a Deus. Quando o padre pega o cálice, ele vai preparar o cálice. Com o quê? Com as duas matérias importantes, água e vinho, ou vinho e água, na melhor ordem. Ali tem um simbolismo muito profundo. Você já deve ter percebido que o padre coloca o vinho dentro do cálice e ele coloca um pinguinho d'água dentro do vinho. Muita gente já viu isso várias vezes na missa, mas não entende o que acontece ali. O que que acontece ali? Por que que o padre coloca só aquele pinguinho, só um pinguinho mesmo de água dentro do vinho? Se você pegar água e vinho, você vai perceber que água não tem gosto, vinho tem. Água não tem cheiro, vinho tem. Água não tem cor, vinho tem. Água é fraca, vinho é forte. Então você pode entender o seguinte, a água simboliza o que temos de fraqueza em nós. O vinho, símbolo de Deus forte. Colocar um pingo de água dentro do vinho é fazer com que a gente simbolicamente naquele ato ali, a gente se une com a nossa fraqueza à fortaleza de Deus. E é interessante que quando o pingo d'água cai no vinho, a gente não vê mais a água. Deus toma conta de nós. Como é bonita a nossa liturgia, né? Como é bonita a nossa igreja, como é belo que a gente celebra. Infelizmente as pessoas se perdem na missa. Eu dizia ontem numa celebração, com picuinhas, com coisinhas pequenas, brigando por isso, brigando por aquilo, e deixa passar aquilo que é rico na nossa liturgia. O pingo d'água sou eu, minha fraqueza. Eu me uno ao Senhor e aquele vinho, que é vinho por enquanto, será transubstanciado no sangue de Jesus, e eu estou ali junto. Olha que beleza, que maravilha isso na Eucaristia, gente. Veja que lindeza de gesto, né? A minha fraqueza se une à fortaleza de Deus no vinho, e aquele vinho daqui a pouco é Jesus, transubstanciado no seu sangue. Então eu estou junto, eu estou ali. Tudo isso acontece na missa, ali, naquele momento, em poucos minutos. Essa profundidade acontece e às vezes muitos de nós deixamos escapar, deixamos passar isso. Olha a oração que o padre faz quando coloca o pingo d'água no vinho. Ele diz assim, pelo mistério desta água e deste vinho, possamos participar da divindade do vosso filho, ele que se dignou assumir a nossa humanidade. Ou seja, a gente pede a Deus que do jeito que Jesus veio entre nós, se rebaixando para fazer um de nós, nós possamos participar da sua divindade na hora da consagração, que estamos ali junto àquela água. Está vendo que é bom ser católico? Está vendo como é bom fazer parte de uma igreja que tem uma simbologia, não só uma simbologia, mas tem uma profundidade no que celebra? A liturgia da igreja é bela e tem um significado. Por isso que a gente diz que é o céu na terra, porque é toda uma celebração, uma beleza de Eucaristia que a gente celebra. A missa não é qualquer coisa, não. A gente não pode fazer da missa como se fosse qualquer... Não, de jeito nenhum. Veja que riqueza. Só nesse primeiro momento, e olha que o ofertório, a liturgia eucarística tem muito mais coisa para frente. Eu tratei aqui de uma questão simples. A preparação do pão e do vinho no altar. E interessante que o padre coloca um pano sobre o altar. Aquele paninho chama-se corporal. E por que coloca aquele paninho em cima do altar? Porque ali vai repousar o corpo e o sangue de Jesus. E como a gente forra a mesa da gente em casa para se alimentar, é para colocar feijão, farinha, arroz, e o que seja, a gente também forra o altar, que já está forrado, mas forra com a toalha especial. Por quê? Porque a comida que vai ali não é nem o feijão nem a farinha da minha casa, é o pão e o vinho, o corpo e sangue de Jesus. Por isso chama-se corporal aquele pano. A primeira coisa que o padre faz, ele forra o altar, ele coloca um pano chamado corporal, para dizer, aqui neste pano, sobre este pano aqui, estará comida especial. Comida especial, corpo e sangue de Jesus repousarão neste paninho aqui, nesta alfaia, assim chamada. Não se chama paninho, o padre chamou errado aqui. Não se chama paninho da missa, se chama alfaia. É um nome bonito, né? Para dizer das coisas santas, sagradas. Então veja, só esse primeiro momento aqui, e a gente não vai mais para frente não aqui. A gente vai parando por aqui e amanhã vai continuar outras coisas. Mas eu quero só que você destaque duas coisas aqui, para a gente poder começar a liturgia eucarística. Liturgia eucarística, a gente sai de uma mesa. Lembra que a gente estava numa mesa com a palavra? Ou não lembra mais? Não lembra? A gente estava na mesa, numa palavra, lendo a palavra de Deus. Ontem a gente terminou isso, não é? Primeira leitura, salmo, segunda leitura, aclamação ao evangelho, evangelho, homilia, profissão de fé e as preces. A gente terminou tudo isso. Então, a gente estava numa mesa onde tinha a palavra, o primeiro alimento. Aí nós saímos de uma mesa e vamos para a segunda mesa, a outra mesa. A palavra se faz carne e habita entre nós. Então nós vamos para o altar. Percebe que é esse movimento no altar, o movimento litúrgico é assim. Ele sai de uma mesa que nos alimentou com a palavra, dizendo por onde ir, e nós vamos para uma mesa que nos alimenta com o pão, para nos fortalecer na caminhada que a palavra nos mandou fazer. Não é bonito isso, né? Duas mesas totalmente ligadas uma à outra, e por isso que é importante tanto uma quanto outra. Muita gente se liga só ao altar, só à hóstia. Não, antes disso tem a palavra. A gente já viu isso nos encontros passados, né? Nos programas passados. Então veja, a gente sai de uma mesa onde só tem a palavra e vai para outra mesa onde a palavra se faz carne, que é Jesus presente no meio de nós e habita no meio de nós, porque a comunhão é distribuída ao povo na igreja. Tudo é bonito na igreja, tudo é bonito, tudo é belo, porque tudo tem um significado. Eu dizia nos programas passados, tudo na igreja tem um sentido, e se não tiver, não pode ser feito nem deve ser feito. Só para enfeitar não adianta. Então tudo, qualquer gesto, qualquer situação, nesse momento nós estamos sentados porque nós estamos vivendo um momento de preparação do altar. Quando a liturgia iniciar propriamente, nós vamos ficar de pé, mas a gente está cantando, a gente está se ofertando, a gente está acompanhando aquele momento de ofertas, de oferenda do pão e do vinho, da água no vinho. Tudo isso é vivido naquele momento inicial do ofertório. E como é importante que toda pessoa que vai à missa, ela deve estar atenta a isto. Não é um momento de intervalo, agora vamos descansar um pouquinho, porque o padre falou muito na homilia, agora vamos dar um descanso. Não, ali começa a prática daquilo que se ouviu. Eu acabei de ouvir a palavra de Deus no ambão, lá na estante da palavra. Agora começa exatamente um momento específico onde eu me oferto a Deus. E é importante isto, né? Por que pão? Por que vinho? Boa pergunta. Por que não pode ser outra coisa, padre? Por que não pode ser uma bolacha? Não, porque tem um simbolismo. Isso aí você deve entender o seguinte: Veja como é feito um pão. A massa, antes de ser pão, ela sofre um bocado. É sacudida para cá, para lá, e vai, bate, sova, e deixa descansar, e vai de novo, até se tornar pão. Isso lembra o quê? O sacrifício de Jesus, o sofrimento de Jesus para dar vida ao mundo, para se tornar alimento para o mundo. O vinho, antes de ser vinho, é uva. E a uva, para ser vinho, tem que ser pisada, pisoteada, massacrada, para poder chegar a ser vinho. É bonito, isso está cantado numa música chamada História do Trigo e da Uva, que o Padre Zezinho fez. Ele conta exatamente isso. Eu que era tão somente nada mais que simples pão, transformei-me em alimento, em corpo santo de um irmão. É bonito isso, né? Então, pão e vinho, porque é exatamente isso, tem um simbolismo profundo, não só por uma questão cultural dos judeus, mas tem esse lado mais místico, mais espiritual. A massa sofre, a uva sofre para poder chegar a ser pão e vinho, para recordar o sacrifício redentor de Jesus e o sofrimento que ele passou para dar vida ao mundo. Veja que tudo é lindo na igreja. Por isso que eu disse a você, tudo tem um significado. A partir de hoje você vai para a missa já compreendendo melhor isso, compreendendo melhor o que aquele momento da missa me diz. Jesus se une a mim, eu me uno a ele e a gente se oferta juntos, eu e ele. E assim ele vem, me alimenta e a gente caminha junto. Olha que lindeza, não é bonito, né? Bom, por aqui eu fico. Dá vontade de ficar o resto da tarde falando aqui, o resto da tarde não, por aqui eu fico. Amanhã a gente vai continuar vendo outros pontos ainda da liturgia eucarística. Tem muita coisa para ver, muito simbolismo e muita riqueza litúrgica. A gente fica por aqui então. Daqui a pouco eu volto, terceiro bloco, a gente vai falar sobre outras coisas. Sabe o que eu vou fazer no terceiro bloco? Eu vou comentar com você algumas orações que o povo reza errado. Tem orações que o povo reza na igreja que aprenderam de um modo errado e até hoje ninguém corrigiu, até hoje ninguém disse nada e segue em frente. Você está curioso para saber, né? Você vai saber quais são as orações que o povo reza errado na igreja, sem nem prestar atenção no que está dizendo, mas você vai entender e a gente vai corrigir isso aqui no próximo bloco. Eu volto daqui a pouco, até já.
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2: Quatro e trinta e nove.
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nosso programa Querigma, o som da canção Tua Palavra É, do Zé Vicente, o cearense Zé Vicente, música de 2003, antiga, né? Já faz tempo, mas bonita essa canção. Música de animação para o mês da Bíblia, estamos em setembro, mês da Palavra de Deus. Mas agora, nesse terceiro bloco, nós queremos fazer um bloco, assim, bem caseiro. Caseiro como? Caseiro, aquele bloco que vai nos ajudar a corrigir algumas expressões que a gente usa nas orações. O povo reza, às vezes, sem entender o que está rezando, viu? Fique sabendo disso. Há coisas que são ditas nas orações que o povo reza, assim, sem saber o que está dizendo. Vamos lá, então. Eu selecionei alguns trechos de orações que o povo reza, que as palavras, às vezes, parecem meio atrapalhadas, meio confusas. Por exemplo, vamos lá. Vamos começar pelo sinal da cruz, pelo em nome do Pai. Ué, o que tem de errado, padre? Peraí, calma aí. Primeira coisa, olha, na missa, quando o padre começa a missa, ele começa a missa dizendo em nome do Pai e do Filho e do Espírito Santo, amém. Ali, na missa, o povo não diz com o padre em nome do Pai e do Filho, não. O povo faz apenas o sinal da cruz no corpo e responde amém. Mas não é isso que eu quero falar. Eu quero falar sobre o e do Filho. Como assim, exatamente? Você percebe que tem na oração tem em nome do Pai e do Filho? Já percebeu isso? Não. Nunca é sinal que você reza então assim, em nome do Pai, do Filho e do Espírito Santo. É assim, né? Na igreja, a oração é em nome do Pai e do Filho. Por que esse e do Filho? É porque se eu disser em nome do Pai e do Filho, o Pai e do Filho é uma pessoa só, é só o Pai, e aí a Trindade fica com duas pessoas somente. É só um i pequenininho que faz diferença para dizer que são três pessoas e não duas. Mas uma coisa muito mais séria agora, veja: Pai nosso que estás nos céus, assim na terra como no céu. Eu já expliquei isso ontem no programa, o que significa céu no singular e céus no plural. Mas o Pai Nosso que a gente reza é Pai Nosso que estás nos céus, no começo, e assim na terra como no céu, no singular. Depois tem outra coisa que o povo reza: Ave Maria, cheia de graça, o Senhor é convosco. Bendita sois vós entre as mulheres. Veja, bendita sois vós, ou seja, a senhora é bendita entre as mulheres, não é suas vozes, bendita sois vós. Depois, outra coisa que o povo reza ainda precisa corrigir: salve rainha, mãe de misericórdia, vida, doçura e esperança nossa, salve. A vós bradamos, os degredados filhos de Eva, a vós suspiramos, gemendo e chorando neste vale de lágrimas. Eia, pois. O que é eia? O que significa essa palavra eia, pois? Eia é uma expressão da língua portuguesa para dizer aqui está ela. Então é eia, pois, advogada nossa. Eis ela. Eia, no caso, significa, em português fica eia. Eia, pois, advogada nossa, esses vossos olhos misericordiosos a nós volvei. Volvei é voltar para nós os olhos, ou seja, olhar para a gente. E depois desse desterro, agora presta atenção, o erro que todo mundo comete. E depois desse desterro, mostrai-nos Jesus, bendito fruto. Não é bendito é o fruto, não. A oração é, e depois desse desterro, depois desse sofrimento todo aqui, mostrai-nos Jesus, bendito fruto. Ele é o fruto bendito dela. Então não é bendito é o fruto, não. A oração é, bendito fruto do vosso ventre, e depois desse desterro, mostrai-nos Jesus, bendito fruto do vosso ventre. Eu estou explicando ali na oração quem é Jesus. Mostrai-nos Jesus. Quem é Jesus? Bendito fruto do vosso ventre, ó clemente, ó piedosa, ó doce sempre Virgem Maria. Muita gente reza dizendo bendito é o fruto, isso aí é na Ave Maria. Na Ave Maria sim, bendita sois vós entre as mulheres e bendito é o fruto, isso é Ave Maria. Na Salve Rainha não se diz bendito é o fruto,
Na Salvaense diz: e depois desse desterro, mostrai-nos Jesus, bendito fruto do vosso ventre. Há uma diferença, porque uma coisa é para explicar apenas. Depois, tem outra oração que o povo... Aqui eu quero... Não vamos chegar lá depois, nos próximos programas, quando estudarmos a liturgia eucarística, mas já vou adiantar uma coisa aqui. Na missa, só existe um momento onde o povo fala para o padre. Qual é esse momento em que muita gente reza errado? O padre no ofertório diz assim: orai, irmãos e irmãs, para que este meu e vosso sacrifício seja aceito por Deus Pai Todo-Poderoso. Agora é o que o povo responde, veja. O certo é isso aqui. O que deve ser respondido na missa é isso aqui: receba o Senhor, ou seja, seu padre, o Senhor, Deus, receba por tuas mãos, pelas mãos do padre, este sacrifício para a glória do seu nome, nome de Deus, para o nosso bem e de toda a sua santa igreja. Ou seja, eu falo com o padre dizendo que o Senhor receba pelas suas mãos, padre, este sacrifício para a glória do seu nome, de Deus, para o nosso bem e de toda a santa igreja. Receba o Senhor. Receba o Senhor. Se a gente for inverter a frase, porque a frase tá trocada aqui, vamos lá: o Senhor receba pelas suas mãos este sacrifício. A frase seria essa. Na missa se diz: receba o Senhor por tuas mãos este sacrifício. Pelas tuas mãos, padre, o Senhor receba este sacrifício. É o único momento que a igreja fala com o padre, este. A outra coisa que a gente pode corrigir aqui ainda, no povo diz, quando se diz assim: graças e louvores se deem a todo momento. Muita gente diz assim, ó, ao Santíssimo e Digníssimo. Não é digníssimo, é diviníssimo, vem de divino. Então é diviníssimo sacramento. Ao Santíssimo e Diviníssimo sacramento. Deus não é só digno, Deus é divino. Então por isso que a gente diz, quando diz graças e louvores se deem a todo momento, a gente responde ao Santíssimo e Diviníssimo sacramento. Uma outra coisa que o pessoal reza e às vezes nem percebe é quando diz que Jesus padeceu sobre... Não é sobre. Quem está sobre está acima de alguma coisa. Jesus padeceu debaixo das ordens de Pôncio Pilatos. Então ele padeceu sob. Não é sobre. É sob. Padeceu sob Pôncio Pilatos. Ou seja, debaixo das ordens de Pôncio Pilatos. Você deve estar dizendo: mas padre, agora que eu estou me dando conta que eu sempre rezei desse jeito. Pois é. Há muitas orações da igreja que o povo reza automaticamente, às vezes, sem nem perceber o que está sendo dito. É padeceu sob Pôncio Pilatos. Debaixo. Sob quer dizer está abaixo. Ele está debaixo das ordens de Pôncio Pilatos. Ele padeceu sob e não sobre Pôncio Pilatos. E aí tem outras tantas orações que o povo reza. Por exemplo, repouso eterno dai-lhe, Senhor. Qual é a resposta que você diz a isso aqui? A resposta correta seria a luz perpétua e o resplendor. Vem desde o latim, é um pedido a Deus para que conceda a paz definitiva e a sua presença luminosa àquela pessoa, àquela alma que faleceu. Depois nós temos ainda uma outra oração, que é alma de Cristo. Na tradução original da oração, nós rezamos no singular, ou seja, a nós mesmos. Alma de Cristo, santificai-me. Corpo de Cristo, salvai-me. É a mim? Muita gente reza: alma de Cristo, santificai-nos. Não, essa oração foi feita, é uma oração pessoal para depois da comunhão. Para rezar quando você comunga, que vai para o seu lugar e se recolhe. Essa é uma das orações que pode ser feita. Então é: alma de Cristo, santificai-me. Corpo de Cristo, salvai-me. Sangue de Cristo, inebriai-me. A tradução em latim é exatamente: anima Christi, santifica-me. Corpus Christi, salva-me. No singular, não é uma oração de plural, porque é uma oração própria de recolhimento depois da comunhão.
Põe assim tantas outras orações que são feitas pelo nosso povo. Aos poucos nós vamos lembrando algumas outras para a gente ir corrigindo. Então a gente corrigiu um pouco do nome do Pai, corrigiu o Pai Nosso, corrigiu a Ave Maria, Salve Rainha, o Credo, o Receba o Senhor. Corrigimos também Repouso Eterno, dá-lhe Senhor, graças e louvores, enfim. Corrigimos várias orações aqui. Agora, claro que para mudar isso aí, depois de tantos anos rezando dessa forma, é meio difícil, mas com um pouco de atenção a gente consegue chegar lá. Foi só para a gente entender a riqueza dessas palavras que são pronunciadas nessas orações e que a gente pode, com certeza, fazer essa correção para rezar bem melhor.

Nós estamos chegando ao final do nosso querigma desta terça-feira, 1º de setembro, início do mês da Bíblia. Vou lembrar a você, mais uma vez, a leitura do livro do profeta Daniel ao longo desse mês de setembro. Mês da Bíblia para a gente ler Daniel. Não se esqueça de fazer seu altarzinho, viu? O altarzinho para a Bíblia, coloque lá sua Bíblia, a florzinha, a vela, o que quiser colocar. E faça uma foto bonita e mande para cá para o nosso zap, 87991853312. Mande sua foto dizendo que seu nome, de onde você é, para a gente anunciar aqui no programa que a gente recebeu o seu altar da palavra de Deus da sua casa. Participe então do nosso programa a cada dia, todos os dias aqui, de segunda a sexta, sempre das 4 às 5 da tarde. Fico por aqui, daqui a pouco você tem a Santa Missa, às 5 horas da tarde, no momento mais alto e mais importante do Santuário da Misericórdia ao longo do dia, é a Santa Missa. Você acompanha daqui a pouco com a transmissão ao vivo direto do Santuário. Depois o Terço Mariano, e aí segue a nossa programação de nossa rádio. Muito obrigado a você por esteve conosco. Estaremos juntos amanhã de volta às 4 da tarde. Deus te abençoe. Um grande abraço e até amanhã.

0: 4:58.
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0: O Senhor é a nossa alegria, por isso a gente canta.
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3: Bom dia. José Stanislau, Beatriz Santina, Pedro Honório, Manuel Honório, Loudinha Braz da Silva. Amados irmãos e irmãs, hoje, terça-feira, 1 de setembro, 22ª semana do tempo comum. A sabedoria de Deus, impenetrável aos olhos humanos, manifesta-se nas palavras e obras de Jesus, que ao falar com autoridade e libertar um homem possuído por um espírito impuro, revela sua ação messiânica. Neste Dia Mundial da Oração, pelo cuidado da criação, supliquemos que o Divino Espírito ilumine nossa sociedade e a inspire a mobilizar-se contra as forças maléficas que ameaçam a criação de Deus. De pé, com alegria, iniciemos a nossa santa celebração cantando.

0: Irmãos e irmãs, iniciando o mês da Bíblia, tendo como base o livro de Daniel e o lema que assim nos coloca diante deste mês, seu reino jamais será destruído. E que assim tenhamos este tempo preciosíssimo do mês de setembro, de irmos à Sagrada Escritura, a palavra escrita, quando nós também teremos oportunidade de lermos o livro de Daniel. Que a palavra de Deus nos fortaleça na fé e guie todos e a todas pelo Espírito Santo ao longo deste mês de setembro. E juntos iniciamos a Santa Missa em nome do Pai e do Filho e do Espírito Santo.
1: Amém.
0: O Deus da esperança, que nos cumula de toda alegria e paz em nossa fé, pela ação do Espírito Santo, esteja sempre convosco.
1: Bendito seja Deus que nos reuniu no amor de Cristo.
0: São com estas belíssimas palavras que sai do nosso coração, quando então pronunciamos com tanta honra, com tanta certeza: bendito seja Deus que nos reúne no amor de Cristo. Esta é a grande alegria, é a grande certeza que nos toma de conta. Até aqui o seu Deus tem nos ajudado, a Ele toda honra, toda glória, todo o nosso louvor, na certeza deste mês que ora iniciamos, seja de muitas bênçãos, chuvas de graças, saúde, paz, proteção e o livramento. E que assim colocamos sobre o altar as intenções que trazemos conosco, as intenções dos irmãos que estão também participando dessa Santa Missa em seu lar, rezando pelos irmãos e irmãs, estes que estão então diante de suas enfermidades. Quando rezamos pela saúde de Maria do Socorro Ramos, também rezamos pela menina de Deus, Isadora, 2 aninhos, que se encontra com um tumor maligno. Também rezamos pelas dores de cabeça de Joselma. E assim rezamos por aqueles irmãos e irmãs que estão submetendo a quimioterapia, radioterapia, os que estão também fazendo hemodiálise, os que se encontram com ansiedade, com depressão, enfim. São tantas pessoas que estão enfermas, quer nos hospitais ou até mesmo em casa, que nós trazemos para esse momento em que estamos reunidos no amor de Cristo. Vamos então também agora repararmos a Deus os nossos pecados. Temos pecados, mas nós temos um Pai que nos ama, um Pai que nos perdoa, um Pai que está sempre nos dando novas oportunidades para retomarmos o caminho da graça, para nos envolvermos com a sua grandiosa luz, e que assim reconheçamos os nossos pecados cantando.

0: Deus Pai de misericórdia, tenha compaixão de nós, perdoe os nossos pecados e nos conduza cada vez mais à vida eterna.
1: Amém.
0: Neste Dia Mundial de Oração pelo Cuidado da Criação, também assim unidos estamos e permaneceremos rezando por estas intenções no coração e pelo Dia Mundial de Oração pelo Cuidado da Criação. Deus onipotente, fonte de todo dom perfeito, semeai em nossos corações o amor ao vosso nome e estreitando os laços que nos unem convosco, fazei crescer em nós o que é bom e guardai com amorosa solicitude o que nos destes. Por nosso Senhor Jesus

0: passa no homem, senão o espírito do homem que está nele. Assim também, ninguém conhece o que existe em Deus, a não ser o Espírito de Deus. Nós não recebemos o Espírito do mundo, mas recebemos o Espírito que vem de Deus, para que conheçamos os dons da graça que Deus nos concedeu. Desses dons também falamos, não com palavras ensinadas pela sabedoria humana, mas com a sabedoria aprendida do Espírito. Assim, ajuntamos nossa uma linguagem espiritual às realidades espirituais. O homem psíquico, o que fica no nível de suas capacidades naturais, não aceita o que é do Espírito de Deus. Por isso, lhe parece uma insensatez. Ele não é capaz de conhecer o que vem do Espírito, porque tudo isso só pode ser julgado com a ajuda do mesmo Espírito. Ao contrário, um homem espiritual, enriquecido com o dom do Espírito, julga tudo, mas ele mesmo não é julgado por ninguém. Com efeito, quem conheceu o pensamento do Senhor de maneira a poder aconselhá-lo? Nós, porém, temos o pensamento de Cristo. Palavra do Senhor.
1: Graças a Deus.

Misericórdia e piedade é o Senhor. Ele é amor, é paciência, é compaixão. O Senhor é muito bom para com todos. Sua ternura abraça toda criatura.

Que vossas obras, ó Senhor, vos glorifiquem, e os vossos santos com louvores vos bendigam. Narrem a glória e o esplendor do vosso reino e saibam proclamar vosso poder.

0: para espalhar vossos prodígios entre os homens e o fulgor do vosso reino esplendoroso. O vosso reino é um reino para sempre, vosso poder de geração em geração.
1: Jesus,

O Senhor é amor fiel em sua palavra. É santidade em toda obra que Ele faz. Ele sustenta todo aquele que vacila e levanta todo aquele que tombou.

0: O Senhor esteja convosco.
1: Ele está no meio de nós.
0: Proclamação do Evangelho de nosso Senhor Jesus Cristo, segundo Lucas.
1: Glória a vós, Senhor.
0: Capítulo 4, versículos de 31 a 37. Naquele tempo,

0: Jesus desceu a Cafarnaum, cidade da Galiléia, e aí ensinava-os aos sábados. As pessoas ficavam admiradas com o seu ensinamento, porque Jesus falava com autoridade. Na sinagoga havia um homem possuído pelo espírito de um demônio impuro, que gritou em alta voz: "O que queres de nós, Jesus Nazareno? Vieste para nos destruir? Eu sei quem tu és. Tu és o Santo de Deus." Jesus o ameaçou, dizendo: "Cala-te e sai dele." Então o demônio lançou o homem no chão, saiu dele e não lhe fez mal nenhum. O espanto se apossou de todos e eles comentavam entre si: "Que palavra é essa? Ele manda nos espíritos impuros com autoridade e poder, e eles saem." E a fama de Jesus se espalhava em todos os lugares da redondeza. Palavra da salvação.
1: Glória a vós, Senhor.
0: Que pelas palavras do Santo Evangelho sejam perdoados os nossos pecados. Amém. Irmãos e irmãs, olhando e se permitindo e se deixando com que a palavra de Deus possa adentrar no mais profundo do nosso ser, para nós continuarmos ou nos tornarmos este homem que assim é detentor da graça espiritual, o homem espiritual, que inclui a mulher espiritual. Porque vocês ouviram que há o homem psíquico, é aquele que é fechado dentro do seu mundo, é aquele que não se alarga, é aquele que não aceita, mas se vê como uma criatura que se fecha e não se permite que o Espírito Santo possa agir e assim iluminar. Portanto, Paulo também apresenta este homem que é espiritual, ele que tem a capacidade, a sabedoria humana, a sabedoria aprendida do Espírito, e usa uma linguagem espiritual, as realidades espirituais que assim se devem ser apresentadas. E com isso, nós cremos, professamos e sempre rezamos que o Espírito Santo pare sobre nós, porque em todos os sacramentos da Igreja é o Espírito de Deus que age, é o Espírito Santo que nos move, e nós, homens e mulheres, devemos ter essa consciência de deixarmos, de nos deixarmos que o Espírito venha sobre nós, para nós então termos esta graça de sermos ajudados pelo Espírito, porque assim é a ação e que se deve ser sempre o homem espiritual, contrário do homem psíquico, enriquecido com o dom do Espírito, que tem a capacidade de distinguir o bem e o mal, a mentira da verdade. E com isso, ele, conhecendo o pensamento do Senhor, ele se permite ser então conduzido e guiado pelo Espírito Santo. É onde que nós vamos também perceber esta ação de Jesus, que tem poder, esse poder que recebeu do Pai, tanto nos céus como na terra, e também o poder de expulsar o maligno, o poder tal e qual que assim as pessoas veem em Jesus alguém com muito poder. e que reconhece de que Jesus é este que foi enviado dos céus para se fazer presente entre nós como ser humano diferente, porque ele tem um lado muito mais poderoso que se vem de Deus, que é o lado divino. Ele foi gerado pela ação do Espírito Santo, é humano como nós, mas tem esse lado que se vem do Pai, que é a ação do Espírito Santo. Por isso que o demo, ele vê então em Jesus como uma ameaça. O que queres de nós, Jesus Nazareno? Veja que o diabo reconhece, vê naquele que ali estava pregando na sinagoga, lá na Galileia, e assim ele, o diabo, o demo, ele procura então dizer: vieste nos destruir, eu sei quem tu és. Olha, o maligno sabia quem era Jesus. Tu és o Santo de Deus. E Jesus então manda eles: cala-te e sai dele. A autoridade de Jesus é tamanha que assim o demônio lança o homem ao chão. Saiu dele e não lhe fez mal nenhum. Isto é o que toda a humanidade, o que todos nós que temos fé e acreditamos no poder divino, de que nada é impossível. Porque assim, quando clamamos o nome de Jesus, que todo joelho se dobre, quer nos céus, quer na terra, quer abaixo. Porque o nome de Jesus é um nome poderoso. E todos nós somos sabedores que o demônio ainda continua fazendo os seus estragos na vida de muitas pessoas, e que com a autoridade, né, que nós chamamos os exorcistas, os padres sacerdotes que têm essa incumbência, essa responsabilidade que o bispo passa aos padres exorcistas, de ter esta missão de também agir com autoridade em nome de Jesus para repelir o demônio, e que muitas ou algumas pessoas muitas vezes são tomadas desta ação maligna e que causa muitos sofrimentos de ordem espiritual e também física. E assim a gente precisa sempre rezar, orar, confiar e acreditar de que nada é impossível quando se proclama o nome de Jesus. E esta é a missão da igreja, de oferecer a dignidade da pessoa humana, oferecer a esperança. Foi o que Jesus fez com este pobre homem que se encontrava na sinagoga, possuído pelo espírito de um demônio impuro. E Jesus, vendo o sofrimento daquele homem, quer conceder o que é de mais nobre, a dignidade, que oferecer a esperança, que dar a este homem essa libertação total e plena, para que ele não venha a sofrer como já estava sofrendo. E Jesus age por amor, pela misericórdia, e ali tem compaixão e oferece o que aquele homem estava ali clamando. E Jesus, com toda a autoridade, e repele, expulsa o demônio. E com isso, nós também, em nome de Jesus, devemos sempre confiarmos naquele que é a razão da nossa vida, naquele que nos mantém sempre de pé, porque todo o poder se vem de Deus. E quando se proclama o nome de Jesus, assim nós temos a certeza de que nada é impossível para nós que cremos e professamos que Jesus Cristo é o Senhor, para a honra e glória do Deus vivo e verdadeiro. Assim seja. Amém. Vamos então, irmãos e irmãs, pela ação do Espírito Santo, confiantes no reino que jamais será destruído e atentos à ação do Espírito em nosso meio, elevemos as nossas preces e a cada invocação nós rezamos assim.
2: Senhor, iluminai-nos com vosso Espírito.
0: Senhor, iluminai-nos com vosso Espírito.
2: para que os ministros da igreja se deixem instruir pela sabedoria do Espírito Santo e anunciem com clareza e autoridade as realidades espirituais, rezemos.
3: Senhor, iluminar-nos com o vosso Espírito.
2: Para que os governantes e toda a sociedade despertem para o cuidado da criação, nossa casa comum, e promovam ações eficazes de proteção da natureza, rezemos.
3: Senhor, iluminai-nos com o vosso Espírito.
2: Para que neste mês da Bíblia, nossas comunidades e pastorais se empenhem em aprofundar a leitura, a meditação e o estudo da palavra de Deus, rezemos.
3: Senhor, iluminai-nos com o vosso Espírito.
0: Com esta certeza e que o Espírito Santo está agindo em nosso meio, a vocês que também estão em casa, sintam esta presença do Espírito Santo. Nosso Deus vive verdadeiro, manda sobre nós esta chama que somos todos envolvidos pela presença do Espírito Santo. E que assim você seja restaurado em nome de Jesus. E que assim você seja curado em nome de Jesus. E que assim também você seja libertado em nome de Jesus. Porque Jesus quer mais uma vez te devolver, te conceder a dignidade, a esperança. Que você não tenha medo, mas confie. E acredite, porque nada é impossível para o Deus vivo e verdadeiro. O que Jesus quer de nós só é a fé e confiar plenamente no poder divino. Onde quer que você esteja, meus irmãos e minhas irmãs, na cidade, no campo, no trabalho, no seu automóvel, onde quer que você agora possa se fazer presente, que você possa levar também aos céus os teus pedidos, as tuas súplicas, os teus agradecimentos, e assim, com toda a confiança, se permitir e se deixar que ao longo deste mês que ora iniciamos, seja de muitas bênçãos, chuvas de graças, paz, proteção e muita prosperidade. Tudo isso, ó Pai, colocamos em nome do vosso Filho Jesus Cristo, que vive e reina para sempre. Amém.

0: Orai, irmãos e irmãs, mais uma vez comigo, para que esse sacrifício que é meu, que é vosso, seja então aceito por Deus Pai Todo-Poderoso.
1: Receba, Senhor, por tuas mãos este sacrifício para a glória do seu nome, para o nosso bem e de toda a sua santa igreja.
0: Este santo sacrifício, Senhor, nos traga a perene bênção da salvação e vosso poder leve à plenitude o que celebramos no sacramento. Por Cristo nosso Senhor. O Senhor esteja convosco.
1: Ele está no meio de nós.
0: Corações ao alto.
1: Nosso coração está em Deus.
0: Demos graças ao Senhor nosso Deus.
1: É o nosso dever e nossa salvação.
0: Na verdade, é digno e justo. É nosso dever e salvação dar-vos graças sempre em todo lugar. Senhor Pai Santo, por vosso amado Filho Jesus Cristo, Ele é a vossa palavra pela qual tudo criastes, Ele é o nosso Salvador e Redentor, concebido do Espírito Santo e nascido da Virgem Maria. Ele, para cumprir a vossa vontade e adquirir para vós um povo santo, estendeu os braços na hora da sua paixão, a fim de vencer a morte e manifestar a ressurreição. Por isso, com os anjos e todos os santos, proclamamos vossa glória, dizendo a uma só voz:
1: Santo, santo, santo, Senhor Deus do universo, o céu e a terra proclamam a vossa glória. Hosana nas alturas, bendito que vem em nome do Senhor. Hosana nas alturas.
0: Na verdade, ó Pai, vós sois santo e fonte de toda santidade. Santificai, pois, estes dons, derramando sobre eles o vosso Espírito, a fim de que se torne para nós o corpo e o sangue de nosso Senhor Jesus Cristo.
1: Enviai o vosso Espírito Santo,
0: estando para ser entregue, e abraçando livremente a paixão, Jesus tomou o pão, pronunciou a bênção de ação de graças, partiu e o deu a seus discípulos, dizendo: Tomai todos e comei, isto é o meu corpo que será entregue por vós.

0: Do mesmo modo, no fim da ceia, ele tomou o cálice em suas mãos e, dando graças novamente, o entregou a seus discípulos, dizendo: Tomai todos e bebei. Este é o cálice do meu sangue, o sangue da nova e eterna aliança, que será derramado por vós e por todos para a remissão dos pecados. Fazei isto em memória de mim. Mistério da fé.
1: Anunciamos, Senhor, a vossa morte, proclamamos a vossa ressurreição. Vinde, Senhor Jesus.
0: Celebrando, pois, o memorial da morte e ressurreição do vosso Filho, nós oferecemos, ó Pai, o pão da vida e o cálice da salvação, e vos agradecemos porque nos tornastes dignos de estar aqui na vossa presença e vos servir.
1: Aceitai, ó Senhor, a nossa oferta.
0: Suplicando-vos, pedimos que, participando do corpo e sangue de Cristo, sejamos reunidos pelo Espírito Santo num só corpo.
1: O Espírito nos una num só corpo.
0: Lembrai-vos, ó Pai, da vossa igreja, que se faz presente pelo mundo inteiro, que ela cresça na caridade, em comunhão com o Papa Leão, com o nosso Bispo José Luiz, os bispos do mundo inteiro, os presbíteros, os diáconos e todos os ministros do vosso povo.
1: Lembrai-vos, ó Pai, da vossa igreja.
0: Lembrai-vos também, na vossa misericórdia, os nossos irmãos e irmãs que adormeceram na esperança da ressurreição. José Antônio Genu, Irã de Brito Maciel, falecido hoje. Leônidas Siqueira de Andrade, sétimo dia. José Estendislau, Beatriz Santana, Pedro Nório, Manuel Nório, Lurdinha Braz da Silva. A estes e a tantos quantos já partiram desta vida, familiares, parentes, acolhi-os junto a vós na luz da vossa face.
1: Concedei-lhes, ó Senhor, a luz eterna.
0: Enfim, nós os pedimos, tende piedade de todos nós e dar-nos participar da vida eterna com a Virgem Maria, Mãe de Deus, com São José, seu castíssimo esposo, os apóstolos, os nossos patronos, Santa Faustina, São Padre Pio, São João Paulo II e todos os santos que neste mundo viveram na vossa amizade, a fim de vos louvarmos e glorificarmos por Jesus Cristo, vosso Filho.

0: guiados pelo Espírito Santo que ora em nós e por nós, elevemos as mãos ao Pai, rezemos juntos a oração que o próprio Jesus nos ensinou, pelas intenções que estão no coração da gente, por esta obra da misericórdia, por nós padres que atuamos aqui, o Padre Deus, esse Padre, rezando pelo Papa Leão, pelo nosso Bispo Dom José Luiz, pelas vocações sacerdotais e religiosas, pelos padres que estão em crise. Enfim, rezemos pela paz e pela conversão de todos nós, pecadores. Pai nosso, que estás nos céus, santificado seja o vosso nome. Venha a nós o vosso reino. Seja feita a vossa vontade, assim na terra como no céu. O pão nosso de cada dia nos dai hoje. Perdoai-nos as nossas ofensas, assim como nós perdoamos a quem nos tem ofendido. E não nos deixeis cair em tentação, mas livrai-nos do mal. Livrai-nos de todos os males, ó Pai, e dai-nos hoje a vossa paz. Ajudados pela vossa misericórdia, sejamos sempre livres do pecado e protegidos de todos os perigos, enquanto aguardamos a feliz esperança e a vinda do nosso Salvador, Jesus Cristo.
1: Vosso é o reino, o poder e a glória para sempre.
0: Senhor Jesus Cristo, dissestes aos vossos apóstolos: eu vos deixo a paz, eu vos dou a minha paz. Não olheis os nossos pecados, mas a fé que anima a vossa igreja. Dá-lhe segundo o vosso desejo a paz e a unidade. Vós que sois Deus com o Pai e o Espírito Santo.
1: Amém.
0: A paz do Senhor, irmãos e irmãs, esteja sempre convosco.
1: O amor de Cristo nos uniu.

0: Como é grande, ó Senhor, a riqueza da vossa bondade, que reservais para aqueles que vos temem. Eis Jesus, o Cordeiro de Deus, que tira o pecado do mundo.
1: Senhor, eu não sou digna de que entreis em minha morada, mas dizei uma palavra, serei salvo.
0: Que o corpo e o sangue de Cristo que vamos receber nos guarde para a vida eterna.
1: Amém.

0: Jesus Eucarístico,
1: tu és o meu paraíso.
0: Jesus Eucarístico,
1: tu és o meu paraíso.
0: Jesus Eucarístico,
1: tu és o meu paraíso.
0: Alma de Cristo,
1: santificai.
0: Corpo de Cristo,
1: salvai-me.
0: Sangue de Cristo,
1: inebriai-me.
0: Água do lado de Cristo,
1: purificai-me.
0: Paixão de Cristo,
1: confortai-me.
0: Ó bom Jesus,
1: ouvi-me.
0: Dentro de vossas chagas,
1: escondei-me.
0: Não permiteis
1: que eu me separe de vós.
0: Do espírito maligno,
1: defendei-me.
0: Na hora da minha morte,
1: chamai-me,
0: mandai-me ir para vós. Para que com os vossos anjos e santos vos louvem por todos os séculos dos séculos.
1: Amém.
0: Oremos, irmãos e irmãs, revigorados pelo pão da mesa celeste, nós os pedimos, Senhor, que este alimento da caridade fortifique os nossos corações e nos leve a vos servir nos irmãos. Por Cristo nosso Senhor.
1: Amém.
0: Nossos parabéns, muitas felicidades para os que estão em festa no início de setembro. Clarice Guimarães Silva, Edna Heloísa Souza Rodrigues. É você, Edna? Eunice da Silva Vasconcelos, Luana Nunes da Silva, Marcondes Viana de Castro, Maria do Carmo Santos, Maria do Livramento Ramos da Silva, Maria Silva dos Santos Silva, Marielle Silva de Paula. Nossa gratidão pelo sim de vocês a esta obra da misericórdia. Que Deus lhe conceda muitas bênçãos, chuvas de graças, saúde e paz nessa nova primavera. E que assim permaneçamos sempre unidos e agindo e cooperando a esta obra da misericórdia. E também Cristina Miranda está celebrando hoje o dom da vida. A estes aniversariantes do dia, Ave Maria, cheia de graça, o Senhor é convosco. Bendita sois vós entre as mulheres, bendito é o fruto do vosso ventre, Jesus.
1: Santa Maria, Mãe de Deus, rogai por nós, pecadores, agora e na hora de nossa morte. Amém.
0: Por todos que aqui se fazem presente, pelos irmãos que estão em casa e pelas pessoas que pedem as nossas orações, de modo especial os enfermos, a gente também pede a intercessão de Nossa Senhora da Saúde. Ave Maria, cheia de graça, o Senhor é convosco. Bendita sois vós entre as mulheres. Bendito é o fruto do vosso ventre, Jesus.
1: Santa Maria, Mãe de Deus, rogai por nós, pecadores, agora e na hora de nossa morte. Amém.
0: Também rezamos por todos os fiéis defuntos que já partiram do nosso convívio, rezando por todas as almas do purgatório. Ave Maria, cheia de graça, o Senhor é convosco, bendita sois vós entre as mulheres, bendito é o fruto do vosso ventre, Jesus.
1: Santa Maria, Mãe de Deus, rogai por nós, pecadores, agora e na hora de nossa morte.
0: Rogai por nós, Santa Mãe de Deus,
1: para que sejamos dignos das promessas de Cristo.
0: E aqui estamos para agradecermos e começarmos bem setembro, e que seja feita a vontade de Deus em nossa vida, em nossas famílias, em nossas comunidades, e assim, vivendo intensamente este mês, procurando também se voltar à Sagrada Escritura para podermos mergulhar no tesouro mais precioso da nossa vida, que é a Palavra de Deus. Também juntos, unidos, já nos preparando e ajudando, cooperando para o 8º Natal Vida e Luz. E assim a gente está com uma rifa, muito com os prêmios bons, viu? Vale a pena nós ajudar o Natal Vida e Luz, cada um fazendo todo esse esforço. 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E a gente precisa da ajuda de vocês, uma vez que o nosso santuário não tem ajuda de poder público, mas a ajuda é do povo de Deus, da generosidade, do coração aberto, das mãos estendidas. 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Olha, ganhando os dois prêmios, já tem o terreno e o dinheiro para comprar os tijolos. Não é clemance, é? Eu acho que eu vou comprar 20 bilhetes, que já estou com talão, viu? Para ver se eu ganho. Ô Xixi, também vai comprar, né, meu filho? Tu estás vendendo já aí, minha filha? Cadê os bilhetes para o pessoal comprar aqui? Então, vamos ajudar o Natal Vida e Luz para, assim, termos este ano. E porque também queremos presentear o Padre Adilson, né? Porque são 50 anos de ordenação sacerdotal, e esse Natal será um Natal diferente, com muito brilho, com muita luz, tudo para a honra de nosso Senhor Jesus Cristo, tudo para a honra do menino Deus. E a gente quer fazer esse Natal, oitavo Natal Vida e Luz, muito bonito para o menino Deus. O Senhor esteja convosco.
1: Ele está no meio de nós.
0: Desça sobre vós, sobre vossa casa, sobre vossa família, sobre todos que estão em casa, no trabalho, na cidade, no campo. E assim permaneça conosco esta bênção poderosa do Pai, Filho e Espírito Santo. Amém. Amados irmãos e irmãs, foi muito bom vê-los e vê-las. Obrigado pela sua presença. Boa noite a todos. Fiquem sintonizados com a nossa Agnusei, porque agora temos o anjo e o texto da Virgem Maria. E que o Senhor vos acompanhe.
1: Graças a Deus.

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0: 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Seis horas. Na tradição da igreja, a hora da anunciação a Maria. Estamos juntos e queremos nos dirigir à Mãe de Jesus, Mãe de Deus e Mãe da Igreja. Ó Virgem Clementíssima, escutai nossas preces. Vinde em nosso auxílio, colocai-nos sob a vossa proteção. Convido você que me escuta a rezar conosco a belíssima oração do Ângelus. Estamos reunidos e reunidas em nome do Pai, do Filho e do Espírito Santo.
1: Amém.
0: O anjo do Senhor anunciou a Maria.
1: E ela concebeu do Espírito Santo.
0: Ave Maria, cheia de graça, o Senhor é convosco. Bendita sois vós entre as mulheres. Bendito é o fruto do vosso ventre, Jesus.
1: Santa Maria, Mãe de Deus, rogai por nós, pecadores, agora e na hora de nossa morte. Amém.
0: Eis aqui a serva do Senhor.
1: Faça-se em mim segundo a vossa palavra.
0: Ave Maria, cheia de graça, o Senhor é convosco. Bendita sois vós entre as mulheres. Bendito é o fruto do vosso ventre, Jesus.
1: Santa Maria, Mãe de Deus, rogai por nós, pecadores, agora e na hora de nossa morte. Amém.
0: E o Verbo se fez carne
1: e habitou entre nós.
0: Ave Maria, cheia de graça, o Senhor é convosco. Bendita sois vós entre as mulheres. Bendito é o fruto do vosso ventre, Jesus.
1: Santa Maria, Mãe de Deus, rogai por nós, pecadores, agora e na hora de nossa morte. Amém.
0: Glória ao Pai, ao Filho e ao Espírito Santo.
1: Como era no princípio, agora e sempre. Amém.
0: Oremos. Ó Deus, derramai a vossa graça em nossos corações, para que, conhecendo pela mensagem do anjo a encarnação do vosso Filho, cheguemos por sua paixão e cruz à glória da ressurreição. Por nosso Senhor Jesus Cristo vos pedimos, na unidade do Espírito Santo.
1: Amém.
0: Tenham todos e todas uma abençoada noite. Que o Senhor fecunde seus corações e ilumine seus caminhos. O Senhor vos abençoe e vos guarde. Em nome do Pai, do Filho e do Espírito Santo.
1: Amém.

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0: Louvado seja nosso Senhor Jesus Cristo.
1: Para sempre seja louvado.
0: Boa noite, amados irmãos e irmãs em sintonia com a rádio Agnus de FM 106.7. Estamos iniciando o momento mariano. No crepúsculo deste dia, queremos nos unir a você que está do outro lado, a você que trabalha, a você que medita, a você que está nesse momento voltando para casa depois de um dia de trabalho, de vitórias. Queremos agradecer a Deus por você, pela família. E citando a palavra família, a família mariana está reunida. E aqui nós temos a alegria de ter no estúdio São João Paulo II, a presença do ECC do Livramento, nas pessoas do Edson e de Cláudia. Também, Poli está conosco, vovó Anabel e o Lucas Mateus no controle de áudio e vídeo. Boa noite, vovó.
2: Boa noite, Gilson. Boa noite, nossa querida família mariana, que cada vez mais aumenta, cada vez mais cresce, porque cumprindo-se a palavra, crescei e multiplicai. E é isso que nós queremos, multiplicar o número de participantes desse momento. E olha, já deixando um gostinho, Gilson, amanhã nós teremos um testemunho de uma pessoa que recebeu essa graça através do momento mariano. Ela vem amanhã, ela faz questão de vir amanhã dar esse testemunho. Então fiquemos atentos.
0: Seja muito bem-vinda.
2: Atentos para ouvir. Eu não conheço a pessoa, só fui comunicada que essa pessoa vem dar esse testemunho. Não sei qual é o testemunho também, mas estejamos atentos. E é assim que nós queremos dar esse testemunho desse momento mariano. Um momento em que a gente, pela intercessão da Virgem Maria, a gente alcança as graças.
0: Sem dúvida nenhuma. Edson, boa noite, Cláudia. Sejam bem-vindos.
3: Boa noite.
0: Não são marinha de primeira viagem, já são da 12ª para a 13ª, não é? Poli, boa noite.
4: É,
0: tudo bem? Poli está conosco também. Amados irmãos e irmãs, terço na mão, inimigo no chão. Vamos dizer forte, minha gente. Terço na mão,
5: inimigo no chão.
0: Pelo sinal da Santa Cruz, livra-nos Deus nosso Senhor dos nossos inimigos. Em nome do Pai, do Filho e do Espírito Santo.
5: Amém.
0: Divino e amado Jesus, a vós oferecemos esse terço que vamos rezar, contemplando os mistérios de nossa redenção. Concedei-nos, por intercessão da bem-aventurada Virgem Maria, a vossa Mãe Santíssima, a quem nos dirigimos, as virtudes para bem rezá-lo e a graça de alcançarmos as indulgências desta santa e amável devoção. Obrigado, Senhor, por este dia. Estamos iniciando o mês de setembro, e para nós, arcoverdenses, filhos dessa terra, remanescentes ou não, visitantes ou não, forasteiros ou não, vindo a Arco Verde, a Mãe do Livramento acolhe. Estamos há 13 dias do início da festa da padroeira, de 14 a 23 de setembro, a festa da excelsa padroeira de Arco Verde, a Mãe do Livramento. E clamamos a sua intercessão maternal sobre todas as famílias, sobre todos quantos, de coração sincero, dedicam um tempinho por dia para agradecer a Mãe do Livramento por estes momentos de vitória na vida, nos trabalhos, na evangelização. E partilhando esse momento, sempre ao início de cada terço, nós apresentamos os seus pedidos, os que vêm através do call center, os que vêm através da live ao vivo. Estamos já recebendo aqui através do Facebook, e também as intenções próprias que o ECC, na pessoa do Edson e da Cláudia, podem apresentar. Cláudia, a sua intenção para hoje?
4: É por todos os casais do ECC da nossa paróquia da Diocese de Pesqueira e do Brasil.
0: Muito bem, Edson.
3: Por todas as famílias, né? As pessoas que estão sofrendo com desabrigados, com fome, que Deus proteja e dê um alento a essas famílias.
0: Amém, assim seja. Eu queria ouvir Poli também, por favor, Poli. Tua intenção para hoje, minha irmã?
6: Eu peço oração e na intenção da saúde de meus sobrinhos, de todos.
0: Muito bem lembrado. Vovó Anabel.
2: Queremos apresentar, Senhor, todas as intenções que nos chegaram através do nosso call center, mas também colocar as nossas intenções particulares, intensificando as nossas orações pela Romaria dos Homens do Terço, que vai acontecer próximo dia 27 deste mês, para que seja um momento de espiritualidade, de conversão, de encontro pessoal com Deus. Esse momento vai ser belíssimo no nosso santuário. Te entregando também, Senhor, todas as intenções que brotam do coração do nosso Pai Fundador, Padre Adilson Simões, e as orações que nos chegaram através do nosso call center, pela saúde de Maria Socorro Ramos, súplica a Nossa Senhora por Isadora, essa criancinha de 2 anos que está com tumor maligno, pela cura e libertação de Gustavo, pela saúde de Manuel Neto em Recife, por Misael Souza, pedindo pela saúde e a restauração, e por todas as intenções que você agora em casa apresenta ao Senhor, na certeza que somos acolhidos e atendidos.
0: Eu quero complementar esse momento, e sempre o fazemos, na unidade da nossa igreja com o Papa Leão, nosso bispo Dom José Luiz, todo o clero diocesano de Pesqueira, pelo Santuário Jesus Misericordioso em Serra das Varas, na pessoa do nosso pai espiritual, fundador, Padre Adilson Simões, com o Padre Edson, com os nossos queridos irmãos, Padre Antônio, com todo, com o Padre Reginaldo. Lembramos a todos que partilham desse momento, lembramos também Dom Eduardo Zielski, bispo emérito que mora no santuário. Queremos rezar também por todos os religiosos e religiosas. E aqui agradecemos a Deus pela missão, pelo momento em que está vivenciando, estão vivenciando as irmãs vicentinas, porque nesse mês de setembro celebram, não é, todo esse momento da família vicentina. E a irmã Laiane, que está fazendo visita à casa-mãe, como elas se chamam, lá na França, e fazendo também estudos aqui do Brasil, foram algumas de estados distintos, para um estudo, um aprofundamento lá na França. Queremos agradecer também pelas irmãs filhas de Fátima, as Doroteias, as Beneditinas lá em Buíque, os irmãos franciscanos. Queremos agradecer por todos que nos pediram orações em favor das causas pendentes na justiça. Lembramos os agonizantes, os encarcerados, as almas dos fiéis que padecem no purgatório, os falecidos, as famílias enlutadas. E agradecemos a Deus pelo dom da vida dos aniversariantes, pela paz no mundo e por todos que trabalham e lutam para a paz ser alcançada. Os promotores da paz, rezemos por todos esses, diplomatas ou não. Professemos a nossa fé. Creio em Deus Pai Todo-Poderoso, Criador do céu e da terra, e em Jesus Cristo, seu único Filho, nosso Senhor, que foi concebido pelo poder do Espírito Santo, nasceu da Virgem Maria, padeceu sob Pôncio Pilatos, foi crucificado, morto e sepultado, desceu à mansão dos mortos, ressuscitou ao terceiro dia, subiu aos céus e está sentado à direita de Deus Pai Todo-Poderoso, donde há de vir a julgar os vivos e os mortos. Creio no Espírito Santo, na Santa Igreja Católica, na comunhão dos santos, na remissão dos pecados, na ressurreição da carne, na vida eterna. Amém.
2: Pai nosso que estais nos céus, santificado seja o vosso nome. Venha a nós o vosso reino. Seja feita a vossa vontade, assim na terra como no céu.
0: O pão nosso de cada dia nos dai hoje. Perdoai-nos as nossas ofensas, assim como nós perdoamos a quem nos tem ofendido. E não nos deixeis cair em tentação, mas livrai-nos do mal. Amém. Louvemos a Maria, filha amada do Pai Eterno.
3: Ave Maria, cheia de graça, o Senhor é convosco. Bendita sois vós entre as mulheres. Bendito é o fruto do vosso ventre, Jesus.
1: Santa Maria, Mãe de Deus, rogai por nós, pecadores, agora e na hora de nossa morte. Amém.
0: Louvemos a Maria, Mãe admirável de Deus Filho.
4: Ave Maria, cheia de graça, o Senhor é convosco. Bendita sois vós entre as mulheres, e bendito é o fruto do vosso ventre, Jesus.
1: Santa Maria, Mãe de Deus, rogai por nós, pecadores, agora e na hora de nossa morte. Amém.
0: Louvemos a Maria, esposa fidelíssima do Divino Espírito Santo.
6: Ave Maria, cheia de graça, o Senhor é convosco. Bendita sois vós entre as mulheres. Bendito é o fruto do vosso ventre, Jesus.
1: Santa Maria, Mãe de Deus, rogai por nós, pecadores, agora e na hora de nossa morte. Amém.
0: Glória ao Pai, ao Filho e ao Espírito Santo.
1: Como era no princípio, agora e sempre. Amém.
0: Ó meu Jesus,

0: vossa misericórdia.
1: Ó Deus, sede para nós força e proteção.
2: Jesus, Maria e José, nossa família, vossa é.
1: Maria, Mãe da Eucaristia,
2: passa na frente.
1: São Miguel Arcanjo,
2: protegei-nos e defendei-nos do combate.
1: Nossa Senhora do Livramento,
2: rogai

0: meditando hoje os mistérios dolorosos, as dores de Jesus, as dores da humanidade, as nossas dores. E nessa partilha sincera, queremos rezar esse primeiro mistério contemplando a agonia de Jesus, as orações de Jesus no Horto das Oliveiras.
1: Pai nosso que estás nos céus, santificado seja o vosso nome. Venha a nós o vosso reino. Seja feita a vossa vontade, assim na terra como no céu.
2: O pão nosso de cada dia nos dai hoje. Perdoai as nossas ofensas, assim como nós perdoamos a quem nos tem ofendido. E não nos deixeis cair em tentação, mas livrai-nos do mal. Amém.
1: Ave Maria, cheia de graça, o Senhor é convosco. Bendita sois vós entre as mulheres. Bendito é o fruto do vosso ventre, Jesus.
2: Santa Maria, Mãe de Deus, rogai por nós, pecadores, agora e na hora de nossa morte. Amém.
1: Ave Maria, cheia de graça, o Senhor é convosco. Bendita sois vós entre as mulheres. Bendito é o fruto do vosso ventre, Jesus.
2: Santa Maria, Mãe de Deus, rogai por nós, pecadores, agora e na hora de nossa morte. Amém.
1: Ave Maria, cheia de graça, o Senhor é convosco. Bendita sois vós entre as mulheres. Bendito é o fruto do vosso ventre, Jesus.
2: Santa Maria, Mãe de Deus, rogai por nós, pecadores, agora e na hora de nossa morte. Amém.
1: Ave Maria, cheia de graça, o Senhor é convosco. Bendita sois vós entre as mulheres. Bendito é o fruto do vosso ventre, Jesus.
2: Santa Maria, Mãe de Deus, rogai por nós, pecadores, agora e na hora de nossa morte. Amém.
1: Ave Maria, cheia de graça, o Senhor é convosco. Bendita sois vós entre as mulheres. Bendito é o fruto do vosso ventre, Jesus.

0: Ave Maria, cheia de graça, o Senhor é convosco. Bendita sois vós entre as mulheres. Bendito é o fruto do vosso ventre, Jesus.
1: Santa Maria, Mãe de Deus, rogai por nós, pecadores, agora e na hora de nossa morte. Amém.
0: Ave Maria, cheia de graça, o Senhor é convosco.

0: cheia de graça, o Senhor é convosco. Bendita sois vós entre as mulheres. Bendito é o fruto do vosso ventre, Jesus.
1: Santa Maria, Mãe de Deus, rogai por nós, pecadores, agora e na hora de nossa morte. Amém.
0: Glória ao Pai, ao Filho e ao Espírito Santo,
1: como era no princípio, agora e sempre. Amém.
2: Ó meu Jesus,
1: perdoai-nos, livrai-nos do fogo do inferno, levai as almas todas para o céu e socorrei principalmente as que mais precisarem da vossa misericórdia.
3: Ó Deus, sede para nós força e proteção.
4: Jesus, Maria e José, nossa família vossa é.
3: Maria, Mãe da Eucaristia,
2: passa na frente.
3: São Miguel Arcanjo,
4: protegei-nos e defendei-nos no combate.
3: Nossa Senhora do Livramento,
4: rogai por nós.

0: nós queremos agradecer aos irmãos e irmãs que estão conosco através da live. Nalvinha Mendes, boa noite, pedindo oração por sua prima. Ela que não cita o nome da prima, mas Jesus sabe. Ela foi para Caruaru para, não é, receber o seu neném. Está em Caruaru para concluir esse momento tão belo, a maternidade que chega para esta prima da Nalvinha Mendes. Deus abençoe. Nossa Senhora do Bom Parto acompanhe. Luiz Paulino, boa noite. Sinto que zangas, grande família, os amigos reunidos. Obrigado pelo testemunho, Lourdes Paulino. Obrigado, Rita Angelina. Sandra Barbosa, boa noite. Queridos irmãos, abençoai os filhos e netos, toda a minha família. Obrigado. Temos a agradecer também a nossa querida Rita Angelina, que está sempre conosco. Obrigado. Pedindo oração pela saúde de todos nós aqui da rádio, pela sua família, e clamando pela paz no mundo inteiro. Maria de Fátima Corte Real, boa noite, família Mariana. Maria Alves, queremos agradecer também a Elisângela Cadete, boa noite. Queremos agradecer a Maria Cavalcante, também a Grazi Araújo, querida irmã missionária, faz parte da querida comunidade de São Geraldo Magela. Boa noite a todos, aos irmãos das queridas comunidades rurais. O menino Danilo Anjos está aqui conosco, boa noite. Obrigado pelo testemunho, um abraço, uma abençoada noite a vocês, filhos e filhas da misericórdia em Caruaru. Obrigado. Antônio Luiz, boa noite, lá na Boa Vista, mais expressamente comunidade de Santa Luzia. Melissa Santana, uma abençoada noite. Segundo o mistério doloroso, vamos contemplar a flagelação de Jesus diante de Pilatos. Poli.
1: Pai nosso que estás no céu, santificado seja vosso nome. Venha a nós o vosso reino. Seja feita a vossa vontade, assim na terra como no céu.
2: O pão nosso de cada dia nos dai hoje. Perdoai as nossas ofensas, assim como nós perdoamos a quem nos tem ofendido. E não nos deixeis cair em tentação, mas livrai-nos do mal. Amém.
1: Ave Maria, cheia de graça, o Senhor é convosco. Bendita sois vós entre as mulheres. Bendito é o fruto do vosso ventre, Jesus.
2: Santa Maria, Mãe de Deus, rogai por nós, pecadores, agora e na hora de nossa morte. Amém.
1: Ave Maria, cheia de graça, o Senhor é convosco. Bendita sois vós entre as mulheres. Bendito é o fruto do vosso ventre, Jesus.
2: Santa Maria, Mãe de Deus, rogai por nós, pecadores.

0: e amém.
1: Ave Maria, cheia de graça, o Senhor é convosco. Bendita sois vós entre as mulheres, bendito é o fruto do vosso ventre, Jesus.
2: Santa Maria, Mãe de Deus, rogai por nós, pecadores, agora e na hora de nossa morte. Amém.
1: Ave Maria, cheia de graça, o Senhor é convosco. Bendita sois vós entre as mulheres, bendito é o fruto do vosso ventre, Jesus.

0: Ave Maria, cheia de graça, o Senhor é convosco. Bendita sois vós entre as mulheres. Bendito é o fruto do vosso ventre, Jesus.
1: Santa Maria, Mãe de Deus, rogai por nós, pecadores, agora e na hora de nossa morte. Amém.
0: Ave Maria, cheia de graça, o Senhor é convosco. Bendita sois vós entre as mulheres. Bendito é o fruto do vosso ventre, Jesus.
1: Santa Maria, Mãe de Deus, rogai por nós, pecadores, agora e na hora de nossa morte. Amém.
0: Ave Maria, cheia de graça, o Senhor é convosco. Bendita sois vós entre as mulheres. Bendito é o fruto do vosso ventre, Jesus.
1: Santa Maria, Mãe de Deus, rogai por nós, pecadores, agora e na hora de nossa morte. Amém.
0: Ave Maria, cheia de graça, o Senhor é convosco. Bendita sois vós entre as mulheres. Bendito é o fruto do vosso ventre, Jesus.
1: Santa Maria, Mãe de Deus, rogai por nós, pecadores, agora e na hora de nossa morte. Amém.
0: Ave Maria, cheia de graça, o Senhor é convosco. Bendita sois vós entre as mulheres. Bendito é o fruto do vosso ventre, Jesus.
1: Santa Maria, Mãe de Deus, rogai por nós, pecadores, agora e na hora de nossa morte. Amém.
0: Ave Maria, cheia de graça, o Senhor é convosco. Bendita sois vós entre as mulheres. Bendito é o fruto do vosso ventre, Jesus.
1: Santa Maria, Mãe de Deus, rogai por nós, pecadores, agora e na hora de nossa morte. Amém.
0: Glória ao Pai, ao Filho e ao Espírito Santo,
1: como era no princípio, agora e sempre. Amém.
0: Ó meu

0: misericórdia.
1: Ó Deus, sede para nós força e proteção.
0: Jesus, Maria e José, nossa família vossa é.
1: Maria, Mãe da Eucaristia,
2: passa na frente.
1: São Miguel Arcanjo,
2: protegei-nos e defendei-nos no combate.
1: Nossa Senhora do Livramento,
2: rogai por nós.
1: Queremos rezar agora e nos alegramos agradecendo a Deus pelo dom da vida dos nossos irmãos e irmãs aniversariantes, cooperadores da obra e outros irmãos que mandam a sua, né, mensagem, agradecendo por mais um ano de vida.
3: Parabenizamos a nossa irmã cooperadora Clarice Guimarães Silva, Edna Heloísa Souza Rodrigues, Eunice da Silva Vasconcelos, Luana Nunes da Silva, Marcondes Viana de Castro, Maria do Socorro, do Carmo Santos, Maria do Livramento Ramos da Silva, Maria Silvia dos Santos Silva, Marielle Silva de Paula, também pelo aniversário de Cristina Miranda.
1: Por estes irmãos e irmãs, demos graças a Deus. Parabéns, saúde, vida longa, paz, discernimento e sabedoria para a caminhada junto a Jesus e a Maria. Queremos agradecer a Valéria Leite, sempre com a família, está em Zabelê, na Paraíba. Obrigado, Dorinha Espíndola. Também a Yane Santos está rezando, agradecendo pelo momento de recuperação do Tito, que fez cirurgia. Está bem, graças a Deus, está no hospital. A Yane Santos, continuemos em oração pela recuperação do seu Tito. Obrigado, Osane e Adilson Ramos. Queremos também aqui agradecer a Iraci Leite. Ela reza conosco, lembrando aqui Judite Gomes, sétimo dia do seu falecimento. Que Deus a receba no reino da glória. Queremos agradecer também aos irmãos na reitoria de São Miguel, que estão vivenciando um momento ímpar, a quaresma de São Miguel, nesta querida comunidade. Terceiro mistério doloroso, a coroação de espinhos em Nosso Senhor Jesus Cristo. Cláudia.
4: Pai nosso que estás nos céus, santificado seja o vosso nome. Venha a nós o vosso reino, seja feita a vossa vontade, assim na terra como no céu.
1: O pão nosso de cada dia nos dai hoje, perdoai as nossas ofensas, assim como nós perdoamos a quem nos tem ofendido. E não nos deixeis cair em tentação, mas livrai-nos do mal. Amém.
4: Ave Maria, cheia de graça, o Senhor é convosco. Bendita sois vós entre as mulheres, e bendito é o fruto do vosso ventre, Jesus.
2: Santa Maria, Mãe de Deus, rogai por nós, pecadores, agora e na hora de nossa morte. Amém.
4: Ave Maria, cheia de graça, o Senhor é convosco. Bendita sois vós entre as mulheres, e bendito é o fruto do vosso ventre, Jesus.
2: Santa Maria, Mãe de Deus, rogai por nós, pecadores, agora e na hora de nossa morte. Amém.
4: Ave Maria, cheia de graça, o Senhor é convosco. Bendita sois vós entre as mulheres, e bendito é o fruto do vosso ventre, Jesus.
2: Santa Maria, Mãe de Deus, rogai por nós, pecadores, agora e na hora de nossa morte. Amém.
4: Ave Maria, cheia de graça, o Senhor é convosco. Bendita sois vós entre as mulheres, e bendito é o fruto do vosso ventre, Jesus.
2: Santa Maria, Mãe de Deus, rogai por nós, pecadores, agora e na hora de nossa morte. Amém.
4: Ave Maria, cheia de graça, o Senhor é convosco. Bendita sois vós entre as mulheres, e bendito é o fruto do vosso ventre, Jesus.
2: Santa Maria, Mãe de Deus, rogai por nós, pecadores, agora e na hora de nossa morte. Amém.
4: Ave Maria, cheia de graça, o Senhor é convosco. Bendita sois vós entre as mulheres, e bendito é o fruto do vosso ventre, Jesus.
2: Santa Maria, Mãe de Deus, rogai por nós, pecadores, agora e na hora de nossa morte. Amém.
4: Ave Maria, cheia de graça, o Senhor é convosco. Bendita sois vós entre as mulheres, e bendito é o fruto do vosso ventre, Jesus.
2: Santa Maria, Mãe de Deus, rogai por nós, pecadores,
0: agora e na hora de nossa morte. Amém.
4: Ave Maria, cheia de graça, o Senhor é convosco. Bendita sois vós entre as mulheres, e bendito é o fruto do vosso ventre, Jesus.
2: Santa Maria, Mãe de Deus, rogai por nós, pecadores, agora e na hora de nossa morte. Amém.
4: Ave Maria, cheia de graça, o Senhor é convosco. Bendita sois vós entre as mulheres, e bendito é o fruto do vosso ventre, Jesus.
2: Santa Maria, Mãe de Deus, rogai por nós, pecadores, agora e na hora de nossa morte. Amém.
4: Ave Maria, cheia de graça, o Senhor é convosco. Bendita sois vós entre as mulheres, bendito é o fruto do vosso ventre, Jesus.
2: Santa Maria, Mãe de Deus, rogai por nós, pecadores, agora e na hora de nossa morte. Amém.
0: Glória ao Pai, ao Filho e ao Espírito Santo, como era no princípio, agora e sempre. Amém.
1: Ó meu Jesus, perdoai-nos, livrai-nos do fogo do inferno,
2: levai as almas todas para o céu, e socorrei principalmente as que mais precisarem da vossa misericórdia.
1: Ó Deus, sede para nós força e proteção.
0: Jesus, Maria e José, nossa família vossa é.
1: Maria, Mãe da Eucaristia,
0: passa na frente.
1: São Miguel Arcanjo,
0: protegei-nos e defendei-nos no combate.
1: Nossa Senhora do Livramento,
0: rogai por nós.
1: Agora nós queremos nos unir às famílias enlutadas, rezando pelo seu conforto e lembrando com saudade os irmãos e irmãs que realizaram a sua Páscoa.
3: Jesus, queremos iniciar apresentando o nome da nossa querida irmã Lurdinha,
1: né,
3: funcionária da Casa,
1: de Saúde por muito tempo. Muitos anos.
3: Da Casa 60 Mais,
1: isso.
3: Conselheira do Conselho do Idoso, que nos deixou, né? Amanhã será sepultada.
1: Isso.
3: Também rezar por Leônidas Siqueira de Andrade, seu sétimo dia. José Estendeslau, Beatriz Santina, Pedro Honório, Manuel Honório, Maria José de Araújo Cavalcante. Por esses irmãos e irmãs, descanso eterno dá-lhe, Senhor.
2: A luz perpétua e o esplendor.
3: Que os nossos irmãos descansem em paz.
1: Amém.
5: Amém.
1: Rosana e Adilson Ramos, obrigado por sua participação. Mais uma vez, citando as suas presenças, queremos agradecer também, nesse momento, a Daniele Silva. Boa noite aqui, cumprimentando a nós aqui na emissora, a todos que estão rezando conosco, pela família e também clamando pela paz no mundo. Moacir Vinícius, boa noite a toda a família. Helenita, obrigado, rezando conosco sempre, assistindo, participando. José Gomes Silva, querido irmão lá da Boa Vista. José Gomes Silva, na Boa Vista, com os irmãos também lá de Santa Luzia. Daciana Grugel, boa noite, rezando pela família. Eleni da Boa Esperança, aqui em Arco Verde, rezando pela saúde de Honório Nunes, que Jesus restaure a sua saúde. Joacir Gomes de Siqueira, rezando pela família e por todos aqui da Rádio Agnus Dei. Obrigado pela participação, ele está sempre rezando conosco. Eu creio que seja no São Geraldo. Rosa Serra das Varas, boa noite. Graciene Mandu, sítio Alto da Telha, Iati, Pernambuco, pedindo oração por ela, de estar aniversariando hoje. Olha, Graciene está aniversariando, vovó.
3: Parabéns para você, Deus abençoe, querida. Cada vez mais.
1: Mais Graciene. Um ano de vida, graças a Deus. Alaide Rosendo, do assentamento Serrote Redondo. José Amauri, Tatiana Paulino, sempre conosco. Queremos agradecer ao Ronaldo, de São Sebastião do Buzeiro, na Paraíba, e certamente de lá, Bel, virão, não é? Os
3: caravana,
1: homens do texto,
3: né?
1: A caravana, os homens do texto, nós já participamos lá, tive a oportunidade de também participar com esses irmãos lá em São Sebastião do Buzeiro, do aniversário do grupo deles lá, por duas vezes nós estivemos lá. Obrigado, Ronaldo, pela participação. Estamos aguardando vocês. A Romaria, dia 27 de setembro, está chegando o dia. E uma feitosa, boa noite. Agradecendo por mais um dia e por tudo quanto o Senhor tem concedido à sua família. Quarto mistério doloroso, Jesus conduz a cruz até o alto do Calvário.
3: Pai nosso que estais nos céus, santificado seja o vosso nome. Venha a nós o vosso reino, seja feita a vossa vontade, assim na terra como no céu.
2: O pão nosso de cada dia nos dai hoje, perdoai as nossas ofensas,

0: Ave Maria, cheia de graças, o Senhor é convosco. Bendita sois vós entre as mulheres. Bendito é o fruto do vosso ventre, Jesus.
1: Santa Maria, Mãe de Deus, rogai por nós, pecadores, agora e na hora de nossa morte. Amém.
0: Ave Maria, cheia de graças, o Senhor é convosco. Bendita sois vós entre as mulheres. Bendito é o fruto do vosso ventre, Jesus.
1: Santa Maria, Mãe de Deus, rogai por nós, pecadores, agora e na hora de nossa morte. Amém.
0: Ave Maria, cheia de graças, o Senhor é convosco. Bendita sois vós entre as mulheres. Bendito é o fruto do vosso ventre, Jesus.
1: Santa Maria, Mãe de Deus, rogai por nós, pecadores, agora e na hora de nossa morte. Amém.
0: Ave Maria, cheia de graças, o Senhor é convosco. Bendita sois vós entre as mulheres. Bendito é o fruto do vosso ventre, Jesus.
1: Santa Maria, Mãe de Deus, rogai por nós, pecadores, agora e na hora de nossa morte. Amém.
0: Ave Maria, cheia de graças, o Senhor é convosco. Bendita sois vós entre as mulheres. Bendito é o fruto do vosso ventre, Jesus.
1: Santa Maria, Mãe de Deus, rogai por nós, pecadores, agora e na hora de nossa morte. Amém.
0: Ave Maria, cheia de graças, o Senhor é convosco. Bendita sois vós entre as mulheres. Bendito é o fruto do vosso ventre, Jesus.
1: Santa Maria, Mãe de Deus, rogai por nós, pecadores, agora e na hora de nossa morte. Amém.
0: Ave Maria, cheia de graças, o Senhor é convosco. Bendita sois vós entre as mulheres. Bendito é o fruto do vosso ventre, Jesus.
1: Santa Maria, Mãe de Deus, rogai por nós, pecadores, agora e na hora de nossa morte. Amém.
0: Ave Maria, cheia de graças, o Senhor é convosco. Bendita sois vós entre as mulheres. Bendito é o fruto do vosso ventre, Jesus.
1: Santa Maria, Mãe de Deus, rogai por nós, pecadores, agora e na hora de nossa morte. Amém.
0: Ave Maria, cheia de graças, o Senhor é convosco. Bendita sois vós entre as mulheres. Bendito é o fruto do vosso ventre, Jesus.
1: Santa Maria, Mãe de Deus, rogai por nós, pecadores, agora e na hora de nossa morte. Amém.
0: Ave Maria, cheia de graças, o Senhor é convosco. Bendita sois vós entre as mulheres. Bendito é o fruto do vosso ventre, Jesus.
1: Santa Maria, Mãe de Deus, rogai por nós, pecadores, agora e na hora de nossa morte. Amém.
0: Glória ao Pai, ao Filho e ao Espírito Santo.
1: Como era no princípio, agora e sempre. Amém.
0: Ó meu Jesus.

0: misericórdia.
1: Ó Deus, sede para nós força e proteção.
0: Jesus, Maria e José, nossa família vossa é.
1: Maria, Mãe da Eucaristia,
0: passa na frente.
1: São Miguel, Arcanjo,
0: protegei-nos e defendei-nos no combate.
1: Nossa Senhora do Livramento,

0: Agradecendo a Ana Carla Melo, que está rezando conosco. Obrigado pela partilha. Quinto mistério doloroso: a crucifixão e a morte de Jesus.
1: Pai nosso que estás nos céus, santificado seja o vosso nome. Venha a nós o vosso reino. Seja feita a vossa vontade, assim na terra como no céu.
2: O pão nosso de cada dia nos dai hoje. Perdoai as nossas ofensas, assim

0: Ave Maria, cheia de graça, o Senhor é convosco. Bendita sois vós entre as mulheres, bendito é o fruto do vosso ventre, Jesus.
1: Santa Maria, Mãe de Deus, rogai por nós, pecadores, agora e na hora de nossa morte. Amém.
0: Ave Maria, cheia de graça, o Senhor é convosco. Bendita sois vós entre as mulheres, bendito é o fruto do vosso ventre, Jesus.
1: Santa Maria, Mãe de Deus, rogai por nós, pecadores, agora e na hora de nossa morte. Amém.
0: Ave Maria, cheia de graça, o Senhor é convosco. Bendita sois vós entre as mulheres, bendito é o fruto do vosso ventre, Jesus.
1: Santa Maria, Mãe de Deus, rogai por nós, pecadores, agora e na hora de nossa morte. Amém.
0: Ave Maria, cheia de graça, o Senhor é convosco. Bendita sois vós entre as mulheres. Bendito é o fruto do vosso ventre, Jesus.
1: Santa Maria, Mãe de Deus, rogai por nós, pecadores, agora e na hora de nossa morte. Amém.
0: Ave Maria, cheia de graça, o Senhor é convosco. Bendita sois vós entre as mulheres. Bendito é o fruto do vosso ventre, Jesus.
1: Santa Maria, Mãe de Deus, rogai por nós, pecadores, agora e na hora de nossa morte. Amém.
0: Ave Maria, cheia de graça, o Senhor é convosco. Bendita sois vós entre as mulheres. Bendito é o fruto do vosso ventre, Jesus.
1: Santa Maria, Mãe de Deus, rogai por nós, pecadores, agora e na hora de nossa morte. Amém.
0: Ave Maria, cheia de graça, o Senhor é convosco. Bendita sois vós entre as mulheres. Bendito é o fruto do vosso ventre, Jesus.
1: Santa Maria, Mãe de Deus, rogai por nós, pecadores, agora e na hora de nossa morte. Amém.
0: Ave Maria, cheia de graça, o Senhor é convosco. Bendita sois vós entre as mulheres. Bendito é o fruto do vosso ventre, Jesus.
1: Santa Maria, Mãe de Deus, rogai por nós, pecadores, agora e na hora de nossa morte. Amém.
0: Ave Maria, cheia de graça, o Senhor é convosco. Bendita sois vós entre as mulheres. Bendito é o fruto do vosso ventre, Jesus.
1: Santa Maria, Mãe de Deus, rogai por nós, pecadores, agora e na hora de nossa morte. Amém.
0: Ave Maria, cheia de graça, o Senhor é convosco. Bendita sois vós entre as mulheres. Bendito é o fruto do vosso ventre, Jesus.
1: Santa Maria, Mãe de Deus, rogai por nós, pecadores, agora e na hora de nossa morte. Amém.
0: Glória ao Pai, ao Filho e ao Espírito Santo,
1: como era no princípio, agora e sempre. Amém.
2: Ó meu Jesus,
1: perdoai-nos, livrai-nos do fogo do inferno.

0: misericórdia.
1: Ó Deus, sede para nós força e proteção.
0: Jesus, Maria e José, nossa família vossa é.
1: Maria, Mãe da Eucaristia,
0: passa na frente.
1: São Miguel Arcanjo,
0: protegei-nos e defendei-nos no combate.
1: Nossa Senhora do Livramento,
0: rogai por nós.
2: Agradecimento.

0: rogai por nós, Santa Mãe de Deus.
1: Para que sejamos dignos das promessas de Cristo.
2: Amém.
0: Ó Maria concebida sem pecado,
1: rogai por nós que recorremos a vós.
0: Maria, Mãe da Eucaristia,
1: passa na frente.
0: São Miguel Arcanjo,
1: protegei-nos e defendei-nos no combate.
0: Nossa Senhora do Livramento,
1: rogai por nós.
0: Amados irmãos e irmãs, obrigado pela amável companhia. 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Queremos ter você como nosso companheiro nessa caminhada. Edson Cláudio, obrigado pela partilha. Poli, vovô Anabel, Lucas Mateus, sempre no controle de áudio. Na sequência, o Boa Noite Povo de Deus com a irmã Clemança e toda a equipe lá no estúdio São Padre Pio. Após o momento do Boa Noite Povo de Deus, o Instituto recede. E nós queremos mais uma vez lembrar a você, irmãos, homens do terço, aproxima-se o dia 27, o último domingo deste mês. Vamos participar dessa romaria ao Santuário Jesus Misericordioso em Serra das Varas. Um encontro de gerações. Nós temos aqui no estúdio a participação de crianças, rezando conosco os irmãos da Boa Esperança, um belo testemunho, e outros que já estiveram aqui e deram o seu testemunho. As crianças evangelizando crianças. Obrigado a você que já está preparando esse momento, rezando e divulgando este momento. Romaria do Terço dos Homens ao Santuário Jesus Misericordioso em Serra das Varas, dia 27 de setembro. Vamos participar. Vamos concluir este momento orante, convidando a você para um novo encontro amanhã, a partir das 18 horas, aqui na Rádio Agnus Dei FM.
1: Não há poder maior

0: Santo. Amém.
1: Louvado seja nosso Senhor Jesus Cristo.
0: Para sempre seja louvado.
1: Salve Maria, a nossa alegria.
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0: Louvado seja o nosso Senhor Jesus Cristo.
1: Para sempre seja louvado.
0: Boa noite, amado povo de Deus. Boa noite a nossos ouvintes do programa da Sagrada Face. Aqui estamos nós para mais um dia, né? Encerrar esse dia meditando na palavra de Deus. Como eu falei ontem para vocês, hoje eu preparei, à luz do Espírito Santo, eu creio que o programa de hoje traz muitas surpresas. Eu gosto muito de me surpreender com a palavra de Deus. Sempre que a gente vai ler, a gente sempre deve ler a Bíblia em oração. E tenha certeza, toda vez que você vai ler, Deus tem algo para te dizer. É impressionante. Então, hoje eu vou abrir um livro com

0: vocês aqui um livro que é uma caixinha de surpresas. Você imagina que tem um livro na Bíblia que fala de dragão? Um dragão vivo que é destruído pelo santo de Deus ali, o profeta. É destruído ali porque ele era adorado como um Deus. Um livro que fala de duelo, assim, entre sacerdotes. Sacerdotes que eu digo, errados, né? Não os nossos sacerdotes, mas os errados. Aqueles que têm os deuses, adoravam outros deuses. Esse livro, gente, nossa igreja foi muito sábia em escolher o mês de setembro, que é o mês da Bíblia, para trazer esse livro para meditar. Então, muita gente já sabe de qual livro eu estou falando, né? Então hoje nós vamos abrir aqui e eu já peço a você que separe aí. Se você tiver a palavra de Deus, tomara Deus que todo mundo tenha. Da outra vez que eu perguntei, quem não tem Bíblia, diga aí. Felizmente, acho que só foi uma pessoa que disse que não tinha ainda. Mas estamos no meio do mês da Bíblia, né? Então quem não tem a Bíblia, por favor, diga aí. Dê seu boa noite e diga, não tenho Bíblia. Pra gente... né, ver um jeito de você, nesse mês dedicado à palavra de Deus, você fazer um estudo com a sua Bíblia, com a palavra de Deus. Então hoje eu trouxe a minha Bíblia discretinha, né, João? Pequenininha aqui, bem discreta, para abrir com vocês. Então peço aí que vocês providenciem hoje sim, viu? Para quem gosta de anotar, gente, não deu para contar quantas citações eu preparei, não. Eu acho que eu só peguei 3 capítulos. E esse livro tem 14 capítulos. Eu penso que eu peguei 8º, 9º, 10º, 11º. Acho que eu peguei mais. Eu peguei até o 14. Mas hoje eu quero dar um mergulho nesse livro. E depois a gente vai organizando o pensamento, tá certo? Em outros momentos. Esse mês de setembro nós vamos abrir o livro do profeta Daniel. Eu não sei vocês, mas eu tenho uma admiração muito grande por Daniel. Se você não conhece ainda o profeta Daniel, eu vou dar muita chance para você conhecer, porque hoje nós vamos adentrar esse livro maravilhoso, que também, por ele ser um profeta, não se surpreenda. Vai ter profecia em Daniel que está acontecendo hoje. Ali, quando os anjos vêm falar com Daniel, o anjo que mais se apresenta a Daniel durante todo o livro é o arcanjo Gabriel. Mas o arcanjo Gabriel anuncia o arcanjo Miguel. E fala que Miguel é o anjo dos fim dos tempos, né? Ele dá lá uma pista que a gente vai ver aqui qual capítulo, qual versículo. Então pega aí papel, pegue caneta e eu já vou dar aqui o boa noite para todo mundo que está conosco. Márcio da Pintada, boa noite, Márcio, tá aqui ligadinho. Dona Eunice das Torres, olha só, Simone Bezerra já tá aqui, se esquentando, né, amiga? Pega aí o caderninho e caneta, viu? Que hoje tem muita citação. Hoje nós vamos fazer um passeio no livro de Daniel e vocês vão se surpreender. Que livro maravilhoso. Sabe, mesmo que a gente tenha batido sempre naquele mesmo texto, mas hoje nós vamos ver um prisma diferente, né? Quando a gente olha por um ângulo, que nunca pensei nisso. Então, é bom demais. Um abraço, Dona Eunice. Seja bem-vinda. Então, eu sei que tem algumas pessoas que estão conosco pelo rádio. Então, meu abraço para todo mundo que está pelo rádio, que não manda aqui o seu boa noite. É muito bom estar com vocês, poder estudar a palavra de Deus com vocês. Esse livro surpreendente, atualíssimo. E no mês de setembro, né? O mês de setembro, que é o mês dos arcanjos, trazer um livro que fala dos arcanjos. Então, quem está mais conosco aí, João?
1: Também está conosco por aqui Dona Clemance, Mary, aqui em Arco Verde, Eliane Oliveira, no sítio Olhos d'Água, Rosa e Gonzaga, em Serra das Varas, Eleni, aqui em Arco Verde, e também Ana Maria, em Serra das Horas.
0: Muito bom. Abraço, Ana Maria, abraço, Gonzaga, Rosa, a pequena Maria. Então, vocês vão abrir no livro de Daniel. Eu vou primeiro fazer uma pequena leitura, já que vai nos introduzir nessa mística que Daniel tinha, da fidelidade a Deus. Ele foi um grande adorador do Deus Altíssimo. E ele deixa bem claro já no capítulo 2. E aí, para a gente bem iniciar, vamos fazer juntos o sinal da Santa Cruz na presença dos nossos anjos, convidando todos os anjos para erguer as mãos ao céu e adorar a Deus, enquanto a gente faz esse sinal tão importante para todos os cristãos. Pelo sinal da Santa Cruz, livrai-nos Deus nosso Senhor dos nossos inimigos. Em nome do Pai, do Filho e do Espírito Santo. Amém.
1: Amém.

Então, Daniel, já no começo, no capítulo 2, ele falou assim, né? Bendito seja o nome de Deus, de eternidade em eternidade, porque a Ele pertence a sabedoria e o poder. É Ele quem faz mudar os tempos e as circunstâncias. É Ele quem depõe os reis e os enaltece. É Ele quem dá sabedoria aos sábios e talentos aos inteligentes. Então, Daniel aqui atribui tudo a Deus. Ele encerra já lá no versículo 23 dizendo: ó Deus de meus pais, eu vos exalto e vos louvo, porque vós me destes a prudência e a força. Então, olha o que ele agradece. Agradece a Deus porque ele deu a prudência e a força. A prudência, gente, é uma virtude, né? A gente atribui todas as virtudes à Nossa Senhora. Então, a gente diz, né, que ela é a Virgem Prudentíssima. Então, todos nós precisamos buscar a prudência. E ele termina assim: porque vós me destes a prudência e a força, e porque vós nos manifestastes o que vos pedimos, revelando-nos o sonho do rei. Então aí você agora vai passar, esse aí a gente leu no capítulo 2, anota aí, versículo do 20 ao 23, mas a gente vai dar um salto, porque eu só quero apresentar o livro para vocês e mostrar a grandeza, a riqueza desse livro, tão pouco lido, né? Tão pouco lido, no caso, pelo povo de Deus, né? Vocês vão abrir agora, eu fiz umas anotações para simplificar, e vocês vão para o capítulo 8 do livro de Daniel, mas se vocês abrir, vocês vão se perder um pouco. Eu aconselho você a anotar aí. Daniel 8, 15 a 19. E aí o anjo Gabriel vem até Daniel e vai explicar a ele uma visão, né? A visão, e ele explica a Daniel. Daniel, quando o anjo voa e chega perto de Daniel e se aproxima, a palavra diz que Daniel se apavora, ele fica apavorado. Onde você vai ler isso? Você vai ler no capítulo 8 e no versículo 17. Eu não posso entrar nos detalhes, eu só vou apresentar e falar no sentido geral, porque são muitas citações. Eu quero apresentar para você entender que cada capítulo, né, ele traz uma riqueza. A passagem que eu posso dizer mais importante de Daniel está no capítulo 9, do versículo 21 ao 23. Essa eu quero ler para vocês, do 21 ao 23. Não havia terminado essa prece. Daniel está falando de um dia, né? Eu vou ler a partir do 20. Eu falava ainda pedindo e confessando o meu pecado. Veja o que Daniel está mostrando aqui. Ele estava em oração, estava confessando o seu pecado e confessando o pecado do povo dele, do povo de Israel. Então, Daniel era um grande intercessor, tá vendo? Como é importante ser intercessor, né? Vamos lá, o 20. Capítulo, você já sabe, né? Capítulo 9, versículo 20. Eu falava ainda pedindo, confessando o meu pecado e o do meu povo de Israel, depositando aos pés do Senhor, meu Deus, minha súplica pelo seu monte santo. Não havia terminado essa prece quando se aproximou de mim em um relance, e era a hora da oblação da noite, Gabriel, o ser que eu havia visto antes em visão. Aquela visão que antes o anjo Gabriel explicou para ele, que quando Gabriel chegou perto dele, ele se apavorou, né? Está lá no 8, capítulo 8, versículo de 15 a 19. Ele aqui diz que Gabriel se aproximou de novo dele. Então, o que foi que aconteceu? Deu-me para meu conhecimento as seguintes explicações. Olha, o arcanjo Gabriel falou com Daniel. Eu queria que você abrisse, pedisse ao Espírito Santo de Deus a graça dele abrir sua mente, iluminar,
para que você sentisse essas palavras. Todas as palavras que a gente vai aqui contemplar na palavra de Deus. O anjo Gabriel chegou para Daniel e disse: Daniel, vim aqui agora para te informar. Apenas havias iniciado a tua oração e uma palavra foi pronunciada. Eu venho desvendá-la a ti, porque és um homem de predileção. Presta, pois, atenção a este oráculo e compreende bem a sua revelação. Então, eu não vou entrar no oráculo, claro, mas eu tô querendo que você entenda a intimidade que Daniel chegou, o profeta Daniel, que era jovem, a conversar com o arcanjo, um ser tão superior. E ali, ele vai explicar o oráculo para ele. Veja só. Em seguida, o anjo diz: Desde o início de tuas súplicas, ele lembra ele que uma palavra foi pronunciada e ele veio do céu para explicar, porque ele era muito, muito querido por Deus, muito amado por Deus. Tá vendo? Ele era um dos filhos prediletos de Deus. E aí, em outra tradução, diz assim que o anjo falou: és muito amado. E ele repete essa frase várias vezes, como também ele repete a frase: não temas, não temas. Vamos dar um pulinho para o 10, para você sentir a continuação. Eu quero que você tenha desejo de voltar e começar a ler. Hoje é o primeiro dia de setembro, então você vai ter um mês todo para você degustar esse livro maravilhoso. E olhem, tem surpresa, viu? Vamos seguindo. Então, lá no capítulo 10, né, a gente vai dar um pulinho para 10, anota aí. Daniel 10:10. E está escrito assim, no versículo 10: eis, porém, que uma mão me tocou. Eu vou ler a partir do 8, gente, porque para você entender melhor. Fiquei, portanto, sozinho a contemplar essa grandiosa aparição. As forças me abandonaram. Veja, ele se sentiu assim, perdendo as forças. A tez do meu rosto tornou-se lívida e eu desfaleci. Daniel teve quase um desmaio, né? Ouvi então esse homem falar. Ele, quando diz esse homem, é o anjo, certo? E ao som de suas palavras, eu caí desmaiado. Imagine o poder das palavras do arcanjo Gabriel. Eu fico pensando, Daniel, que era uma pessoa tão pura, ele disse que ao som das palavras do arcanjo, ele caiu desmaiado, com o rosto por terra. Eis, porém, que uma mão me tocou e fez com que me erguesse sobre os joelhos e as palmas das mãos. E o anjo falou de novo: Daniel, homem de predileção. Mais uma vez, ele mostra que Daniel é muito amado por Deus. Disse-me ele: presta atenção às palavras que eu vou dirigir-te. Levanta-te, pois tenho uma mensagem a te confiar. Como me falasse assim, levantei-me tremendo. E o anjo falou, a gente já está no versículo 12, tá? O anjo falou, capítulo 10, versículo 12: não temas, Daniel, porque desde o primeiro dia em que aplicastes teu espírito a compreender e em que te humilhaste diante de teu Deus, tua oração foi ouvida e é por isso que eu vim. O chefe do reino persa resistiu-me durante 21 dias. Porém, olha o que ele diz: Gabriel vai anunciar Miguel. Olha. Porém, Miguel, um dos principais chefes, veio em meu socorro. Aqui é um indício, é uma pista para você entender a unidade entre os anjos. Gabriel está dizendo que o rei persa causou aí uma complicação durante 21 dias. Durante 21 dias,
ele resistiu, mas Miguel veio ajudar. Miguel, que era o chefe dos chefes, né, o principal, veio ajudar Gabriel. Ele diz: vem em meu socorro. Vê que humildade, que coisa linda. Então, ele diz: aqui estou para fazer compreender o que deve acontecer a teu povo. Preste atenção agora, você que está em casa ouvindo, viu? Olha o que Gabriel fala, o arcanjo Gabriel. Ele diz assim, ó: aqui estou. Primeiro ele disse que tinha uma revelação a fazer, que Daniel prestasse atenção. E agora eu estou dizendo para você e para mim: aqui estou para fazer-te compreender o que deve acontecer a teu povo nos últimos dias. Mais à frente, ele vai dar pista quando vai ser esses últimos dias. Isso é surpreendente, porque as pistas batem com os tempos de hoje. Aí veja só o que ele diz. Vais compreender o que deve acontecer ao teu povo nos últimos dias, pois essa visão diz respeito aos tempos longínquos. Não eram os tempos que eles estavam vivendo, eram tempos de muito tempo à frente. Enquanto assim me falava, eu mantinha meus olhos fixos no chão e permanecia mudo. Daniel, morrendo de medo, olhando só para o chão, com medo de olhar para o arcanjo. De repente, um ser de forma humana tocou-me nos lábios. Abri a boca e falei. Disse ao personagem que estava perto de mim: meu senhor, essa visão transtornou-me. Estou sem forças. Como poderia o servo do meu senhor conversar com seu senhor quando está sem forças e sem fôlego? Então, o ser em forma humana tocou-me novamente e me reanimou. E mais uma vez o anjo disse: não temas nada, homem de predileção, que a paz

verdade. Contra esses adversários, não há ninguém que me defenda, a não ser, mais uma vez, São Gabriel vai anunciar Miguel. Ele diz que contra esses adversários, não há ninguém que me defenda, a não ser Miguel. Tá vendo? O anjo Gabriel significa força de Deus. O anjo que tem o significado de força de Deus anuncia Miguel, que é o príncipe de toda a milícia celeste. Então a gente está no capítulo 10. E olha, tem muita coisa para acontecer. Eu vou ler rapidamente algumas citações para você ter um roteiro, um itinerário, né? O 10:12, vamos dar um pulinho aqui para o 10:12. Aliás, eu já passei do 10:12. Vamos para o 10, capítulo 10. Vamos para o 11, eu acho que o 11, a gente já pode partir para o 11. No capítulo 11, eu acho que para adiantar, eu vou levar vocês para o capítulo 12. O capítulo 12 tem muita revelação. No capítulo 12, já no versículo 8. Versículo 8, coloca aí. 12, versículo 8. No versículo 8, ele diz assim para o anjo: meu senhor, qual será o fim dessas coisas? Porque ele está curioso para saber quando é o fim, né? Então o anjo diz assim, no versículo 9: vai, Daniel, porque estas palavras estão fechadas, estão seladas até o tempo do fim. O que ele tinha revelado, que você vai ler depois, ele disse que não é. Não é nesse tempo. Então eu vou voltar só um pouquinho para logo no capítulo 12, no capítulo 1. A gente vai voltar para o 1 para você entender um pouquinho o teor das palavras. Mas eu não vou ler tudo. Só vou ler para você sentir a importância desse livro. Então, aqui no 12 a gente entra um pouquinho no Novo Testamento. Incrível que pareça. Aqui vai já dar para a gente... Como será a ressurreição dos mortos no livro de Daniel. Então, capítulo 12, no versículo 1. Naquele tempo, o arcanjo Gabriel está narrando, viu? Ele está dizendo a Daniel, quando você estiver lendo, você abriu. Se você não começar a ler desde o começo, você quando lê aleatoriamente, você não vai saber que o narrador aqui é o arcanjo Gabriel. E ele está dizendo a Daniel: naquele tempo surgirá Miguel. Qual o tempo que surgirá Miguel? O tempo do fim, que ele disse que ia ser selado, os segredos iam ser selados, só depois ia ser revelado. E vão ser revelados quando Jesus nascer. Quando Jesus... depois, quando Jesus estiver entre o povo de Deus, aí começa a se revelar, entendeu? Principalmente para a gente hoje, João vai revelar tudo no Apocalipse. Esse livro, eu queria que desse tempo eu fazer um paralelo com você, para você entender. Essa passagem está ligada com qual versículo, qual capítulo do Apocalipse. Eu quero muito chegar nessa parte. Então, no capítulo 12, versículo 1, ele vai dizer assim: naquele tempo surgirá Miguel, o grande chefe, o protetor dos filhos do seu povo. Então, o grande chefe, o protetor dos filhos do seu povo. Isso no sentido geral, São Miguel é o protetor dos filhos de Deus. Então, ele disse aqui que naquele tempo, no tempo que vai vir, ele vai dar uma pista aqui que você vai ver como vai ser. Para a gente saber que tempo é esse, ele também vai dar uma pista. Então, ele fala assim: será uma época de tal desolação como jamais houve igual desde que as nações existem até aquele momento. Então, entre os filhos do teu povo serão salvos todos aqueles que se acharem inscritos no livro. Aí, ó, aqui ele vai falar sobre a ressurreição. Muitos daqueles que dormem no pó da terra despertarão, uns para a vida eterna, outros para a perdição eterna, a infâmia eterna. Então aqui ele está falando da ressurreição, que para Daniel escutou, mas Daniel não tinha aquele conhecimento para saber. Mas aqui está aqui a revelação. E depois a gente vai saber que é

quando Jesus vem, aqueles que vão a crer, né, no Cordeiro, ressuscitarão com ele, né? Aqui ele vai dar muita, vai dar um conteúdo muito bom para você compreender bem esse tempo, que eu não vou falar, é claro, né? Para que você leia. Tem um mês para ler, 30 dias. Eu não vou ler o livro todo aqui, né, João? Por favor, né? Então, e também não vou dar, eu só vou dar uns spoilerzinho, né? Porque é bom para a pessoa ativar a curiosidade. Curiosidade santa, viu, gente? Porque a curiosidade matou o gato. Diz a minha mãe, né? Dizia a minha mãe. Então, aí Daniel diz assim, no versículo 5 do capítulo 12, continuei a olhar, vi dois outros personagens mantendo-se cada um sobre uma das margens do rio. Um deles disse ao homem vestido de linho, que estava em cima do rio, para quando o fim dessas coisas e prodígios? E prodígios, para quando? Um pergunta para o outro, para quando essas coisas e prodígios? Então ouvi o homem vestido de linho, que estava em cima do rio, jurar, levantando para o céu sua mão esquerda, bem como a sua mão direita. E ele disse assim, o homem vestido de linho, pelo eterno vivo, será em um tempo, tempos e na metade de um tempo, no momento em que a força do povo santo foi inteiramente rompida e que todas essas, que todas essas coisas se cumprirão. E aí vai ter muitos sinais para você analisar, né? Deus te concedeu inteligência e você pode pedir mais, né? Pedir e receberei. Eu vou dar mais uma pista aqui bem clara que Daniel fala. Eu acho que é o 4. Vamos lá. Deixa eu ler aqui o 9, que eu acho o 9 bem interessante. Então o 9, né? Vamos, Daniel, disse o anjo. Esse oráculo deve ficar fechado. Mais uma vez ele diz, tá? É a segunda vez que ele fala. Esse oráculo deve ficar fechado, lacrado até o tempo final. Muitos serão limpos e provados. Os ímpios agirão com perversidade, mas nenhum deles compreenderá, enquanto que os sábios compreenderão. Desde o tempo em que for suprimido o holocausto perpétuo, que eu não quero nem falar sobre isso, é muito forte essa parte aqui da profecia. E quando foi estabelecida a abominação do devastador, que transcorrerão 1290 dias. Gente, isso aqui é muito claro sobre o fim dos tempos, que não é o fim do mundo, viu? É o fim dos tempos. Mas eu quero trazer para você, a gente tá no 12, viu, gente? A gente tá no capítulo 12. Uma pista que ele dá muito forte. Eu acho que é no 14. Eu vou dar um pulo só para dar essa pista a você. Vamos pro 14, então. Vamos pro 14. Aliás, não é no 14, não. É no 12 mesmo. Eu quero trazer para você essa pista. Porque ele fala que quando chegar esse tempo, algo que vai ficar muito claro é que nesse tempo as pessoas correrão de um lado para outro, não saberão onde ficar, e que vai ser um tempo onde a ciência vai avançar muito. Ele fala desse jeito. Eu não achei aqui o versículo, mas eu acho que é o 12:4. Eu acho que é o 12:4. Deixa eu olhar direitinho aqui. Tem para mim que é o 12:4. Olha o que ele diz. Eu acho que é, mas eu vou ler. Vamos lá. Quanto a ti, Daniel, guarda isso em secreto e conserva este livro lacrado até o final. Eu vou achar e vou dizer para você. Mas tem essa pista aqui, quando ele fala que vai ser no tempo onde a ciência avançou. Vou ler para vocês agora, para você entender como esse livro é atualizado, gente. É muito atual. Eu fico passada com a palavra de Deus. E se você não lê, como é que você vai saber, não é? E como é que você vai ensinar as outras pessoas? Olha como a gente precisa. Quem dizia isso era o santo desse mês, né? Que é São Jerônimo. O dia dele vai ser no dia 30. Ele dizia exatamente isso. Que a gente
se a gente não conhece a Bíblia, não pode conhecer a Deus, né? Quem não quer conhecer a Bíblia, ignora o próprio Deus. Então, deixa eu ler para vocês. Eu quero ler no sentido literal. Eu sei que tem, mas eu quero ler no sentido literal para vocês. Naquele tempo, eu vou voltar aqui só para você colocar na sua mente essa passagem aqui, quando ele diz que esse tempo que ele está falando, quem vai estar à frente defendendo a gente é quem? Miguel. Então veja só, achei, graças a Deus. Olha só, parece que não quer que eu leia. Eu achei, na mesma hora eu perdi, João. Mas Deus é maior e os santos anjos estão conosco. Olha só, olha o que ele diz. Você vai vir no 12, capítulo 12, versículo 4. Daniel está recebendo uma revelação sobre acontecimentos que ultrapassam seu próprio tempo. Não é o tempo de Daniel, é um tempo muito à frente que o anjo falou. E no capítulo 12, ele fala da tribulação, da intervenção de Deus, da ressurreição dos mortos, foi o que eu já falei, e do destino final dos justos. O anjo revela tudo isso a Daniel. E ele diz assim, ele diz, tu porém, Daniel, não, aqui, eu vou encontrar, gente. Guarda o segredo, guarda em segredo essas palavras. Muitos correrão, é o 12:4. Muitos correrão de uma parte para outra, e a ciência se multiplicará. Qual é o tempo que a ciência mais se multiplicou e mais está se multiplicando? O anjo deu uma pista. Para que tempo é que vai acontecer tudo isso? E esse tempo é o tempo que vai tá entregue a quem? Vou repetir aqui, ó, o que ele fala. Ele diz que quem vai defender? Naquele tempo surgirá Miguel, o grande chefe, o protetor dos filhos do seu povo. Então, esse tempo que a gente está vivendo está entregue nas mãos, sob a proteção de São Miguel Arcanjo. Espero que a partir de hoje, ao ler esse livro, todo dia você lê um pouquinho dele, porque esse livro parece uma história de uma aventura impressionante. Tem até dragão nesse livro, sabia, João? É Daniel, ele vence um dragão para mostrar que não é Deus nenhuma aquele dragão, e ele vence. Está lá no capítulo, acho que é o 14, é o último capítulo, no 14 mesmo. Então aqui é eu quero trazer para você uma abertura, né? Eu estou apresentando o livro para você entender. Mas esse livro tem histórias belíssimas, como a história de Susana, né? Que Daniel desvenda, que aqueles dois velhos carquéticos, como Daniel fala, inventam uma história com Susana e Susana ia ser morta em praça pública quando Deus levanta Daniel do meio do povo e Daniel defende, né? Tem esse capítulo também aqui, é o 13, né? A história de Susana é no capítulo 13. E a história que eu falei que vai ter no final, que é a história do grande, aquela grande, mais conhecida, né? Como é que eu poderia dizer? O grande episódio de Daniel na Cova dos Leões é nessa parte, no 14, né? Daniel na Cova dos Leões. Então, aqui Daniel vence o dragão, mata o dragão, e o povo fica horrorizado com o ódio de Daniel. E o que é que o povo faz? Diz ao rei que se ele não entregar Daniel a eles, o rei e sua família toda vai morrer. O rei gosta muito de Daniel, é temente ao Deus de Daniel, mas entrega. E aqueles homens jogam Daniel numa cova com 7 leões famintos. Aqui diz até quantos animais os leões comiam por dia e seres humanos. Acho que seres humanos eram 2. Por dia era sacrificado 2 pessoas para os leões. E eles deixam os leões com fome dias para devorarem Daniel. E jogam Daniel para os 7 leões. E você sabe o que acontece, né? Nada. Porque Deus manda um anjo para fechar a boca dos leões. Essa história eu acho bem interessante. Eu vou fazer o paralelo com o Apocalipse no final, para ficar mais emocionante,
né? Para você entender como esse livro é real, como esse livro fala com a gente. Eu fiz várias anotações para simplificar de toda a palavra, mas eu tenho que entrar nessa parte do Daniel na Cova dos Leões para você ler na presença de Deus, para você sentir esse poder. Então, quando eu lia, não hoje, né? A primeira vez que eu li, gente, eu ri demais nessa parte. Eu ri mesmo, porque Daniel, no sexto dia, Daniel não tinha nada para comer. Ele estava na cova com os leões, ele era comida, né? Ele era comida. Então, ia acontecer o que com Daniel? Ele ia desmaiar de fome, né? Aí, o que é que acontece? O anjo que está com Gabriel, com Daniel, ele vai até Abacuque. Abacuque é um servo de Deus, né? É um profeta. Então, o anjo vai até Abacuque, que está em outro lugar, bem diferente, né? Então, ele... Daniel tá... Queria lembrar o nome, mas aqui tem, né? A Babilônia. Daniel tá na Babilônia. A Cova dos Leões é lá na Babilônia. E Abacuque tá na Judeia. Então, o anjo vai até Abacuque, né? E Abacuque tava cozinhando um caldo para ele. E picou pão para ele e para levar pros servos, né? Que estavam trabalhando no campo. Então, eu acho que era muito caldo, né? Porque era para levar pros servos. Abacuque está ali picando o pão, quando de repente aparece o anjo do lado dele. E o anjo do Senhor disse: leva essa refeição a Babilônia, a Daniel, que se encontra na cova dos leões. Imagine, do nada, assim, um anjo do seu lado. Pega esse alimento e leva para Daniel, lá na Babilônia, que está na cova dos leões. E Abacuque olha assim: oi? Imagina a cena, né? Abacuque olha assim e diz: Senhor, nunca vi Babilônia e não conheço essa cova. Eu acho que nem muito, muito menos Daniel, né? Então o anjo simplesmente, gente, olha, imagina a cena. Segurou Abacuque pelo alto dos seus cabelos e numa rapidez de um suspiro, o anjo já levou Abacuque. E Abacuque, quando abriu os olhos, estava onde? Na Babilônia? Na cova dos leões, junto com Daniel. E ele disse: Daniel, toma a refeição que Deus te envia. Eu acho que ele disse, se pelando de medo, né? E quem estava lá? Sete leões. Então, olha a providência de Deus. Que coisa maravilhosa. E Daniel, com coração, imagine, cheio de alegria, já está já desfalecendo de fome, 6 dias sem comer. Daniel respondeu: ó Deus, vós pensastes em mim, vós não me abandonastes, não abandonas aqueles que vós amas. Depois disso, pôs-se a comer, enquanto o anjo do Senhor transportou de volta Abacuque, eu acho que pelos cabelos de novo, né, para sua casa. Então, gente, ao sétimo dia, essa narrativa final eu preciso ler para vocês, né? Porque encerra o livro de Daniel. Por isso que eu disse que ia dar o spoiler. Mas o que está dentro é maravilhoso. Você tem que entender o contexto. Então, ao sétimo dia, veio o rei chorar Daniel. E ao acercar-se da cova, porém, olhou para dentro e aí avistou Daniel sentado. E bem alto exclamou: vós sois grande, Senhor Deus de Daniel. Não existe outro Deus além de vós. Mandou que retirasse Daniel da cova dos leões e lá jogou todos aqueles que haviam tentado eliminá-lo, os quais foram imediatamente devorados pelos leões sob os seus olhos. Então o rei disse: que todos os habitantes da terra reverenciem o Deus de Daniel, porque é um salvador que opera sinais e prodígios em toda a terra e salvou Daniel da cova dos leões. Então veja o propósito de Deus, que coisa maravilhosa. Agora eu quero te dar algumas citações do Apocalipse para que você possa fazer também, né, esse paralelo, possa ter essa visão. Vou dizer rapidinho para você aqui, porque a gente não tem tempo, né?
Uma hora é muito pouco. Mas eu queria apresentar esse livro para a partir de amanhã você abrir o primeiro capítulo e começar a ler em casa, se deleitando. Então, vamos lá. Livro de Daniel, né? Daniel 2. A estátua com quatro partes, você vai ler. Lá no Apocalipse, João apresenta no Apocalipse 13 a besta. Os impérios humanos aparecem com poderes que dominam a história e se opõem ao reino de Deus. Daniel, no capítulo 7, versículo 2 e 3, ele mostra quatro grandes feras que saem do mar. Preste atenção. Daniel 7, lá no, logo no começo, no versículo 2, apresenta quatro grandes feras que saem do mar. Lá no Apocalipse 13, João apresenta uma besta que sobe do mar. Veja. Veja a ligação. A imagem da besta que surge. Besta é um monstro, né, gente? É a mesma coisa, só muda a linguagem. Aqui a forma de descrição. A imagem da besta que surge do mar é claramente relacionada à visão de Daniel. Daniel 7, agora no versículo 7 e 8, ele tá lá escrito: a quarta fera possui 10 chifres. No Apocalipse 13, no versículo 1, a besta possui 10 chifres. Só mudou de fera para besta. Por isso que algumas pessoas terminou chamando besta fera. Esse nome surgiu assim. Por isso que não deve ser pronunciado. Eu estou falando para explicar a você, certo? Que está repreendido em nome de Jesus. Então, os 10 chifres simbolizam poderes. Os poderes ou reis associados ao domínio da besta, certo? Daniel 7, olha, sai tudo em Daniel 7, você vai ler, tá? Daniel 7, agora a gente vai para o versículo 13 e 14. Ele apresenta assim: um como filho do homem recebe o domínio eterno. Apocalipse 1, versículo 13, olha o 13 de novo. 14 e 14. Cristo aparece como filho do homem. Jesus é apresentado como aquele que recebe o domínio e exerce o juízo. Lembra que Daniel fala de um homem vestido de linho? Você lembra que lá no Apocalipse João diz que vê um homem vestido de linho também? Então, quando você, se você quiser, quiser aprender mais, você termina Daniel e dá uma olhadinha no Apocalipse, certo? Se estiver anotando aí as passagens, você vai ter um roteiro para olhar. Então, a gente vai para Daniel 7 e vamos voltar para de 9 a 10. Ele diz assim: o ancião de dias sentado no trono. Apocalipse 4, versículo de 2 a 6. Deus sentado no trono celeste. As duas visões apresentam o tribunal e a majestade divina. Daniel 7, versículo 10. Milhares servem diante do trono. Daniel viu. Apocalipse, no capítulo 5, no versículo 11. João viu e ele diz: miríades de anjos ao redor do trono. É a mesma visão, gente. A cor celeste aparece diante de Deus. Lá em Daniel 7, veja que Daniel 7 é um livro bem, bem profético, né? Daniel 7, versículo 21, 22. A fera combate os santos. Apocalipse 13, versículo 7, a besta faz guerra contra os filhos da mulher, né? Contra os santos. A perseguição do povo de Deus é um tema comum. Daniel 7, no versículo 25, o poder do perseguidor pretende mudar tempos e lei. Apocalipse 13, versículos 5 a 7, a besta recebe autoridade para agir contra os santos. Gente, dá vontade de continuar e continuar, mas a gente vai rezar o texto agora. Eu só queria lembrar aqui, eu vou dar um pulo grande aqui, a vontade é continuar. Aqui no 13 do Apocalipse diz que a besta blasfema contra Deus, profanação, blasfêmia, oposição ao culto verdadeiro, e aparece nos livros, dois livros. Em Daniel 10, 12 diz: Miguel aparece na batalha espiritual. Apocalipse 12, Miguel combate o dragão. É a mesma coisa. São Miguel aparece como protagonista na batalha celestial e é apontado por Daniel quando diz, Daniel 12, Miguel se levanta em favor do povo. E no Apocalipse, Miguel e seus anjos combatem o dragão.
Então, a luta espiritual está bem anunciada nos dois livros. Então, Daniel 12 fala da ressurreição dos mortos. Apocalipse 20, do versículo 11 a 15, fala da ressurreição e do julgamento. A linguagem é muito parecida, quando você lê, você vai ver. Daniel 12, versículo 3, os justos resplandecerão como as estrelas. Apocalipse 21, versículo 22, os santos participarão da glória de Deus. A recompensa final dos fiéis é apresentada como participação na glória divina. Gente, eu fiz, olha, realmente o programa não dá, tem muita coisa que eu poderia trazer para você, mas vai ficar para amanhã. Amanhã a gente vai dar mais uma entradinha no Apocalipse e no livro que a CNBB preparou, né? Eu tive a graça de comprar esse livro lá em Macapá, que é para a gente estudar um pouquinho sobre o livro de Daniel durante esse mês de setembro. Mas eu quero fazer esse paralelo com o Apocalipse amanhã, viu? Para a gente entrar com mais propriedade, porque hoje eu só estou citando para você. Amanhã a gente vai entrar com mais propriedade. Eu quero que você entenda uma coisa. Deus, ele, muito antes de Jesus vir, né? Ele já anuncia através do profeta Daniel. E esse livro traz para a gente uma providência divina que consola o nosso coração. E agora a gente vai rezar o texto das lágrimas de Nossa Senhora, colocando a nossa família. Tudo que a gente tiver acontecendo de tribulação, de falta de fé na nossa família, a gente coloca tudo sob a proteção de São Miguel, de São Gabriel, de São Rafael, pedindo a Deus a sua providência, a sua misericórdia.

0: Eis aqui aos vossos pés, ao docíssimo Jesus crucificado, para oferecer as lágrimas daquela que com tanto amor vos acompanhou no caminho doloroso do Calvário. Fazei, ó bom Mestre, que nós saibamos aproveitar da lição que ela nos dão, para que na terra, realizando a vossa santíssima vontade, possamos um dia no céu vos louvar por toda a eternidade. Amém. Vede, ó Jesus, que são as lágrimas daquela que mais vos amou na terra
1: e que mais vos ama no céu.
0: Meu Jesus, ouvi os nossos rogos
1: pelas lágrimas de vossa Mãe Santíssima.
0: Meu Jesus, ouvi os nossos rogos
1: pelas lágrimas de vossa Mãe Santíssima.
0: Meu Jesus, ouvi os nossos rogos
1: pelas lágrimas de vossa Mãe Santíssima.
0: Meu Jesus, ouvi os nossos rogos
1: pelas lágrimas de vossa Mãe Santíssima.
0: Meu Jesus, ouvi os nossos rogos
1: pelas lágrimas de vossa Mãe Santíssima.
0: Meu Jesus, ouvi os nossos rogos
1: pelas lágrimas de vossa Mãe Santíssima.
0: Meu Jesus, ouvi os nossos rogos
1: pelas lágrimas de vossa Mãe Santíssima.
0: Vede, ó Jesus, que são as lágrimas daquela que mais vos amou na terra
1: e que mais vos ama no céu. Meu Jesus, ouvi os nossos rogos
0: pelas lágrimas de vossa Mãe Santíssima.
1: Meu Jesus, ouvi os nossos rogos
0: pelas lágrimas de vossa Mãe Santíssima.
1: Meu Jesus, ouvi os nossos rogos
0: pelas lágrimas de vossa Mãe Santíssima.
1: Meu Jesus, ouvi os nossos rogos
0: pelas lágrimas de vossa Mãe Santíssima.
1: Meu Jesus, ouvi os nossos rogos
0: pelas lágrimas de vossa Mãe Santíssima.
1: Meu Jesus, ouvi os nossos rogos
0: pelas lágrimas de vossa Mãe Santíssima.
1: Meu Jesus, ouvi os nossos rogos
0: pelas lágrimas de vossa Mãe Santíssima. Vede, ó Jesus, que são as lágrimas daquela que mais vos amou na terra
1: e que mais vos ama no céu.
0: Meu Jesus, ouvi os nossos rogos
1: pelas lágrimas de vossa Mãe Santíssima.
0: Meu Jesus, ouvi os nossos rogos
1: pelas lágrimas de vossa Mãe Santíssima.
0: Meu Jesus, ouvi os nossos rogos
1: pelas lágrimas de vossa Mãe Santíssima.
0: Meu Jesus, ouvi os nossos rogos
1: pelas lágrimas de vossa Mãe Santíssima.
0: Meu Jesus, ouvi os nossos rogos
1: pelas lágrimas de vossa Mãe Santíssima.
0: Meu Jesus, ouvi os nossos rogos
1: pelas lágrimas de vossa Mãe Santíssima.
0: Meu Jesus, ouvi os nossos rogos
1: pelas lágrimas de vossa Mãe Santíssima.
0: Vede, ó Jesus, que são as lágrimas daquela que mais vos amou na terra
1: e que mais vos ama no céu. Meu Jesus, ouvi os nossos rogos
0: pelas lágrimas de vossa Mãe Santíssima.
1: Meu Jesus, ouvi os nossos rogos
0: pelas lágrimas de vossa Mãe Santíssima.
1: Meu Jesus, ouvi os nossos rogos
0: pelas lágrimas de vossa Mãe Santíssima.
1: Meu Jesus, ouvi os nossos rogos
0: pelas lágrimas de vossa Mãe Santíssima.
1: Meu Jesus, ouvi os nossos rogos
0: pelas lágrimas de vossa Mãe Santíssima.
1: Meu Jesus, ouvi os nossos rogos
0: pelas lágrimas de vossa Mãe Santíssima.
1: Meu Jesus, ouvi os nossos rogos
0: pelas lágrimas de vossa Mãe Santíssima. Vede, ó Jesus, que são as lágrimas daquela que mais vos amou na terra
1: e que mais vos ama no céu.
0: Meu Jesus, ouvi os nossos rogos
1: pelas lágrimas de vossa Mãe Santíssima.
0: Meu Jesus, ouvi os nossos rogos
1: pelas lágrimas de vossa Mãe Santíssima.
0: Meu Jesus, ouvi os nossos rogos
1: pelas lágrimas de vossa Mãe Santíssima.
0: Meu Jesus, ouvi os nossos rogos
1: pelas lágrimas de vossa Mãe Santíssima.
0: Meu Jesus, ouvi os nossos rogos
1: pelas lágrimas de vossa Mãe Santíssima.
0: Meu Jesus, ouvi os nossos rogos
1: pelas lágrimas de vossa Mãe Santíssima.
0: Meu Jesus, ouvi os nossos rogos
1: pelas lágrimas de vossa Mãe Santíssima.
0: Vede, ó Jesus, que são as lágrimas daquela que mais vos amou na terra
1: e que mais vos ama no céu. Meu Jesus, ouvi os nossos rogos
0: pelas lágrimas de vossa Mãe Santíssima.
1: Meu Jesus, ouvi os nossos rogos
0: pelas lágrimas de vossa Mãe Santíssima.
1: Meu Jesus, ouvi os nossos rogos
0: pelas lágrimas de vossa Mãe Santíssima.
1: Meu Jesus, ouvi os nossos rogos
0: pelas lágrimas de vossa Mãe Santíssima.
1: Meu Jesus, ouvi os nossos rogos
0: pelas lágrimas de vossa Mãe Santíssima.
1: Meu Jesus, ouvi os nossos rogos
0: pelas lágrimas de vossa Mãe Santíssima.
1: Meu Jesus, ouvi os nossos rogos
0: pelas lágrimas de vossa Mãe Santíssima. Vede, ó Jesus, que são as lágrimas daquela que mais vos amou na terra
1: e que mais vos ama no céu.
0: Meu Jesus, ouvi os nossos rogos
1: pelas lágrimas de vossa Mãe Santíssima.
0: Meu Jesus, ouvi os nossos rogos
1: pelas lágrimas de vossa Mãe Santíssima.
0: Meu Jesus, ouvi os nossos rogos
1: pelas lágrimas de vossa Mãe Santíssima.
0: Meu Jesus, ouvi os nossos rogos
1: pelas lágrimas de vossa Mãe Santíssima.
0: Meu Jesus, ouvi os nossos rogos
1: pelas lágrimas de vossa Mãe Santíssima.
0: Meu Jesus, ouvi os nossos rogos
1: pelas lágrimas de vossa Mãe Santíssima.
0: Meu Jesus, ouvi ouvi os nossos rogos.
1: Pelas lágrimas de vossa Mãe Santíssima.
0: Meu Jesus, ouvi os nossos rogos.
1: Pelas lágrimas de vossa Mãe Santíssima.
0: Vede, ó Jesus, que são as lágrimas daquela que mais vos amou na terra.
1: E que mais vos ama no céu.
0: Vede, ó Jesus, que são as lágrimas daquela que mais vos amou na terra.
1: E que mais vos ama no céu.
0: Vede, ó Jesus, que são as lágrimas daquela que mais vos amou na terra.
1: E que mais vos amo no céu.
0: Virgem Santíssima e Mãe das dores, de amor e misericórdia, nós vos pedimos que juntei os vossos rogos aos nossos, a fim de que Jesus, o vosso divino Filho, a quem nos dirigimos, em nome das vossas lágrimas de Mãe, ouça as nossas preces e nos conceda com as graças que desejamos a coroa da vida eterna. Amém.
1: Amém.
0: Por vossa mansidão divina, ó Jesus manietado, salvai o mundo do erro que o ameaça. Ó Virgem dolorosíssima,
1: as vossas lágrimas derrubaram o império infernal.
0: Ó Virgem dolorosíssima,
1: as vossas lágrimas derrubaram o império infernal.
0: Ó Virgem dolorosíssima,
1: as vossas lágrimas derrubaram o império infernal.
0: Nos consagremos.

0: Ó minha Senhora, ó minha Mãe, eu me ofereço inteiramente a vós. Em prova da minha devoção para convosco, eu vos consagro nesta noite, por toda a minha vida, os meus olhos, os meus ouvidos, a minha boca, o meu coração, e inteiramente todo o meu ser. E porque assim eu sou vossa, ó incomparável Mãe, guardai-me e defendei-me como coisa e propriedade vossa. Amém. Amém. Então, eu quero mandar um abraço aqui para Simone, que esteve conosco, Dona Célia, lá em Minas Gerais, que acompanhou e está aqui encantada com o livro de Daniel. Simone também colocou aqui: nossa, que riqueza o livro de Daniel. Ailton, meu irmão, depois você vai devagarinho que você vai compreender direitinho, viu? Boa noite. Então, o que eu mais, assim, citei para vocês, eu fiquei mais no capítulo 10 e no capítulo 12, né? Tudo que eu falei para vocês foi mais em volta do 10 e do 12. Eu achei mais forte. Mas só para lembrar você, no 10, 14, o arcanjo Gabriel diz: vim para te fazer compreender o que acontecerá ao teu povo nos últimos dias. Ele diz isso no 10, 14. E aí, no 10, 19, ele diz: não temas, homem muito amado, a paz esteja contigo, ser corajoso, porque o que lhe revelar ia ser forte. Então você vai ler aí tudo para você ver a revelação. Ele diz: meu Senhor, qual será o fim dessas coisas? E o anjo diz: vai, Daniel, porque estas palavras estão fechadas, estão seladas, gente. O selo é tirado lá no Apocalipse, lembra? Quando começa a abrir os selos. O selo aqui está fechado, vai abrir no Apocalipse. Amanhã eu vou falar mais sobre esses selos para você. Então, voltando para Daniel, isso já no capítulo 12, viu, seu? Viu, Ailton? Capítulo 12, versículo 1, ele diz: naquele tempo se levantará Miguel, o grande príncipe, o protetor dos filhos do seu povo. Será uma época de tal desolação como jamais se houve. E aí ele começa a narrar sobre a época. Uma época onde o povo correrá de um lugar para o outro e onde a ciência avançará muito. É uma pista para a gente. Então, que Deus abençoe. Foi muito bom começar esse livro de Daniel com você. Se você tiver dúvida, pode escrever para mim que eu aprendo também. Eu pego sua dúvida e vou descobrir. Tá certo? E a gente vai seguir esse mês de setembro agarradinho com a palavra de Deus e vamos aprender muito. Eu vou ter que entrar de vez em quando no Apocalipse, porque não tem como. Esse livro, as profecias dele continuam no Apocalipse. Pelo menos é o que eu entendo, viu? Então, que Deus te abençoe, que Deus te guarde, que Deus te proteja. E a gente termina dizendo: não há poder maior do que o poder da Santíssima Trindade. E é com este poder que nós nos revestimos. Em nome do Pai, do Filho e do Espírito Santo. Amém. Amém. Boa noite, povo de Deus.
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5: Não percamos tão grande oportunidade para negociar com Deus. Jesus não costuma pagar mal a hospedagem se o recebermos bem. Santa Teresa d'Ávila.
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O Senhor me dava uma imagem agora de muitas flores sendo derramadas de Jesus, do coração eucarístico de Jesus. Muitas flores estão caindo agora sobre você, sobre sua casa. O Senhor te ama muito. E hoje, esse sangue e água que jorram do coração de Jesus, como sinal da bênção, da cura, libertação, salvação, conversão, se manifesta por meio de flores. Pessoas que estão sentindo agora um

0: preocupação. Entrega a Jesus o seu coração. Entrega a sua vida, entrega o seu pedido agora. Esse milagre que aos olhos dos homens é impossível, mas não aos olhos de Deus. Entrega ao Senhor agora, entrega o seu coração. Por cada uma das suas intenções, nós vamos agora iniciar o poderoso terço do combate. Mas não vamos iniciar sem antes compartilhar. E não vamos compartilhar sem antes pedir ao nosso Padre Christian que dê uma bênção no seu coração. Para que você que chegou, pessoas que chegam às vezes cansadas do trabalho, desanimadas, ouviram tanta coisa ruim. Aí ouve as histórias do Padre Christian, pronto, já era. Acabou a tristeza. Aí ele vai dar uma bênção, ele já tem história para contar. Sempre acontece alguma coisa, um atraso do avião e depois um negócio aqui. Sempre tem história e agora ele te dá essa bênção. Se ficou um resquício ainda de tristeza, de preocupação, de angústia, vai embora agora, em nome de Jesus. Estende suas mãos para o Senhor e diante de Jesus recebe essa bênção de alegria, de paz e de força para você rezar com fé esse poderoso terço do combate.
1: E certamente, meus irmãos, tem gente passando uma vida muito mais difícil que a sua, mas a pessoa está muito mais feliz. Nós temos muito mais para agradecer do que para pedir. Então que esta bênção encha o seu coração de gratidão. Foque naquilo que você tem de melhor. E o que você não tem chegará a você. Pedro andava sobre as águas. Ele olhava para Jesus, ele continuava. Quando ele olhou para o medo, quando ele sentiu o vento, ele afundou. Mantenhamos nesta noite os nossos olhares fixos no Senhor. E que Deus abençoe a cada um de nós que estamos nesse terço do combate. As nossas famílias, você que estava cansado, deprimido, se sentindo sozinho, que Deus encha o nosso coração de alegria e de esperança. Em nome do Pai, do Filho e do Espírito Santo.
0: Amém. Abraça essa bênção que o Senhor te dá. A bênção de Jesus é como um abraço que Ele te dá. A gente está triste, às vezes desanimado. Quando recebe aquele abraço de alguém que nos ama, a gente levanta de novo. Você acabou de receber esse abraço de Jesus através da bênção do Padre. Mas você vai ser também um abraço para o seu irmão que está precisando. Quanta gente precisando de um abraço agora. E o seu compartilhamento vai ser esse abraço. Vai ser trazer esse filho amado para a presença de Jesus. Você não é médico. Talvez até seja, né? Mas você não é médico de almas. Talvez tenha padre com a gente também. É médico também de almas. Mas você, o médico, tem que levar para o médico dos médicos. Então você vai fazer isso agora. Vai compartilhar e levar essa pessoa para aquele que pode curar, para aquele que pode restaurar. Depois de receber essa bênção, transborda, filho, não seja egoísta. Vai aqui no cantinho, ó, deixa o seu like, logo em seguida compartilha com essas pessoas que Deus está colocando na sua lembrança, no seu coração. Sem ti nada posso fazer.

Estou contando que cada um aqui desses, somos quase 60 mil famílias, que cada um está fazendo a sua parte, evangelizando. Olha, se cada um não só pensar assim, ah, eu vou compartilhar. Não, se cada um pensar assim, eu não vou cansar até uma pessoa disser que ela vem rezar. Gente, se cada pessoa trouxer uma pessoa, nós vamos ser 120 mil famílias. Sem contar as rádios que estão transmitindo. Imagina só, então não seja omisso. Faça a sua parte, porque hoje Jesus não quer curar só você. Jesus quer restaurar muitos outros através de cada um de nós fazendo a nossa evangelização. Pegue sua arma espiritual agora, vamos bater no capeta, expulsar ele da nossa casa e nos encher do Espírito Santo. Pegue sua arma e juntos, pelas suas intenções, cada intenção que está sendo colocada agora, o trabalho da Carolina que vai começar, pelo meu tio Josezito, pela minha filha Nayara, cada uma dessas intenções, meu filho Luiz Felipe, cada intenção que está sendo colocada, cirurgia para fazer, trabalho a se conseguir, vamos rezar agora por você e pela sua intenção. Pelo sinal da Santa Cruz, livra-nos Deus nosso Senhor dos nossos inimigos, em nome do Pai e do Filho.

0: Senhor de cada dia nos dai hoje, perdoai-nos as nossas ofensas, assim como nós perdoamos a quem nos tem ofendido, e não nos deixeis cair em tentação, mas livrai-nos do mal. Amém.
1: Ave Maria, cheia de graça, o Senhor é convosco, bendita sois vós entre as mulheres, bendito é o fruto do vosso ventre.

Igreja Católica, na comunhão dos santos, na remissão dos pecados, na ressurreição da carne, na vida eterna. Amém. Nós pedimos agora, Senhor, cumpre a tua promessa que tu fizeste através da tua mãe, a Rainha dos Anjos. Através dessa oração da Rainha dos Anjos, enviai os anjos em nosso socorro, Senhor. Enviai os santos anjos para proteger, para expulsar as potências do mal. Enviai, Senhor, o socorro do céu. Vede esse mundo como está, Senhor. Vede quanta desgraça e maldade. Vede quanto vício e pecado. Vede quanta tristeza e depressão. Vede quanto desespero e solidão. Enviai o socorro do céu, em nome do teu Filho Jesus Cristo, que morreu por nós. Em nome das lágrimas e dores de Maria Santíssima, Mãe de Jesus e nós, enviai, Senhor, agora o Arcanjo Miguel e todas as milícias celestes para visitar o nosso lar, para visitar a nossa vizinhança, o nosso bairro, nossa cidade, nosso estado, nosso país. Exorcizai, Senhor, desse lugar todo o mal que queria reinar nesse lugar, mas que não pode, porque aqui é um lugar de adoração. Reza essa oração, Augusta Rainha, com muita fé, acreditando que os anjos estão vindo em teu socorro. Augusta...

0: vossos anjos em nossa defesa, afastando para longe de nós o cruel inimigo. Peço ao nosso Padre Christian que possa ministrar essa primeira dezena, clamando o socorro do Senhor. Há tantos que estão fracos e sozinhos e precisam desse levantamento, desse soerguimento da graça de Deus.
1: Senhor Jesus, neste momento nós os pedimos com toda confiança e humildade, visita tantas pessoas que estão conosco agora, sofrendo de solidão. Pessoas que se sentem sozinhas no meio de uma multidão. Pessoas que se sentem sozinhas dentro da própria casa, no mesmo leito com seu esposo que a sua esposa. Senhor, que a tua presença possa visitar o nosso coração e nos dar uma presença que ninguém pode nos dar. Pare de procurar nas pessoas o que você só encontra em Deus. Quantas e quantas pessoas procuram saciar a sua solidão num homem, numa mulher, nos seus amigos, em relacionamentos diversos. Só Deus pode saciar o que clama o teu coração. Por isso nós te pedimos, Senhor, que a tua palavra se cumpra na vida de tantas e tantas pessoas que sofrem constantemente este sentimento de estarem sozinhas. Não uma solidão física, mas uma solidão de saber que ninguém a entende, ninguém compartilha a própria dor, ninguém compreende os seus próprios sonhos. O Senhor mesmo disseste: eis que eu estou convosco todos os dias, até o fim dos tempos. Permanece, Senhor, ao lado desses nossos irmãos e irmãs que se sentem solitários, tantos enfermos, desempregados, pessoas que estão num processo de divórcio, pessoas que perderam amigos, tiveram o relacionamento terminado de maneira trágica ou sem explicação. Toca, Senhor, as feridas do nosso coração. Pessoas com depressão, síndrome do pânico, complexo de inferioridade, crises de ansiedade, pessoas preocupadas, com medo, pensamentos de suicídio. Cicatriza, Senhor, os ferimentos da nossa história. Cicatriza, Jesus, as feridas que ainda sangram e as brechas que nós damos para que o inimigo tenha autoridade sobre a nossa vida. Nós renunciamos a todo sentimento de solidão que na vida de tantas pessoas foi a brecha que o diabo precisava para incutir em você a depressão, o pensamento de suicídio, o sentimento de que nada dá certo para você. Toca, Senhor Jesus, pelas tuas santas chagas, pelas lágrimas da vossa mãe Maria Santíssima, pela poderosa intercessão de São Miguel, Gabriel e Rafael. Restaura estas pessoas. Coloque de pé essas pessoas que desistiram e que acreditam que elas não conseguirão ter alguém na vida. Nós quebramos pela autoridade do teu nome, pelo poder da tua santa cruz, toda palavra de maldição, toda inveja, todo mal olhado, todo trabalho feito para destruir o emocional desta pessoa. Que nesta noite, esta pessoa possa tomar uma atitude de saber que ela nunca está só, mas que o Senhor a acompanha. Que os santos anjos acampam agora nesta casa e que Deus a conduzirá a verdadeiras amizades. Deus colocará na tua vida pessoas que vão valorizar você, entender você. Mas tudo isso começa com uma atitude interna, que você se veja como Deus te vê, uma pessoa digna, amada e totalmente aberta.

0: O Senhor está formando um exército de pessoas que não são melindrosas, mas que se decidem a perdoar e amar como Cristo amou e perdoou. Muitas pessoas tomando decisão. E outra, você que não está rezando por você, mas enquanto o padre rezava, pensava nessa pessoa que você ama, que vive essa solidão constante, mesmo no meio de outros, vive esse isolamento. O Senhor está chegando a essa pessoa. Escreve aqui no chat: tudo posso naquele que me fortalece. Tudo posso naquele que me fortalece. Vamos cantar só esse pedacinho: tudo posso naquele.
1: Tudo posso naquele.
0: Você pode vencer essa solidão, essa depressão.

0: para que as vossas ordens persigam e combatam os demônios por toda parte, refreando a sua audácia e precipitando-os no abismo.
1: Quem como Deus?
0: Ninguém.
1: Oh, bom

0: santos anjos em nossa defesa, afastando para longe de nós o cruel inimigo.
1: E neste segundo mistério, vamos pedir a presença do Espírito Santo nesse momento. Senhor Jesus, eu peço por meio dos teus santos anjos, por intercessão da Imaculada Virgem Maria, envia o teu Espírito Santo agora para todos aqueles corações que estão desanimados, que estão apreensivos, que estão pensando em desistir da caminhada, que já nesse 15º dia da quaresma do glorioso arcanjo São Miguel, pensam em não perseverar nesta quaresma, por aqueles que pensam em desistir, que não alcançaram ainda a sua graça. É você mesmo, filho, filha, que o Espírito Santo quer agir. É em você que o Espírito Santo quer tocar. Você que está passando por esta tribulação, você que está passando por esta dificuldade, você que pensa em desistir, em desanimar e não continuar, o Espírito Santo agora vai ao teu encontro. É o próprio Senhor Jesus que vai ao teu encontro. Da mesma forma que os apóstolos estavam reunidos, trancados naquele cenáculo em Jerusalém, o coração deles talvez estava um pouco fechado por conta, representando desta forma material, as portas do cenáculo estavam fechadas, mas isso não foi impedimento do Espírito Santo agir. Por isso pede e diz: Espírito Santo, meu coração está aberto. A porta física da sua casa agora pode talvez estar fechada, mas você fala: o meu coração, a porta do meu coração está aberta e eu quero receber um ânimo, eu quero receber uma vida nova, vem me renovar, vem me transformar, Espírito Santo, porque eu sou tua casa, eu sou tua morada, vem.

0: Espírito Santo de Deus, canta com fé. Espírito de Deus, bem-vindo tu és.
1: Espírito de Deus, bem-vindo tu és ao meu coração.
0: Vem fazer morada no meio de nós, Espírito Santo.

0: nesse momento o Espírito Santo vem, filho, filha, trazendo uma nova indumentária para a tua vida, uma nova armadura. Ele vem te revestindo de graças, de dons especiais. Ele vem te levantando dessa prostração. Você que não tinha mais uma perspectiva de vida, você que não via mais esta luz no fim do túnel, o Espírito Santo toca ao meu coração que muitas pessoas agora conseguem ver esta luz no fim do túnel, como os magos olharam e foram guiados por aquela estrela, e depois de terem visto ali o menino Jesus, não retornaram pelo mesmo caminho, eles mudaram a sua rota. O Espírito Santo faz você ter uma experiência viva com Ele no dia de hoje. Você agora tem uma experiência viva e isso está fazendo você mudar de vida. Você que estava há dias talvez trancado, que estava nesta depressão profunda, é você que o Espírito Santo toca agora nesse momento. Te levanta, filho, dessa prostração. Te levanta, homem de Deus, você que está desempregado, que está desanimado e não vai em busca de um trabalho porque teve uma frustração com o seu trabalho anterior e está completamente desanimado. O Espírito Santo te toca agora, levanta, por intercessão do arcanjo Miguel, ele vai te levantar, ele te dá a mão e te ajuda a vencer agora esta batalha, te ajuda a ir atrás de um emprego. Tira, Senhor Jesus, cada filho que se encontra nesta prostração, faz eles experimentarem nesse momento também de efusão a paz e a alegria que só vem de ti, a paz e a alegria que somente Deus pode dar. Meu irmão, minha irmã, pessoa no mundo pode dar esta paz, pessoa no mundo pode dar esta alegria para você. Carência no mundo pode dar esta alegria para você. Você colocar a sua expectativa nas pessoas, no vício, no pecado, você vai ser frustrado, você vai ser decepcionado. Apenas Ele que está aqui diante de nós pode trazer esta paz, pode trazer esta alegria. Só você se entregando, se abrindo e se apresentando da forma que você está. Por isso coloca aqui no chat, pede esse Espírito Santo. Vem Espírito Santo, apenas isso. Vem Espírito Santo. A Santa Helena Guerra diz que basta nós pedirmos, que Deus faz assim com a mão. Deus vira a mão e derrama completamente o Espírito Santo sobre nós. Basta nós pedirmos que Deus vira a mão dEle e derrama o Espírito Santo sobre nós. E é isso que Ele quer fazer na sua vida, derramar o Espírito Santo sobre você. Por isso, agora tomando posse desta paz e alegria, canta com fé: paz e alegria, Espírito Santo.
1: Paz e alegria no teu amor.
0: Paz e alegria.
1: Paz e alegria em ti.
0: É isso que nós experimentamos agora com a tua presença, Senhor.
1: Paz e alegria.
0: Nós tomamos posse do teu Espírito Santo.

tua vida. Em especial, o Senhor me mostra um rapaz chamado Jorge. O Senhor está fazendo uma grande libertação na sua vida, filho. Sua vida não será a mesma depois dessa noite. O Senhor me mostra também um jovem, não sei se é você mesmo, Jorge. O Senhor me mostra um jovenzinho.

essa libertação, onde o Espírito Santo é clamado com vontade, com verdade, com fé, com decisão, milagres acontecem. Muitas pessoas estão clamando o Espírito Santo de verdade, do fundo da alma. E você, filho, agora o Senhor diz que você recebeu uma grande libertação. Esse demônio que te aprisionava, como aquele demônio que aprisionava Sara e matava os seus maridos, foi expulso por São Rafael. Hoje é o dia da sua libertação. Hoje essa corrente foi destruída em nome do Senhor Jesus. E muitas pessoas pedindo o Espírito Santo. Esse sopro do Espírito está lançando fora a fumaça do inimigo de Deus, de vícios, de pecados, de tristezas, de angústias. Canta mais uma vez do fundo.

0: próxima dezena, o nosso Padre Christian vai fazer uma oração por todos aqueles que têm a sua vida travada. Você gostaria que sua vida andasse, e Deus também gostaria, mas por causa de tantos medos e outros bloqueios, não está andando. O poder de Deus vai agir na sua vida. Diga o seu amém e reze. São Miguel e todos os santos anjos,
1: combatei e rogai por nós.
0: São Miguel e todos os santos anjos,
1: combatei e rogai por nós.

0: vossa. Ó Divina Mãe, enviai os santos anjos em nossa defesa, afastando para longe de nós o cruel inimigo.
1: Meus irmãos, queria também citar uma outra pessoa. Enquanto o irmão Luiz Maria dizia deste jovem, Deus colocava no meu coração uma moça fazendo faculdade. Ela está andando e se relacionando com um homem casado e ele tem bancado a vida dela. E ela se sente como se ela estivesse se prostituindo, recebendo este dinheiro em troca das relações que tem com ele para pagar a faculdade. Que você possa esta noite tomar uma atitude de romper com o seu pecado, que você verá claramente a graça de Deus. Deus jamais desamparou quem nele confiasse. Se você abrir mão desse dinheiro que não é abençoado, Deus vai abrir outras portas para você fazer a faculdade de maneira santa, de maneira honrada. Eu sei que você não é assim. Então tome esta noite uma atitude. O Senhor fará com clareza para você. Queremos também pedir ao Senhor por todos aqueles que têm a vida travada por causa dos medos. Eu não sei se você sabe, mas na Bíblia, qual é o contrário de medo? Na Bíblia, é amor. São João escreve na sua primeira carta: aquele que ama, não teme. E aquele que teme, não chegou à plenitude do amor. Jesus diz a você esta noite: não temais. Tenha fé. Acredite piamente que maiores que os seus medos é a graça de Deus na sua vida. Então coloque a mão no seu coração, feche os teus olhos e apresente a Jesus como nunca antes quais são os medos que estão travando a sua vida, quais são os condicionamentos mentais que não deixam você evoluir, você crescer, você se libertar. Talvez falte a sua auto-permissão, você se permitir avançar, você se permitir realizar, porque a graça de Deus nós já temos, o Espírito de Deus já foi derramado em nossos corações. A Sagrada Escritura diz: não recebestes um espírito de medo, mas um espírito de força, de alegria, de paz. Senhor Jesus, volvei o teu olhar de misericórdia sobre tantas pessoas que sentem a vida travada por vários motivos, entre o medo, os traumas, principalmente da infância, palavras de maldição que foram proferidas sobre a sua vida e você assimilou de maneira consciente ou inconsciente. Pessoas que entraram na sua vida e que têm sido usadas pelo mal para travar a sua vida, principalmente a área amorosa. O Senhor me dá com clareza pessoas que estão em relacionamentos complicados, relacionamentos que só traz sofrimento. Sem relacionamento não trouxe nada de bom para você. Você se afastou da sua família, brigou com seus irmãos, não participa mais de reunião familiar. A sua vida está travada por causa desta pessoa. Ela implica com seus amigos, implica com seu trabalho, implica com seu estudo. O Senhor está te dando esta noite a oportunidade de romper com tudo isso, a oportunidade de trocar o teu medo pela tua fé. Diga: Senhor, arranca do meu coração todo medo e plenifica-me com teu amor. Que uma gota do teu precioso sangue possa purificar o meu coração, restaurar as minhas emoções, limpar e purificar a minha mente. Receba todo o amor que vem do sagrado coração de Jesus. O Senhor está vivo aqui no ostensório. Presença real, corpo, sangue, alma e divindade. E eu convido você que está na sua casa, se você pode, se ajoelhe agora. Se ajoelhe aí no seu quarto, se ajoelhe aí no meio da sua sala, estenda as mãos e clama: Senhor, eu quero vencer os meus medos pelo teu amor. Encha-me com teu amor. Ajuda-me a colocar um ponto final em tudo aquilo que está na minha vida e que não vem da tua presença. Eu não aceito mais ser enganado por Satanás. Eu não aceito mais ser seduzido pela sua falsa palavra, pela felicidade que passa, pelo prazer que termina, pela mentira que destrói. Dá-me, Senhor, conceda-me o teu amor e que o meu coração esteja cheio da tua misericórdia. Obrigado, Senhor, porque tantas pessoas, as lágrimas, estão tomando esta atitude de colocar um ponto final em tudo aquilo que a separava de ti. Sobre todas essas pessoas, sobre as pessoas que sentem a vida travada, que o Senhor possa esta noite abrir uma porta que homem algum feche e fechar portas que homem algum abra, na poderosa intercessão de Maria Santíssima. Desça sobre a sua vida a liberdade dos filhos de Deus, em nome do Pai e do Filho e do Espírito Santo.

Deus me mostrava que algumas pessoas, Padre, estavam fazendo gestos concretos para simbolizar essa decisão de romper com medo ou com outras coisas que estão travando. Talvez você escrevendo num papel, a imagem que me vinha era de alguém escrevendo com alguma coisa no espelho do banheiro, né? Alguma coisa, eu decido, eu largo isso, eu sou livre, não sei. Mas faça algum gesto simples, mas que manifeste a sua decisão. Um gesto simbólico que diz, eu rompo com esse medo, com esse vício, com essa atitude, eu rompo, eu me decido pela vitória do Senhor na minha vida. E reza, São Miguel e todos os santos anjos. Com

0: nós.
1: Antes de rezar Augusta Rainha do Céu, eu quero dizer, gente, já passamos bastante de 70 mil no geral, mas no YouTube nós quase somos 70 mil. Eu queria pedir para aqueles que estão rezando em família, rezando em grupo, cada um ligue o seu aparelho agora. Cada um ligue o seu aparelho, vamos glorificar o Senhor para que todos vejam que Jesus é adorado. Vamos agora, cada um ligar o aparelho, vamos passar de 70 mil guerreiros e guerreiras adorando o Senhor. Com certeza somos muito mais, fora também os que estão pelas rádios, mas faça esse gesto. Você que está com seu parente assistindo também, mas não está com o celular ligado, ligue agora também para podermos honrar e glorificar o nome do Senhor. E reze.

pecado longe da casa do Senhor. Por isso, Senhor, neste momento, pela intercessão da Virgem Maria, nós pedimos por todos esses que nós amamos, que estão longe de Ti, longe da Tua graça, longe da Tua casa, trazei-os para junto de Ti, Senhor. Arrebanhai-os esses filhos e essas filhas.

hoje mesmo todos estes que pedem pelos corações dos seus, que pedem a graça para os seus, vejam sinais do teu amor, sinais da tua misericórdia. Por isso, Mãe Santíssima, socorre-nos, vinde em nosso auxílio, apresenta as preces, os clamores dos teus filhos, ao teu Filho nosso Senhor Jesus Cristo.

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2: Há mais proveito na Eucaristia que em uma semana de jejum a pão e água. São Vicente Ferrer.
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1: Olá, boa noite.
2: Boa noite para você que nos acompanha em todo o país.
1: Terça-feira, 1º de setembro de 2026.
2: E vamos aos destaques do dia.
1: Economia brasileira.
2: PIB cresce 0,5% no segundo trimestre do ano.
1: Aumento foi impulsionado pela agropecuária. Márcia Fernandes.
3: O principal crescimento foi impulsionado pelo desempenho da pecuária e da produção de alimentos como café e soja.
2: Mudança no calendário. Começa hoje a escolha do Simples Nacional para o ano que vem.
1: Pequenas empresas têm até 30 de setembro para escolher novo modelo da reforma tributária. Cleide Lopes.
4: Elas poderão optar como irão recolher o imposto sobre bens e serviços e a contribuição sobre bens e serviços.
2: Campanha alerta passageiros sobre consequências de atos de indisciplina em voos e aeroportos.
1: E vamos falar também dos direitos dos viajantes.
2: ANAC Passageiros recebe relatos contra empresas aéreas. Yuri Sherman, gerente da agência, destaca o serviço.
5: É muito importante a gente estimular a utilização da nossa plataforma como uma alternativa mais rápida, mais célere e mais resolutiva até do que o Poder Judiciário.
1: E hoje na apresentação da Voz do Brasil, Luciana Vasconcelos e Luciano Seixas.
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1: O governo reuniu especialistas e gestores para discutir os efeitos das apostas online, nas chamadas bets, na vida dos brasileiros.
2: A ideia é fornecer subsídios para novas medidas na regulamentação do setor.
1: Participaram da primeira reunião entidades ligadas à saúde, indústria, comércio, setor artístico e cultural e crianças e adolescentes.
6: Um dos tópicos foi o impacto das bets na saúde brasileira. A regulamentação da propaganda foi elencada como alternativa a este problema. O ministro da Saúde, Alexandre Padilha, classificou vício em jogos online como um problema de saúde pública e destacou que o Sistema Único de Saúde oferece atendimento online para ludopatas.
7: Quando a pessoa entra no meu SUS digital, solicita a consulta e começar o plano terapêutico, tem um conjunto de psicólogos e psicólogas que vão atender essa pessoa, pelo menos 10 consultas, depois você pode renovar esse plano para mais 10 consultas, pode continuar a consulta.
6: Leandro Domingos Teixeira, vice-presidente financeiro da Confederação de Bens, Serviços e Turismo, CNC, destacou o impacto das bets sobre o comércio brasileiro e defendeu tributação e limitação do número de plataformas no país.
8: Defendemos uma rigorosa fiscalização sobre os jogos online, ampliando a tributação incidente, já que a atividade que exerce são nocivas à saúde dos apostadores e também à economia popular.
6: Nem as crianças escapam dos riscos envolvendo as apostas online, como destaca Maria Melo, coordenadora do programa Criança e Consumo do Instituto Alana.
9: As plataformas de aposta replicam de forma ainda mais agressiva a mesma lógica de exploração comercial que a gente vê nas redes sociais hoje, que é baseada em desenho viciante, recompensa variável, gamificação e muitas vezes o uso de crianças como vetor de marketing. O uso de influenciadores mirins de até 6 anos de idade.
6: Os participantes da reunião também apresentaram como sugestão a proibição das plataformas de jogos online no país, a criação de programas de saúde mental nas empresas, implantação de estratégias de fiscalização e monitoramento dos sites de aposta, principalmente os ilegais. As propostas serão estudadas pelo governo e servirão de base para as políticas de regulamentação das bets no país. Reportagem Graziele Bezerra.